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2: Olá, boa noite.
3: Boa noite para você que nos acompanha em todo o país.
2: Terça-feira, 9 de junho de 2026.
3: Vamos ao destaque do dia: Estatuto da Segurança Privada.
2: Presidente Lula regulamenta a lei que traz mais controle das autoridades sobre esse tipo de serviço.
3: Segurança jurídica também deve estimular a abertura de mais empresas no setor.
2: O presidente também destacou a legitimidade para trabalhadores que fazem serviços de vigília e segurança.
4: Da cidadania para vocês, né? Vocês andarem de cabeça erguida, não sendo tratado como clandestino e não recebendo calote.
3: E ainda, Conselho de Política Energética vai avaliar aumento da mistura de etanol na gasolina.
2: Proposta do governo e de empresários é que composição passe a ter 32% de álcool combustível. Márcia Fernandes.
5: Se a medida for acatada, 450 milhões de litros de gasolina deixarão de ser importados.
3: E a gente vai falar também da prevenção aos incêndios florestais esse ano.
2: Com a possibilidade de termos El Niño no segundo semestre, o governo do Brasil já vem se preparando com contratação de profissionais e equipamentos.
3: A gente conversa sobre isso em entrevista ao vivo com o ministro do Meio Ambiente e Mudança do Clima, João Paulo Capobianco.
2: Hoje, na apresentação da Voz do Brasil, Mariana Jungmann e Luciano Seixas.
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2: O governo pretende aumentar novamente o percentual de etanol presente na gasolina, agora para 32%.
3: A proposta, que é defendida também por empresários do setor, será avaliada nas próximas semanas pelo Conselho Nacional de Política Energética.
2: E se aprovada, deve contribuir para aumentar a autonomia do país no setor de combustíveis e diminuir os preços para o consumidor.
5: Empresários e representantes do setor de etanol levaram ao governo federal a proposta de um aumento no percentual de etanol na gasolina para 32%. Hoje, esse percentual é de 30%. De acordo com o ministro de Minas e Energia, Alexandre Silveira, a medida pode ajudar a reduzir o preço do combustível e acelerar o processo de descarbonização.
6: Tema fundamental para a segurança energética, para aumentar ainda mais a mistura do etanol. Etanol anidro na gasolina, deixando de ser necessária a importação de gasolina e, com isso, minimizando os impactos também da guerra, como temos conseguido, tanto com as subvenções quanto com as desonerações, a gente possa chegar na bomba com o menor preço de combustível no Brasil.
5: Se a medida for acatada, de acordo com o ministro, 450 milhões de litros de gasolina deixarão de ser importados. O anúncio foi feito nesta terça-feira, após uma reunião entre representantes do setor, ministros e o presidente Lula. Um dos participantes, Evandro Gussi, presidente da União da Indústria de Cana-de-Açúcar e Bioenergia, destacou a viabilidade desse aumento do percentual do etanol.
7: A mistura de 32%, ela já foi testada com sucesso quando a mistura foi elevada para 30%. Então nós estamos aqui muito animados. Para se ter uma ideia, desde que a guerra começou, essa diferença de preço entre etanol e gasolina já fez com que o consumidor brasileiro economizasse cerca de 2 bilhões de reais.
5: O aumento no percentual de etanol na gasolina deve ser avaliado pelo Conselho Nacional de Política Energética em até 15 dias. Reportagem Márcia Fernandes.
3: Mais legitimidade para os profissionais e empresas do setor de segurança privada.
2: O presidente Lula regulamentou hoje, por meio de decreto, o Estatuto da Segurança Privada.
3: O documento traz regras e obrigações para o funcionamento das empresas, facilitando a fiscalização e o combate a serviços clandestinos.
8: Maior controle das autoridades e mais segurança para os profissionais da área. A lei que criou o Estatuto da Segurança Privada de 2024 ganhou agora regulamentação. Educação. O decreto, assinado pelo presidente Lula, define, por exemplo, o número mínimo de vigilantes por atividade e a quantidade mínima de veículos, além de trazer regras sobre a circulação de carros fortes, a obrigação de comunicar crimes em prazo definido e quais disciplinas devem constar nos cursos de formação. O presidente Lula destacou que a medida traz dignidade aos profissionais da segurança privada.
4: Dá cidadania para vocês, né? Vocês andarem de cabeça erguida, não sendo tratado como clandestino e não recebendo calote. É reconhecimento de que vocês não são um estorvo na segurança pública. Vocês fazem um processo de complementariedade à questão da segurança pública nesse país.
8: Com as novas regras, a expectativa é que o controle da Polícia Federal sobre o setor seja mais efetivo, impedindo o funcionamento de grupos clandestinos. A ideia é evitar que empresas que operam na informalidade continuem sendo um risco à população, principalmente quando há uso de armas de fogo e outros equipamentos de uso controlado ou restrito. De acordo com o diretor-geral da Polícia Federal, Andrei Rodrigues, há no país 7 mil empresas de segurança privada. Com a regulamentação, a expectativa é que o número de empresas aumente.
9: Serão mais de 17 mil empresas no setor, que empregarão cerca de 1 milhão de pessoas. Mais do que ampliar o escopo, o normativo organiza o setor, confere previsibilidade, reduz litígios e cria um ambiente mais seguro para as empresas, trabalhadores e, sobretudo, para a sociedade brasileira.
8: Entre as inovações da lei está a ampliação dos serviços compreendidos como de segurança privada, incluindo nesse entendimento o serviço de segurança pessoal e o monitoramento de sistemas eletrônicos de segurança. As empresas têm até o segundo semestre de 2027 para se adaptarem às novas regras. Reportagem Luana Carlos.
2: Desde o início desse ano, o governo do Brasil vem fazendo ações preparatórias para um fenômeno climático que deve ocorrer no segundo semestre, o El Niño.
3: A previsão é que ele torne a estação seca mais severa, o que pode ocasionar mais incêndios florestais.
2: A prevenção e redução dos danos causados pelo El Niño é um dos temas que estão sendo apresentados esta semana em Brasília, durante a Semana do Meio Ambiente.
3: E hoje nós temos aqui no estúdio o ministro do Meio Ambiente e Mudança do Clima, João Paulo Capobianco, que vai nos falar mais sobre a contratação de brigadistas, a compra de equipamentos e outras ações já efetivadas. Boa noite, ministro.
10: Boa noite, é um prazer estar com vocês e falando para todo o Brasil.
3: Ministro, o Dia do Meio Ambiente foi comemorado agora há pouco, no dia 5, ontem foi Dia dos Oceanos. O Ministério do Meio Ambiente está fazendo uma série de eventos ao longo dessa semana, né? O que que são esses eventos? Quais as ações que o senhor destacaria nessas datas?
10: Bom, primeiro, uma exposição inédita, aberta a todo o público, toda a sociedade, mostrando não apenas a riqueza do meio ambiente brasileiro, com exposições fotográficas, a exposição Afluentes, que nós temos junto com o BNDES e o Fundo Amazônia, que mostra todos os investimentos do Brasil na promoção do desenvolvimento sustentável da Amazônia, dos demais biomas, mas também algo muito bacana, que é apresentar à sociedade os equipamentos que hoje o governo federal dispõe para fazer o enfrentamento a incêndios e melhorar a fiscalização ambiental. Então, temos uma vila operacional do IBAMA e ICMBio montados ali na Biblioteca Nacional, no pátio, aberto a toda a sociedade, para conhecer esses equipamentos, interagir com os profissionais do IBAMA e do ICMBio, entender como funciona as ações preventivas e de combate a incêndios. E também temos ali um veículo que está fazendo o chamado manejo ético de animais domésticos, né? A castração, a colocação da microchipagem, aberto ao público, gratuito, para que as pessoas também vejam uma ação importante, que é o tratamento adequado dos animais domésticos, cães e gatos, né, no nosso país.
2: Ministro, esse ano há a previsão daquele fenômeno climático que a gente sempre ouve falar, né, o tal El Niño. Por que que ano de El Niño preocupa mais do ponto de vista ambiental e o que que o Ministério vem fazendo de maneira preventiva em relação a isso?
10: O El Niño é um fenômeno natural, né, que sempre ocorreu, mas com o agravamento da situação climática, o aquecimento global, ele vem ocorrendo com mais intensidade e reduzindo os seus períodos de ocorrência. Por exemplo, tivemos El Niño em 2024, muito forte. Todos se lembram do esforço feito pelo governo brasileiro, juntamente com os estados, municípios, sociedade, para reduzir os incêndios, mas que assim mesmo, com todo esforço, foram bastante significativos. Nós temos monitorado desde o final do ano passado os cenários de El Niño. Temos aí os maiores especialistas, os grandes meteorologistas brasileiros trabalhando em parceria com o governo federal, monitorando reuniões mensais, e estamos verificando, infelizmente, que os indícios de que será um El Niño forte estão crescendo. E o que significa um El Niño forte? Significa secas mais intensas e prolongadas na região norte, nordeste e centro-oeste, que inclui aí a Amazônia, a Caatinga, o Cerrado e o Pantanal, e chuvas intensas na região sul, Rio Grande do Sul, Paraná e Santa Catarina, com chances de novas enchentes importantes. Então, o que nós estamos fazendo? Atuando de forma preventiva em várias frentes. Primeira frente importante é o aumento da capacidade do governo federal de fazer frente aos incêndios florestais. Nós teremos esse ano o maior número de brigadistas atuando no enfrentamento. São mais de 4.630 profissionais do governo federal que vão estar monitorando e atuando nas frentes de incêndio. Também fizemos, já o ano passado, um desembolso, que na realidade começou em 2024, se intensificou em 2025, de repasses de recursos para os corpos de bombeiro dos estados mais críticos, principalmente em toda a Amazônia. Foram mais de 430 milhões de reais que nós transferimos para os corpos de bombeiros nos estados da Amazônia, recursos do Fundo Amazônia, e agora este ano fizemos repasse para vários estados da região do Cerrado brasileiro e Pantanal. Então nós temos esse ano, somando para a Amazônia com o Cerrado e Pantanal, nós temos aí mais de 500 milhões, quase 600 milhões de reais que foram investidos nos corpos de bombeiros. Então nós temos mais preparação dos estados, mais preparação do governo federal, mas evidentemente o elo fundamental aqui é a sociedade, e aí a importância desse programa nosso para poder se comunicar diretamente com o cidadão e com a cidadã que estão na linha de frente. E aí eu gostaria de aproveitar essa oportunidade para fazer um apelo a todos que estão nos ouvindo: não use fogo. O fogo muitas vezes é usado no Brasil para queima de lixo, para limpar um pasto, para abrir um terreno. O problema é que na situação que nós vamos enfrentar, isso se torna incontrolável. Uma pequena ignição que a gente faça.
11: As pessoas subestimam, né, ministro?
10: As pessoas subestimam.
11: O poder do fogo durante o período de seca, né?
10: Exatamente, porque o fogo, quando você evita ele, é o ideal. Agora, quando você combate ele no início, é o segundo passo importante. Se você não faz isso, ele pode adquirir a potência de um grande incêndio, às vezes de quilômetros de extensão, tornando o trabalho dos brigadistas, dos bombeiros, extremamente difícil. Portanto, é importantíssimo que a sociedade esteja atenta, não use fogo a partir agora de junho, evite ao máximo, porque a situação climática vai ser muito desfavorável. Além disso, é importante também lembrar um fato novo: o Brasil aprovou no Congresso Nacional, em 2024, a nova lei, a Lei do Manejo Integrado do Fogo. E a responsabilidade em prevenir, combater incêndios, hoje é de toda a sociedade, não é apenas do governo federal. O governo federal tem capacidade de atuação? Tem. Está se preparando? Está. Aumentou sua capacidade de intervenção com equipamentos e recursos humanos? Sim. Mas o mais importante aqui é compartilhar essa responsabilidade com os estados, municípios e com os proprietários rurais, que hoje, pela nova lei, passam a ter responsabilidade de montar brigadas, ter equipamentos e atuar na prevenção de incêndios.
11: Pois é, falando nos equipamentos, o Ministério do Meio Ambiente, o IBAMA, o Instituto Chico Mendes, foi feito também um investimento na compra de equipamentos, aeronaves, veículos, né? Que equipamentos são esses e que investimento foi esse?
10: Olha, juntando IBAMA e ICMBio, nós temos aí 19 helicópteros e 19 aviões. Então, é o maior investimento já feito. Nós temos também, sob a coordenação da Casa Civil da Presidência da República, a Sala de Situação, que já começou a se reunir. Ela reúne 19 ministérios e autarquias e órgãos vinculados que se reúnem e planejam ação. Então, Forças Armadas, a Aeronáutica, Exército, Marinha, oferecendo apoio logístico e de equipamentos também. Nós temos ali os estados envolvidos que aportam com seus corpos de bombeiros. Temos uma mobilização de equipamentos que são destinados às brigadas locais. Então, abafadores, sopradores, EPIs, isso é muito importante. Hoje o IBAMA e o ICMBio distribuem milhares de equipamentos para pessoas lá na ponta, mesmo que não sejam profissionais do governo federal, mas que sejam brigadas voluntárias, por exemplo, ou brigadas municipais, são muitas no Brasil.
11: As brigadas indígenas também.
10: As brigadas indígenas, as brigadas quilombolas, né, de pessoas da comunidade, que recebem equipamentos, orientação para fazer frente a isso rapidamente. Então, há um investimento muito grande, alguns equipamentos de grande porte, inclusive, retroescavadeiras que abrem valetas para fazer aceros, ou seja, um conjunto grande de equipamentos. Mas, repito, tudo isso é importante, o governo está fazendo um grande investimento, apoiando todos os envolvidos, mas, repito, o cidadão e a cidadã ali na ponta é que podem fazer a diferença. Por isso, a importância de nós termos no Brasil a consciência de que a mudança do clima criou um problema novo. Nós não estávamos acostumados. O Brasil não era um país de grandes incêndios florestais. E, infelizmente, se tornou um país com muito risco. E a cidadã e o cidadão na ponta podem fazer toda a diferença.
2: Muito bem, nós conversamos com o ministro do Meio Ambiente e Mudança do Clima, João Paulo Capobianco. Muito obrigado pela entrevista aqui à Voz do Brasil, ministro.
10: Foi um prazer, obrigado pela oportunidade que nós podemos falar com todo o Brasil de um assunto tão importante que todos podem ajudar a resolver.
11: E lembrando sempre que a prevenção é melhor do que o remédio, é melhor do que correr atrás do fogo depois, né, ministro?
10: Exatamente, a prevenção é tudo.
3: Gestores públicos, representantes de órgãos de controle e organizações da sociedade civil.
2: Mais de 7 mil integrantes da rede de parcerias coordenada pelo governo federal estão em Brasília para discutir melhorias na gestão dos recursos públicos.
3: A ideia é propor soluções para que a aplicação do dinheiro e a gestão desses recursos seja mais eficiente, melhorando a vida do cidadão nas cidades brasileiras.
12: O dinheiro que chega às escolas e postos de saúde, a aplicação de recursos em obras, compras públicas e convênios. Para garantir que tudo isso seja aplicado com eficiência e transparência, existe uma rede criada pelo governo federal há mais de 10 anos. É a rede de parcerias, formada por órgãos públicos, estados, municípios, instituições de controle, organizações e sociedade civil. E para discutir esses temas, nos próximos 3 dias, mais de 7 mil representantes dessa rede estarão reunidos em Brasília no Fórum Nacional da Rede de Parcerias, Transferências e Compras Públicas. Na abertura do evento, a ministra da Gestão e da Inovação em Serviços Públicos, Esther Dweck, lembrou que o objetivo é fortalecer a cooperação e melhorar a gestão das políticas públicas.
13: A gente tem realidades administrativas, fiscais, institucionais muito distintas entre cada uma das experiências que a gente tem aqui juntos. A gente tem trabalhado para entender essas diferenças e para construir, com diálogo, soluções que respeitem essa diversidade brasileira. A cooperação federativa, que é um eixo prioritário do nosso governo, é o mote grande desse nosso fórum.
12: Realizado todos os anos no mês de junho, o fórum é um espaço de troca de experiências, capacitação e construção de soluções para a gestão pública brasileira. Nesta edição, são mais de 200 atividades entre painéis, palestras e oficinas. Em salas temáticas, os gestores podem consultar especialistas de cada ministério sobre os temas do seu município. Para o analista de planejamento e orçamento do Rio Grande do Sul, Sérgio Carlos, Carlos dos Santos, o evento é importante para que o resultado das políticas públicas chegue até o cidadão.
14: E o Fórum Nacional, ele tangibiliza, né, a rede, né, porque a rede está espalhada, a gente tá conversando com os municípios, com os estados, com o governo federal, porque a gente se conversa, mas estar presente no evento é bastante importante e todo estruturado, né, para poder compartilhar as informações, participar de palestras, isso é muito interessante.
12: Durante o encontro, os gestores também poderão tirar dúvidas sobre o Contrata Mais Brasil. A plataforma aproxima órgãos públicos de pequenos negócios, como os microempreendedores individuais, fortalecendo economias locais e promovendo inclusão produtiva. Mais informações sobre a plataforma estão no site gov.br/Contrata Mais Brasil. Reportagem Gabriela Noronha.
2: O governo do Brasil vai divulgar os processos já concluídos relacionados à autorização de empresas de apostas de cota fixa, conhecidas como BETs.
3: O anúncio foi feito essa semana pelo ministro da Fazenda, Dario Durigão.
2: Ele garantiu que serão preservados os dados pessoais dos proprietários e dirigentes das empresas, sem comprometer o compromisso do governo com a transparência.
15: Nós estamos falando de 25 mil documentos, mais ou menos, que foram exigidos pelo Ministério da Fazenda para que a gente pudesse fazer uma avaliação de origem de capital, do imposto de renda das pessoas que se dizem dirigentes das BETs. Nós vamos fazer transparência das empresas, de todos os processos que já foram concluídos, processos que seguem em tramitação, nós vamos aguardar a conclusão. Claro que a gente vai precisar fazer isso com uma força-tarefa para tarjar os nomes, não implicando em responsabilidade para os servidores públicos.
3: Pois é, a força-tarefa mencionada pelo ministro será conduzida em parceria com a Controladoria Geral da União, com o objetivo de acelerar a disponibilização dos documentos.
2: As informações serão publicadas no portal oficial do Ministério da Fazenda e ficarão disponíveis para consulta.
3: A Secretaria de Prêmios e Apostas também informou que está reforçando as ações de monitoramento e fiscalização sobre os jogos online, em razão da realização da Copa do Mundo de Clubes.
2: No Brasil, estima-se que cerca de 8 milhões de mulheres convivem com a endometriose, sendo 2 milhões delas adolescentes.
3: A doença, que afeta o útero, é crônica e causa dores intensas na região pélvica, cólicas menstruais fora do normal e pode levar à infertilidade.
2: Para estimular pesquisas que ajudem a descobrir novas formas de prevenção, diagnóstico e tratamento para a doença, o Ministério da Ciência e Tecnologia e Inovação anunciou um investimento de 50 milhões de reais.
3: O valor vai se somar a mais 10 milhões do Instituto Alana, organização voltada para os direitos das crianças.
2: É o maior já investido pelo governo em ciência sobre a saúde feminina.
16: 60 milhões de reais vão ser investidos em pesquisas sobre endometriose, dor pélvica e saúde menstrual no Brasil. Os recursos são de uma parceria entre o Ministério de Ciência, Tecnologia e Inovação e o Instituto Alana, anunciada nesta terça-feira. Desses 60 milhões de reais, 50 milhões de reais serão do Ministério da Ciência, Tecnologia e Inovação via Conselho Nacional de Desenvolvimento Científico e Tecnológico, o CNPq, para criar soluções que possam ser aplicadas no Sistema Único de Saúde, o SUS. Esse é o maior investimento já feito pelo MCTI em pesquisas sobre saúde da mulher. As propostas vão ser selecionadas por chamada pública do CNPq e devem abordar temas como causa e prevenção, diagnóstico, tratamento e impacto social. Segundo o Ministério da Ciência, Tecnologia e Inovação, as pesquisas vão reduzir lacunas de conhecimento sobre a endometriose, uma doença crônica que afeta cerca de uma em cada 10 meninas e mulheres e que pode levar anos para ser diagnosticada. A estimativa é que 8 milhões de brasileiras em idade reprodutiva convivam com endometriose, sendo 2 milhões de adolescentes. Priscila Machado, para a Voz do Brasil.
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3: E antes de encerrar a Voz do Brasil de hoje, a gente passa para dar um recado para os estudantes que ainda não fizeram a inscrição do Exame Nacional do Ensino Médio.
2: O prazo vai até sexta-feira, dia 12.
3: Alunos de escolas públicas e beneficiários do Pé de Meia têm a inscrição pré-preenchida esse ano, mas eles precisam entrar na página do participante e confirmar a participação.
2: O pedido de isenção da taxa também não elimina a necessidade de fazer a inscrição.
3: Por isso, se a sua ainda estiver pendente, confira lá na página do participante e conclua o processo para fazer as provas que estão marcadas para os dias 8 e 15 de novembro.
2: Para os candidatos não isentos,

0: A taxa de inscrição é de R$85 e agora pode ser paga até 17 de junho.
1: E essas foram as notícias do Governo do Brasil.
0: Uma realização da Secretaria de Comunicação Social da Presidência da República.
1: Com produção da empresa Brasil de Comunicação.
0: Fique agora com as notícias do Poder Judiciário e do Congresso Nacional. Boa noite.
1: Boa noite para você e até amanhã.
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4: O Supremo Tribunal Federal impõe multa diária a estados e municípios que não prestaram contas sobre emendas PICs.
1: Presidente do TSE assina acordo de cooperação com defensorias públicas.
4: TST fará audiência pública sobre o controle do uso de banheiro durante jornada de trabalho.
1: Boa noite, eu sou Marcela Luiza.
4: E eu sou Walter Lima.
1: Supremo Tribunal Federal determina novas medidas sobre a execução e fiscalização das emendas parlamentares, sobretudo as chamadas emendas PIX, direcionadas ao setor de eventos.
4: A decisão é do ministro Flávio Dino, relator do caso no STF. Pablo Lemos.
5: A medida mira estados e municípios que receberam repasses entre 2020 e 2024 e ainda não esclareceram a destinação dos recursos. O relator, ministro Flávio Dino, impôs multa diária de 1% do valor da emenda recebida aos que continuarem omissos ou em falta na apresentação de planos de trabalho ou em relatórios de gestão online. Flávio Dino também deu 10 dias para o Ministério do Turismo identificar e notificar os entes federados e determinou à Controladoria Geral da União auditoria profunda nos dados já enviados. A CGU terá 5 dias úteis para apresentar um cronograma de trabalho.
1: Presidente do TSE assina acordo de cooperação com as defensorias públicas.
4: A ideia é garantir assistência jurídica gratuita a eleitores e candidatos. Estevão Furtado.
6: Segundo o presidente do Tribunal Superior Eleitoral, ministro Cássio Nunes Marques, a iniciativa ajuda a remover barreiras e garantir uma participação mais igualitária no processo democrático.
7: Nosso compromisso é assegurar que nenhuma cidadã e nenhum cidadão deixe de exercer plenamente seus direitos políticos por ausência de orientação ou assistência jurídica. Como tenho dito, ninguém será deixado para trás em nossa jornada democrática. A Justiça Eleitoral Brasileira continuará trabalhando para garantir eleições íntegras, transparentes, acessíveis e confiáveis, com especial atenção à proteção das pessoas historicamente minorizadas e daquelas em maior situação de vulnerabilidade.
6: A parceria busca ampliar o acesso à justiça eleitoral e prevê atuação prioritária em casos de fraude à cota de gênero, violência política, assédio político e assédio eleitoral no ambiente de trabalho.
1: Tribunal Superior do Trabalho fará audiência pública sobre controle do uso de banheiro durante jornada de trabalho.
4: O debate vai auxiliar o julgamento sobre os limites do poder do empregador e eventual configuração de dano moral. Marla Lacerda.
8: Você pode dar a sua opinião. A audiência pública vai tratar de situações bem específicas, como no caso das linhas de produção, por exemplo, em que o posto não pode ficar desocupado em momento algum. E se a empresa pode ser punida por dano moral, caso tente controlar ou limitar o número de vezes que o trabalhador ou trabalhadora vai ao banheiro, considerando inclusive as condições de saúde do empregado. A audiência vai ser em agosto, mas o formulário para participar já está no site do TST.
1: São nulos os contratos de empréstimo bancário feitos por pessoa analfabeta em terminais de autoatendimento, como caixas eletrônicos.
4: Essa conclusão é do Superior Tribunal de Justiça, Fátima Uchoa.
9: A terceira turma do STJ declarou a nulidade de empréstimos contratados por um homem analfabeto e determinou a devolução dos valores descontados da conta dele em razão de contratos e outras despesas, mas compensando com quantias que o banco já havia disponibilizado. Segundo o relator ministro Ricardo Vilas Boas Cueva, a pessoa analfabeta tem plena capacidade para praticar atos da vida civil, mas para a validade de contratos escritos, a lei exige formalidades como a assinatura a rogo, ou seja, com a assinatura de outra pessoa a pedido do analfabeto e na presença de duas testemunhas, a fim de garantir a compreensão e a manifestação da própria vontade do contratante.
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1: Uma boa noite.
4: E até amanhã.
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1: Eu sou Paula Groba.
2: E eu sou Humberto Pinheiro.
1: E estes são os destaques de hoje do Jornal do Senado, que começa agora.
2: Senado aprova projeto que amplia apoio a vítimas de trabalho escravo.
1: Avança projeto que permite internação de adolescentes por até 10 anos.
2: Presidente do BRB presta esclarecimentos no Senado sobre acordo com Banco Master.
1: Boa noite.
2: Boa noite.
1: Senadores da Comissão de Assuntos Econômicos ouviram hoje o presidente do Banco de Brasília, BRB, Nelson Antônio de Souza, e pediram esclarecimentos sobre a negociação com o Banco Master, fechada sem que o balanço de 2025 da instituição adquirida tivesse sido apresentado.
2: Aos senadores, Nelson de Souza defendeu que o BRB tem condições de recuperação. A repórter Marcela Cunha tem mais detalhes.
3: O presidente do BRB, Nelson Antônio de Souza, disse a Comissão de Assuntos Econômicos que o banco precisa de um aporte de 8 bilhões e 800 milhões de reais para enfrentar os efeitos das operações com o Banco Master. O plano prevê um empréstimo do Fundo Garantidor de Créditos ao governo do Distrito Federal e securitização de dívida do GDF. Mas o presidente da CAI, Renan Calheiros, do MDB de Alagoas, questionou a homologação do acordo pelo Supremo Tribunal Federal antes da divulgação do balanço de 2025 do banco.
4: Eu não entendo como é que o Supremo aprova um plano sem que o BRB publique o balanço de 2025. Como se faz um plano? Um plano nas nuvens.
3: Nelson afirmou que não havia decisão judicial impedindo a publicação do balanço, mas explicou que as demonstrações financeiras precisaram ser revisadas a cada novo achado da auditoria independente. Ele disse que o BRB adotou medidas de governança e troca de dirigentes e defendeu que o banco tem condições de recuperação. O senador Isalci Lucas, do PL do Distrito Federal, questionou o risco transferido aos cidadãos do DF, considerando que o GDF é o garantidor da operação.
5: A garantia desse 16% compromete, né, a saúde, a educação, a segurança, porque o Fundo de Participação de Estado e de Município é para isso.
3: As críticas foram reforçadas pela senadora Leila Barros, do PDT do Distrito Federal, que destacou que a conta para salvar o banco representaria mais de R$ 2.200 por habitante do DF.
1: A sanção da lei que aumenta as punições para o exercício ilegal da medicina veterinária teve repercussão no Senado.
2: A nova legislação passa a tratar a prática como crime previsto no Código Penal e tem como objetivo ampliar a proteção dos animais, preservar a saúde pública e fortalecer a segurança sanitária do país. Repórter Henrique Nascimento.
6: Quem atuar como médico veterinário sem autorização legal poderá ser punido com detenção de 6 meses a 2 anos. A medida está prevista na nova lei que passa a incluir a medicina veterinária entre as profissões protegidas pelo Código Penal contra o exercício ilegal. Ao comentar a sanção da norma, o senador Sérgio Moro, do PL do Paraná, relator da proposta no Senado, disse que a medida vai ajudar no combate à atuação de pessoas sem qualificação profissional.
7: Muitas vezes acabam exercitando legalmente sua profissão, até realizando às vezes cirurgias médicas veterinárias com resultados desastrosos. E eu creio que é um avanço importante, tanto para proteger a profissão, como igualmente para proteger, né, os animais, e a gente tem esse grande apreço.
6: O senador Esperidião Amin, do Progressistas de Santa Catarina, destacou a contribuição dos veterinários para que o Brasil avançasse no combate à febre aftosa.
8: E eu celebro a importância do veterinário por registrar o seguinte: o meu estado, quando eu estava no governo, em 99, 2000, conseguiu, graças aos veterinários catarinenses e brasileiros, a condição de primeira unidade política da América Latina livre de aftosa sem vacinação.
6: Antes da mudança, o exercício ilegal da medicina veterinária era tratado apenas como contravenção penal. Agora, a atividade passa a receber o mesmo tratamento previsto para médicos, dentistas e farmacêuticos.
1: O furto ou o roubo de combustíveis poderão receber punições mais severas.
2: A Comissão de Infraestrutura do Senado aprovou um projeto que cria uma modalidade específica para esses crimes, com penas que podem chegar a 10 anos de reclusão. Repórter Márcio Maturana.

0: de infraestrutura. O texto, já aprovado pela Câmara, segue para a Comissão de Segurança Pública com parecer favorável de Jaime Bagatoli, do PL de Rondônia.
1: Tem que ter punições mais severas para esses tipos de furto, para esses tipos de roubo, para esse tipo de danos que essas pessoas estão causando, prejuízo econômico e prejuízo ambiental.
0: O projeto prevê que a pena vai ser aumentada em 1/3 se o crime for praticado por 2 ou mais pessoas, por ex-empregado e quando houver destruição de algum obstáculo. E em 2/3, quando o crime causar paralisação das atividades, incêndio, poluição, lesão corporal grave ou morte.
2: E hoje a legislação brasileira limita a 3 anos o tempo de internação de adolescentes em conflito com a lei, mas esse prazo pode aumentar.
3: A Comissão de Segurança Pública aprovou um projeto que prevê até 10 anos de internação para jovens envolvidos em crimes violentos. Os detalhes na reportagem de Bruno Lourenço.
4: O projeto de lei aumenta de 3 para até 5 anos o tempo máximo de internação de adolescentes infratores. Já para as infrações praticadas com violência, grave ameaça ou equiparadas a crime de hediondo, o período de restrição de liberdade pode chegar a 10 anos. O texto aproveitou a iniciativa já aprovada no ano passado do senador Fabiano Contarato, do PT do Espírito Santo. Ele espera que, com a pressão do Senado, essas matérias, enfim, sejam votadas na Câmara dos Deputados.
5: Eu não acho razoável você explicar para uma mãe que teve a filha vítima de estupro, para um rapaz de 17 anos que, após estuprar, matou e ocultou o cadáver, ele vai ficar internado até 3 anos. Não quer dizer nem que ele vai pegar 3 anos.
4: A proposta prevê a audiência de custódia no prazo de 24 horas, também altera atenuantes por idade que diminuem o tempo de prescrição da pena e especifica que o adolescente que atingir a maioridade durante o cumprimento de medida socioeducativa deverá ser transferido para unidade específica e separada dos demais adolescentes e distinta de estabelecimentos prisionais destinados a adultos.
2: O senador Humberto Costa, do PT de Pernambuco, defendeu a decisão do Ministério da Saúde de suspender preventivamente a aplicação da vacina contra a dengue produzida pelo Instituto Butantan após o registro de 2 mortes sob investigação. Médico, ele ressaltou que ainda não há evidências de relação entre os casos e o imunizante.
3: Segundo o senador, a suspensão temporária demonstra cautela das autoridades sanitárias e não representa uma condenação da vacina. Humberto Costa destacou que a vacina passou por todas as etapas de testes clínicos, foi aprovada pela Anvisa e já foi aplicada em mais de 500 mil pessoas.
6: Os estudos demonstraram eficácia geral de 65% contra a doença e eficácia superior a 80% contra os casos mais graves. Esses números são extremamente relevantes diante de uma enfermidade que há décadas desafia a saúde pública brasileira.
2: E o plenário do Senado aprovou uma proposta que estabelece medidas para proteger e acolher trabalhadores resgatados de condições análogas à escravidão.
3: O projeto também altera diversas leis para incluir disposições sobre o combate ao trabalho escravo, a priorização de benefícios sociais para as vítimas e a facilitação do acesso à justiça. Repórter Douglas Castilho.
7: Uma das novidades é a preferência da população vitimada para receber o Bolsa Família. Outra inovação é que, para a fiscalização, será possível entrar no domicílio em que ocorre a possível violação sem mandado judicial, necessitando para isso apenas de autorização do empregador ou do empregado residente no local. O relator do projeto, o senador Paulo Paim, do PT do Rio Grande do Sul, explicou a iniciativa.
8: Prevê proteção efetiva aos trabalhadores e trabalhadoras domésticos resgatados da condição análoga à de escravo, para garantir, por exemplo, a fiscalização do trabalho e a autuação imediata.
7: O texto ainda prevê a concessão de 6 parcelas do seguro-desemprego à pessoa resgatada e o direito ao abrigamento emergencial, bem como a alteração do Código Penal para incluir pessoas em relação de trabalho doméstico como vítimas de lesão corporal no contexto de violência doméstica. O texto vai à sanção presidencial.
3: Edição de Paula Groba e trabalhos técnicos de João Lira. O Jornal do Senado fica por aqui. Acompanhe agora as notícias da Câmara dos Deputados. Boa noite.
2: Boa noite e até amanhã.

0: Câmara aprova inserção de doenças crônicas na carteira de identidade.
1: Comissão proíbe a inclusão de ração como supérfluo para fins fiscais.
0: Exigências de infraestrutura para escolas públicas já estão em vigência.
1: Boa noite. Já virou lei a proposta aprovada pela Câmara com exigências de infraestrutura para escolas públicas. Saiba mais na reportagem de José Carlos Oliveira.
2: As comissões da Câmara dos Deputados aprovaram um projeto de lei do Senado com requisitos mínimos obrigatórios para a infraestrutura de escolas da rede pública da educação básica. Entre as exigências estão biblioteca, cozinha, refeitório, banheiro e quadra poliesportiva coberta. As instalações devem ter acessibilidade garantida para pessoas com deficiência. Além disso, as escolas deverão apresentar número adequado de alunos por turma, manejo de resíduos, abastecimento de água tratada e esgotamento sanitário, como destaca a deputada Socorro Neri, do PP do Acre, relatora do texto na Comissão de Educação.
3: Trata de detalhar condições mínimas de infraestrutura para as escolas públicas de educação básica, que deveriam estar universalizadas em todas as unidades escolares, o que, lamentavelmente, ainda não é realidade. De fato, de acordo com o censo escolar de 2023, nas escolas municipais de educação infantil, por exemplo, apenas 46,6% contavam com banheiros adequados e 61,7% contavam com recursos de acessibilidade para pessoas com deficiência.
2: Para a deputada, a falta de padrões mínimos é uma realidade inadmissível nas escolas. Socorro Neri citou outros dados do censo escolar de 2023, agora relativos à internet e aos laboratórios de ciências.
3: Entre as escolas públicas de ensino fundamental, apenas 69,2% dos estabelecimentos municipais dispunham de internet banda larga. Entre as escolas públicas estaduais de ensino médio, observou-se que nas regiões norte e sul, menos de 80% das unidades escolares contavam com internet banda larga. Entre as escolas públicas estaduais e municipais de ensino fundamental, apenas 10% dispunham de laboratório de ciências. Essa instalação estava disponível apenas em 43,5% das escolas públicas estaduais de ensino médio.
2: O texto inclui as novas exigências de infraestrutura escolar na LDB, a Lei de Diretrizes e Bases da Educação Nacional. A proposta também foi aprovada na Comissão de Constituição e Justiça, onde a deputada Laura Carneiro, do PSD do Rio de Janeiro, ressaltou a busca por um padrão de qualidade na oferta de ensino público no país. Da Rádio Câmara de Brasília, José Carlos Oliveira.
0: Educação. Marcon, do PT do Rio Grande do Sul, destaca o programa Pé de Meia como uma importante política de incentivo à permanência de estudantes de baixa renda no ensino médio. Ele explica que a iniciativa oferece apoio financeiro aos jovens e contribui para reduzir a evasão escolar.
1: Marcon também ressalta as ações do governo federal voltadas ao setor produtivo, como a renegociação de dívidas rurais e a ampliação dos recursos do Plano Safra. Para o deputado, essas medidas fortalecem a atividade agropecuária e estimulam a economia.
0: Paulão, do PT de Alagoas, celebra o lançamento do programa MEC Idiomas, que oferece gratuitamente cursos de inglês e espanhol por meio de plataforma digital. Segundo o deputado, a medida cria novas oportunidades para estudantes e trabalhadores.
1: Paulão também menciona ações voltadas aos entregadores por aplicativo, como a implantação de pontos de apoio com estrutura básica para descanso. Ele defende ainda o avanço da regulamentação do setor, com a análise de propostas que ampliam os seus direitos.
0: Raimundo Santos, do PSD do Pará, celebra o Dia Nacional da Música Gospel. Ele ressalta a presença do gênero em diferentes espaços da sociedade, enfatizando sua relevância cultural e religiosa na transmissão de mensagens de fé, esperança e solidariedade.
4: Eleições.
1: Daiane Bittencourt, do União do Ceará, contesta a decisão do TSE que determinou a recontagem de votos para deputado federal nas eleições de 2022, podendo atingir seu mandato. Ela defende que a punição por suposto uso indevido de recursos eleitorais abranja apenas o candidato acusado.
0: Daiane Bittencourt sustenta que o julgamento teve falhas, como a inexistência de ampla defesa e do contraditório. Ela informa que aguarda a análise de pedido cautelar apresentado por seus advogados, enquanto reafirma a disposição de manter a atuação parlamentar.
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4: Comissões.
1: Comissão aprova projeto que proíbe a inclusão de ração animal como bem supérfluo para a cobrança de ICMS. Vamos ouvir mais informações sobre o tema com Luiz Cláudio Canuto.
6: Projeto aprovado pela Comissão de Meio Ambiente da Câmara dos Deputados proíbe que rações para animais de estimação sejam tratadas como supérfluos, algo que, para fins de incidência do ICMS, pode aumentar a tributação. O ICMS é um imposto estadual. O relator da proposta, deputado Célio Studart, do PSD do Ceará, argumenta que ração para animais de estimação deve ser considerada um item essencial para ter uma tributação mais justa e alinhada com o conceito de bem indispensável.
7: Ração é algo caro, é um item caro e não é supérfluo, é um item vital para a vida de animais, especialmente daqueles que cuidam de 10, 20, 30, 40 animais. Então, o que esse projeto fez é reduzir o ICMS, ou seja, menos imposto, incidindo nessas rações para que possa baratear os custos e a gente tenha aí, obviamente, mais avanços dentro da pauta animal e, obviamente, mais respeito, zelo e menos animais com fome, porque isso pesa caro no bolso daqueles que protegem os animais.
6: O projeto segue agora para análise nas comissões de finanças e tributação e de Constituição e Justiça. Para virar lei, precisa ser aprovado pela Câmara e pelo Senado. Da Rádio Câmara de Brasília, Luiz Cláudio Canuto.
4: Meio Ambiente.
0: Delegado Matheus Laiola, do União do Paraná, denuncia representantes políticos de Paranaguá que defenderam as rinhas de galo. O parlamentar lembra que a legislação e a jurisprudência dos tribunais brasileiros já classificam essa prática como crime ambiental.
1: Delegado Matheus Laiola informa que o partido instaurou um processo administrativo para expulsar os responsáveis. Segundo o deputado, a defesa das rinhas é incompatível com os princípios do partido e com a proteção ao bem-estar animal.
4: Agricultura.
0: Lucas Edecker, do PSD, comemora o avanço da proposta que trata da securitização das dívidas dos produtores rurais atingidos por estiagens e enchentes no Rio Grande do Sul. Para ele, a medida garante a recuperação da produção e preserva a atividade econômica no campo.
1: Lucas Edecker também frisa que a matéria foi aprovada pela Câmara há quase um ano e ainda aguarda análise do Senado. Ele acredita que a lentidão do processo legislativo agravou a situação dos produtores, que, segundo ele, seguem com dificuldade para retomar suas atividades.
0: Daniel Trisesiak, do PSDB, cobra uma solução definitiva para os produtores rurais afetados por eventos climáticos no Rio Grande do Sul e defende a securitização das dívidas do setor. Ele afirma que tudo isso é necessário para que os agricultores continuem produzindo.
1: Daniel Trisesiak diz que o governo demora a adotar medidas de apoio ao campo, acrescentando que os produtores buscam instrumentos para a recuperação da sua atividade. Ele ressalta ainda a relevância do agronegócio para a geração de emprego, renda e riqueza no estado gaúcho.
0: Sérgio Turra, do PP do Rio Grande do Sul, cobra a aprovação da matéria que trata da securitização das dívidas dos produtores rurais. Na visão do deputado, a medida é essencial para garantir a continuação da atividade agropecuária após sucessivos eventos climáticos.
1: Sérgio Turra também destaca a importância do agronegócio para a economia nacional. O parlamentar afirma que auxiliar os produtores rurais significa preservar empregos, fortalecer a produção de alimentos e estimular o desenvolvimento do país.
4: Economia.
0: Coronel Assis, do PL de Mato Grosso, aponta risco de desequilíbrio nas contas públicas do país. O deputado critica a política econômica do governo federal e atribui o problema ao aumento dos gastos, ao crescimento da dívida pública e à perda de confiança de investidores.
1: Coronel Assis afirma que os juros elevados sufocam a economia, dificultando o crédito para famílias e empresas. Ele alerta que a trajetória das despesas pode levar a um colapso orçamentário a partir de 2027, caso não haja controle fiscal.
0: Luiz Lima, do Novo do Rio de Janeiro, aponta risco de agravamento das contas públicas diante de gastos acima da arrecadação, inflação alta e juros elevados. O parlamentar afirma que a situação compromete a capacidade do governo de controlar a dívida pública.
1: Luiz Lima cita a editorial da mídia que alerta para os perigos do crescimento dos gastos públicos e menciona também levantamento recente sobre medidas que reduzem receitas. Ele assinala que decisões eleitoreiras podem transferir para a população o custo do desequilíbrio orçamentário.
0: Márcio Gerri, do PCdoB do Maranhão, cita pesquisas recentes que indicam o fortalecimento político do governo e o enfraquecimento de parte da oposição. O deputado acredita que esses dados são reflexos da participação de lideranças da direita em denúncias sobre o Banco Master.
1: Benedita da Silva, do PT do Rio de Janeiro, apresentou o projeto que estabelece o PIX como infraestrutura estratégica nacional. A deputada salienta que o sistema de pagamentos instantâneos é uma tecnologia brasileira que ampliou o acesso da população a serviços financeiros.
0: De acordo com Benedita da Silva, a proposta busca garantir a gratuidade do sistema, proteger os dados dos usuários e impedir que o PIX seja utilizado em negociações internacionais. Para ela, cabe ao Congresso proteger políticas públicas que fortaleçam a autonomia econômica do país.
1: Helder Salomão, do PT do Espírito Santo, questiona a atuação de parlamentares que viajaram aos Estados Unidos para tratar de temas ligados à economia brasileira. Ele acredita que a articulação ameaça a soberania nacional por envolver debates sobre o PIX e minerais estratégicos.
0: Helder Salomão exalta o PIX como um patrimônio criado por técnicos do Banco Central com impacto direto no desenvolvimento do país. Ele também associa as novas tarifas dos Estados Unidos contra produtos brasileiros às articulações entre deputados da oposição e autoridades norte-americanas.
1: Hildo Rocha, do MDB do Maranhão, celebra o reconhecimento internacional da Praia de Atins, nos Lençóis Maranhenses, eleita a melhor praia do Brasil e a sétima melhor do mundo, no ranking Best Beaches in the World 2025.
0: Na visão de Hildo Rocha, o reconhecimento consolida o potencial turístico do estado, que reúne outras atrações naturais, como o Rio Preguiças e o Delta das Américas. Ele aproveita para convidar a população a visitar o Maranhão durante o período dos festejos juninos.
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4: Saúde.
1: Câmara finaliza a votação de projeto que inclui doenças crônicas na nova carteira de identidade. Vamos saber mais na reportagem de Júlia Lopes.
9: Hipertensão, diabetes, asma e obesidade estão entre as doenças crônicas que mais afetam os brasileiros. Atualmente, 52% da população com 18 anos ou mais já recebeu o diagnóstico de pelo menos uma doença crônica. Diante desse cenário, a Comissão de Constituição e Justiça da Câmara dos Deputados aprovou um projeto de lei que permite incluir, de forma voluntária, informações sobre doenças crônicas na Identificação Civil Nacional, a ICN. A proposta é garantir cuidados especiais no atendimento a essas pessoas. Pelo texto, a inclusão da informação só será feita a pedido do próprio cidadão ou de seu representante legal. Além disso, será necessária a comprovação junto ao órgão estadual competente por meio de um relatório médico com a Classificação Internacional de Doenças, a CID. Para o relator da proposta, deputado Patrus Ananias, do PT de Minas Gerais, o projeto garante que ninguém será obrigado a expor sua condição de saúde, evitando constrangimentos ou qualquer tipo de discriminação. No Brasil e no mundo, as doenças crônicas são consideradas um dos maiores desafios de saúde pública. Elas estão associadas a mortes prematuras, perda de qualidade de vida e também a altos custos para a sociedade e para os sistemas de saúde. Segundo o relator da proposta na Comissão de Saúde, deputado Dr. Francisco, do PT do Piauí, em situações de emergência, a informação sobre uma doença crônica pode fazer toda a diferença no atendimento.
10: E uma vez identificado no seu documento de identificação civil nacional, possibilita em alguma situação de urgência e emergência essa pessoa ser percebida a sua situação e isso facilitar os órgãos de saúde, o local aonde possa acontecer algum infortúnio e essa pessoa ter as condições de ser acolhida, ser atendida e direcionado para um atendimento mais rápido.
9: Entre 2010 e 2023, o número global de anos de vida saudável perdidos por incapacidade ou morte causada por doenças crônicas não transmissíveis aumentou de 1,450 bilhão para 1,800 bilhões. As principais responsáveis por esse crescimento foram a cardiopatia isquêmica, o acidente vascular cerebral, o AVC, e o diabetes. Já os transtornos depressivos, de ansiedade e o diabetes apresentaram o crescimento mais acelerado no período. O projeto que permite a inclusão voluntária de doenças crônicas na nova carteira de identidade segue agora para análise no Senado. Da Rádio Câmara de Brasília, Júlia Lopes.
4: Direitos Humanos.
0: Vavá do Avante de Minas Gerais relata a realidade de abandono enfrentada pela comunidade autista em regiões vulneráveis do país. O parlamentar denuncia as barreiras burocráticas impostas pelo INSS, que exige laudos médicos especializados para a concessão do BPC.
1: De acordo com Vavá, a demora nas respostas administrativas gera uma crueldade institucional que sobrecarrega as mães solo. O deputado sugere a criação de centros regionalizados de diagnóstico e tratamento e a implementação de uma política nacional de neurodivergência.
4: Segurança Pública.
0: O Tony de Paula presta homenagem aos policiais militares mortos em confrontos nas comunidades do Rio de Janeiro. Na visão do deputado, as atuais ações de combate ao crime organizado são ineficientes e desgastantes para as forças policiais.
1: O Tony de Paula cobra a formulação de políticas baseadas em inteligência e planejamento estratégico. Ele argumenta que o parlamento e as demais autoridades precisam atuar de forma coordenada para proteger a vida dos agentes que estão na linha de frente do combate ao crime.
0: Delegado Paulo Bilinski, do PL de São Paulo, defende o endurecimento das medidas de combate ao crime organizado. Além disso, o deputado apoia a classificação de facções criminosas brasileiras como organizações terroristas.
1: Delegado Paulo Bilinski pede que a segurança pública seja tratada como prioridade e cobra ações mais efetivas no enfrentamento à criminalidade. Ele afirma que é necessário ampliar os mecanismos de combate às facções para garantir mais proteção ao povo brasileiro.
4: Justiça.
0: Tadeu Venere, do PT do Paraná, critica o contexto em que a proposta de redução da maioridade penal volta à pauta da Comissão de Constituição e Justiça. Para ele, o debate está sendo impulsionado para desviar a atenção de outros temas em evidência no cenário nacional.
1: Tadeu Venere também questiona a condução do debate público sobre o assunto e afirma que a discussão tem sido utilizada com objetivos políticos. Segundo o deputado, é necessário analisar com cautela as motivações que cercam a retomada da discussão dessa pauta.
0: Dandara, do PT de Minas Gerais, repudia a proposta que reduz a maioridade penal no Brasil. A deputada argumenta que o sistema prisional brasileiro possui altos índices de reincidência e funciona como um espaço de fortalecimento de facções criminosas.
1: Para Dandara, o avanço do país depende da ampliação de oportunidades para a juventude e do fortalecimento de legislações protetivas, como a criminalização da misoginia. Ela afirma que o ódio e o preconceito direcionados contra as mulheres são a raiz do feminicídio.
0: Júlio César Ribeiro, do Republicanos do Distrito Federal, defende o equilíbrio nos debates sobre a violência de gênero. O parlamentar reitera seu compromisso com a proteção das mulheres, mas levanta preocupação com a criação de tipos penais de interpretação subjetiva.
1: Júlio César Ribeiro alerta que conceitos amplos de identidade de gênero trazem insegurança jurídica e colocam em risco garantias constitucionais, como as liberdades de expressão e religiosa. No entendimento dele, divergências filosóficas, biológicas ou religiosas não podem ser criminalizadas.
0: Termina agora o jornal Câmara dos Deputados, produzido pela Rádio Câmara, com trabalhos técnicos de Everson Urani e apresentação de Márcio Aquilissardi e José Carlos Andrade. Uma ótima noite para você.
1: Boa noite, a Voz do Brasil volta amanhã.
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Hora certa. 10:01.

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Olá, meu amigo, olá, minha amiga ouvinte. Esse é o momento Despertar para o Amor, uma reflexão, uma bênção, a sintonia com Deus e com a vida para abençoar o seu dia e a sua vida. Eu gostaria de falar hoje sobre a questão da responsabilidade de cada um, a minha, a tua responsabilidade. Você sabe que nós somos os construtores da nossa vida e nós temos responsabilidade sobre tudo aquilo que nós fazemos. Tudo o que faço influencia o meu ambiente, influencia a mim mesmo, influencia os outros. Por isso, eu tenho responsabilidade com aquilo que eu construo e com quem convivo. E também tenho responsabilidade diante de Deus. Eu não fui colocado neste mundo por acaso. Deus me criou de um modo especial. E existe dentro de mim uma intuição daquilo que é certo e daquilo que não é certo fazer. Se você vai perguntar para uma pessoa no íntimo da sua consciência, de alguma forma ela sabe que aquilo é certo ou errado. Nós temos por isso como que uma testemunha interior, que é aquilo que nós chamamos de consciência. Dentro de mim existe uma avaliação, que é a consciência daquilo que eu sou diante de Deus. Por isso, eu sou responsável também diante de Deus pela vida que eu tenho, por aquilo que eu construo, por aquilo que eu faço. E aqui também tem outras vozes que falam a nossa vida. Muitas vezes a voz diz assim: faça alguma coisa, seja mais rápido, seja melhor, produza alguma coisa. São os avaliadores e muitas vezes depreciadores que vêm e falam a nós. Então, você é impossível, algo assim não se faz, você é mau. Como diferenciar aquilo que é voz de Deus e aquilo que é voz humana? Aquilo que é de Deus, a voz da consciência que diz estou no caminho certo, é aquela voz que me deixa mais vivo, que me deixa mais livre, que me deixa em paz, que me deixa mais amoroso, mais misericordioso. A voz do superego que muitas vezes me sobrecarrega, me deixa uma pessoa mais estreita, com menos paciência, com mais julgamento em relação aos outros, é a voz humana que veio da formação. Por isso, pensemos, a voz de Deus dentro da nossa consciência nos torna sempre mais livres e mais amorosos.

0: Vamos rezar. Deus Pai de infinita bondade, te abençoe, abençoe a tua família, abençoe a tua casa, abençoe o teu trabalho e especialmente abençoe a tua saúde do corpo e do espírito. O Deus amor te cure, o Deus amor te transforme, o Deus amor te sustente, em nome do Pai, do Filho e do Espírito Santo. Amém.
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0: Hora certa. Cultura.
1: 10h16.
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0: Hora certa.
1: 10:33.
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1: 10h45.
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1: Hora certa. 11:04.

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1: 11:17.
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1: 11:50.
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0: 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Hora certa. Cultura.
1: Meia-noite e quatro.

0: 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Hora certa, Cultura.
1: Meia-noite e 56.

0: 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Hora certa, Cultura.
1: 1:59.
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veio uma mulher da Samaria buscar água na fonte de Jacó. Jesus, cansado da viagem, sentou-se junto à fonte. Era por volta do meio-dia. E Jesus disse à mulher: dá-me de beber. Os seus discípulos tinham ido à cidade comprar algo para comer. E a samaritana disse a Jesus: como é que tu, sendo judeu, pedes de beber a mim, que sou uma mulher samaritana?

fato, os judeus não se relacionam com os samaritanos. Jesus respondeu: se conhecesses o dom de Deus e quem é aquele que te diz: dá-me de beber, tu lhe pedirias e ele te daria água viva. A mulher disse: Senhor, não tem sequer um balde e o poço é fundo. De onde tens essa água viva? Serás maior que nosso pai Jacó, que nos deu este poço, do qual bebeu ele mesmo, como também seus filhos e seus animais? E Jesus respondeu: todo que beber desta água terá sede de novo, mas quem beber da água que eu darei nunca mais terá sede. Porque a água que eu darei se tornará nele uma fonte de água jorrando para a vida eterna. A mulher disse então a Jesus: Senhor, dá-me dessa água,

água viva. Sim, Senhor, nós temos sede de Ti. Nós temos sede de Deus. O homem tem sede de Deus. As nossas buscas desregradas, desenfreadas pelo prazer, pelo poder, é porque nós temos sede, Senhor. Sede de Ti. Estamos assim, sentados à beira do poço, querendo água, buscando em poços, com água suja, saciar essa sede. Mas agora sabemos que só Tu podes nos dar água viva, água que jorrará para a vida eterna. É essa água que nós queremos, Senhor. É essa água que eu quero, Senhor. Muitos de nós no caminho desanimaram, muitos de nós no caminho desistiram, muitos de nós, após bebermos dessa água, não voltamos ao poço para beber novamente. E hoje, Senhor, nós queremos voltar a este poço e beber a água que sacia a nossa sede. Senhor, derrama sobre nós o Teu Espírito. Vem, Espírito Santo de Deus. Vem água viva. Vem água pura. Purificar, libertar. Renovar as forças. Renovar a nossa fé. Senhor, nós queremos nos levantar. Mas precisamos da Tua ajuda. Precisamos do Teu Espírito. Vinde, ó Espírito Santo, e levanta o Teu povo. Levanta os consagrados. Levanta os casais. Levanta as famílias. Levanta os jovens. Levanta os sacerdotes. Levanta a Tua igreja, Senhor, pela força e pelo poder do Teu Santo Espírito. Muitos perderam a fé. Muitos desanimaram. Muitos estão desesperados. Nós pedimos, Senhor, eu Te peço.

conosco, que ela nos leve para frente. Essa água viva é o teu Espírito. Leva-nos, Senhor, como o vento que sopra, impulsionando o barco, como uma pena que é levada pelo vento. Nós queremos ser assim, Senhor, impulsionados pelo teu Espírito. Não nos deixe desistir, não nos deixe desanimar. Encoraja-nos, Senhor. Encoraja-nos, Senhor. E não nos deixe mais voltar atrás. Nós nos submetemos ao teu senhorio e clamamos o teu Espírito. E clamamos a ti, Senhor. Não me deixe desistir. Não me deixe desanimar. Não me deixe voltar atrás, Senhor. Sempre em frente. Sempre em frente. Caminhando. Seguindo. Caindo.

0: submeta-se a mim, que posso conceder-te o que precisas.
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2: 3 horas.
3: Queridos irmãos, juntos vamos também agora recitar o terço da Divina Misericórdia. Pai nosso, que estais no céu,
4: santificado seja o vosso nome, venha a nós o vosso reino, seja feita a vossa vontade, assim na terra como no céu.
3: O pão nosso de cada dia nos dai hoje, perdoai-nos as nossas ofensas, assim como nós perdoamos.

0: De graça, o Senhor é convosco. Bendita sois vós entre as mulheres, e bendito é o fruto do vosso ventre, Jesus. Santa Maria, Mãe de Deus, rogai por nós, pecadores, agora e na hora de nossa morte. Amém.
1: Creio em Deus Pai Todo-Poderoso, Criador do céu e da terra, e em Jesus Cristo, seu único Filho, nosso Senhor, que foi concebido pelo poder do Espírito Santo, nasceu da Virgem Maria, padeceu sob Pôncio Pilatos, foi crucificado, morto e sepultado, desceu à mansão dos mortos, ressuscitou ao terceiro dia, subiu aos céus, está sentado à direita de Deus Pai Todo-Poderoso, donde há de vir a julgar os vivos e os mortos. Creio no Espírito Santo, na Santa Igreja Católica, na comunhão dos santos, na remissão dos pecados, na ressurreição da carne, na vida eterna. Amém.
2: Eterno Pai, eu vos ofereço o corpo e o sangue, a alma e a divindade de vosso diletíssimo Filho, nosso Senhor Jesus Cristo, em expiação dos nossos pecados e dos do mundo inteiro.
3: Pela sua dolorosa paixão,
4: tende misericórdia de nós e do mundo inteiro.
3: Pela sua dolorosa paixão,
4: tende misericórdia de nós e do mundo inteiro.
3: Pela sua dolorosa paixão,
4: tende misericórdia de nós e do mundo inteiro.
3: Pela sua dolorosa paixão,
4: tende misericórdia de nós e do mundo inteiro.
3: Pela sua dolorosa paixão,
4: tende misericórdia de nós e do mundo inteiro.
3: Pela sua dolorosa paixão,
4: tende misericórdia de nós e do mundo inteiro.
3: Pela sua dolorosa paixão,
4: tende misericórdia de nós e do mundo inteiro.
3: Pela sua dolorosa paixão,
4: tende misericórdia de nós e do mundo inteiro.
3: Pela sua dolorosa paixão,
4: tende misericórdia de nós e do mundo inteiro.
3: Pela sua dolorosa paixão,
4: tende misericórdia de nós e do mundo inteiro.
3: Eterno Pai,
4: eu vos ofereço o corpo e o sangue, a alma e a divindade de vosso diletíssimo Filho, nosso Senhor Jesus Cristo, em expiação dos nossos pecados e dos do mundo inteiro, pela sua dolorosa paixão.
3: Tende piedade de nós e do mundo inteiro.
4: Pela sua dolorosa paixão.
3: Tende piedade de nós e do mundo inteiro.
4: Pela sua dolorosa paixão.
3: Tende misericórdia de nós e do mundo inteiro.
4: Pela sua dolorosa paixão.
3: Tende misericórdia de nós e do mundo inteiro.
4: Pela sua dolorosa paixão.
3: Tende misericórdia de nós e do mundo inteiro.
4: Pela sua dolorosa paixão.
3: Tende misericórdia de nós e do mundo inteiro.
4: Pela sua dolorosa paixão,
3: tende misericórdia de nós e do mundo inteiro.
4: Pela sua dolorosa paixão,
3: tende misericórdia de nós e do mundo inteiro.
4: Pela sua dolorosa paixão,
3: tende misericórdia de nós e do mundo inteiro.
4: Pela sua dolorosa paixão,
3: tende misericórdia de nós e do mundo inteiro.
4: Eterno Pai, eu vos ofereço o corpo e o sangue, a alma e a divindade de vosso diletíssimo Filho, nosso Senhor Jesus Cristo, em expiação dos nossos pecados e dos do mundo inteiro.
3: Pela sua dolorosa paixão,
4: tende misericórdia de nós e do mundo inteiro.
3: Pela sua dolorosa paixão,
4: tende misericórdia de nós e do mundo inteiro.
3: Pela sua dolorosa paixão,
4: tende misericórdia de nós e do mundo inteiro.
3: Pela sua dolorosa paixão,
4: tende misericórdia de nós e do mundo inteiro.
3: Pela sua dolorosa paixão,
4: tende misericórdia de nós e do mundo inteiro.
3: Pela sua dolorosa paixão,
4: tende misericórdia de nós e do mundo inteiro.
3: Pela sua dolorosa paixão,
4: tende misericórdia de nós e do mundo inteiro.
3: Pela sua dolorosa paixão,
4: tende misericórdia de nós e do mundo inteiro.
3: Pela sua dolorosa paixão,
4: tende misericórdia de nós e do mundo inteiro.
3: Pela sua dolorosa paixão,
4: tende misericórdia de nós e do mundo inteiro. Eterno Pai, eu vos ofereço o corpo e o sangue, a alma e a divindade de vosso diletíssimo Filho, nosso Senhor Jesus Cristo,
0: em expiação dos nossos pecados e dos do mundo inteiro. Pela sua dolorosa paixão,
3: tende misericórdia de nós e do mundo inteiro.
0: Pela sua dolorosa paixão,
3: tende misericórdia de nós e do mundo inteiro.
0: Pela sua dolorosa paixão,
3: tende misericórdia de nós e do mundo inteiro.
0: Pela sua dolorosa paixão,
3: tende misericórdia de nós e do mundo inteiro.
0: Pela sua dolorosa paixão,
3: tende misericórdia de nós e do mundo inteiro.
0: Pela sua dolorosa paixão,
3: tende misericórdia de nós e do mundo inteiro.
0: Pela sua dolorosa paixão,
3: tende misericórdia de nós e do mundo inteiro.
0: Pela sua dolorosa paixão,
3: tende misericórdia de nós e do mundo inteiro.
0: Pela sua dolorosa paixão,
3: tende misericórdia de nós e do mundo inteiro.
0: Pela sua dolorosa paixão,
3: tende misericórdia de nós e do mundo inteiro.
0: Eterno Pai, eu vos ofereço o corpo e o sangue, a alma e a divindade de vosso diletíssimo Filho, nosso Senhor Jesus Cristo, em expiação dos nossos pecados e dos do mundo inteiro.
3: Pela sua dolorosa paixão,
0: tende misericórdia de nós e do mundo inteiro.
3: Pela sua dolorosa paixão,
0: tende misericórdia de nós e do mundo inteiro.
3: Pela sua dolorosa paixão,
0: tende misericórdia de nós e do mundo inteiro.
3: Pela sua dolorosa paixão,
0: tende misericórdia de nós e do mundo inteiro.
3: Pela sua dolorosa paixão,
0: tende misericórdia de nós e do mundo inteiro.
3: Pela sua dolorosa paixão,
0: tende misericórdia de nós e do mundo inteiro.
3: Pela sua dolorosa paixão,
0: tende misericórdia de nós e do mundo inteiro.
3: Pela sua dolorosa paixão,
0: tende misericórdia de nós e do mundo inteiro.
3: Pela sua dolorosa paixão,
0: tende misericórdia de nós e do mundo inteiro.
3: Pela sua dolorosa paixão,
0: tende misericórdia de nós e do mundo inteiro. Deus Santo,
3: Deus forte,
0: Deus imortal,
3: tende piedade de nós e do mundo inteiro.
0: Deus Santo,
3: Deus forte,
0: Deus imortal,
3: tende piedade de nós e do mundo inteiro.
0: Deus Santo,
3: Deus forte,
0: Deus imortal,
3: tende piedade de nós e do mundo inteiro.
0: Ó sangue e água que jorrastes do coração de Jesus como fonte de misericórdia para nós, eu confio em vós.
3: Jesus, eu confio em vós.
0: Jesus, eu confio em vós.
3: Jesus, eu confio em vós.
0: Santa Faustina,
3: rogai por nós.
0: São João Paulo II.

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1: 4 horas.

Natura, neste amanhecer, muito bom dia. Que esse novo dia traga para você a esperança, a fé e a perspectiva que é real. Que Nossa Senhora está contigo em mais um dia, em mais uma caminhada. Nos reunimos para meditar e rezar, portanto, os mistérios gloriosos da nossa salvação. E hoje nós temos a oportunidade de receber aqui no nosso Santo Terço nossas queridas amigas da Legião de Maria. É a Legião.

0: Conceição da Imaculada, Legião de Nossa Senhora, nossas amigas Roseli de Vila e Terezinha Vieselli Beló. A Terezinha do distrito de Bela Vista veio lá pelo convite da padroeira Santa Terezinha do Menino Jesus, e a Roseli pelo convite do Sagrado Coração de Jesus, não é, meninas? Então, bom dia para vocês, sejam bem-vindas.
1: Bom dia.
2: Bom dia. Bom dia.
0: Vamos rezar pelo sinal da nossa fé, em nome do Pai,
3: do Filho e do Espírito Santo. Amém.
2: Amém.
0: Vamos então meditar os mistérios gloriosos da nossa redenção, iniciando com a oração da nossa fé.
2: Creio em Deus Pai Todo-Poderoso, Criador do céu e da terra, e em Jesus Cristo.

0: vivos e os mortos. Creio no Espírito Santo, na Santa Igreja Católica, na comunhão dos santos, na remissão dos pecados, na ressurreição da carne e na vida eterna. Amém.
1: Pai nosso que estais no céu,
0: santificado seja o vosso nome. Venha a nós o vosso reino. Seja feita a vossa vontade, assim na terra como no céu. O pão nosso de cada dia nos dai hoje. Perdoai as nossas ofensas,

0: do mal. Amém.
1: O anjo do Senhor anunciou a Maria,
0: e ela concebeu do Espírito Santo. Ave Maria, cheia de graça, o Senhor é convosco. Bendita sois vós entre as mulheres, e bendito é o fruto do vosso ventre, Jesus.
2: Santa Maria, Mãe de Deus, rogai por nós, pecadores, agora e na hora de nossa morte. Amém.
1: Eis aqui a serva do Senhor.
0: Faça-se em mim segundo a vossa palavra. Ave Maria, cheia de graça, o Senhor é convosco. Bendita sois vós entre as mulheres, e bendito é o fruto do vosso ventre, Jesus.
2: Santa Maria, Mãe de Deus, rogai por nós, pecadores, agora e na hora de nossa morte. Amém.
1: E o Verbo divino se fez carne
0: e habitou entre nós. Ave Maria, cheia de graça, o Senhor é convosco.

0: hora de nossa morte. Amém.
1: Glória ao Pai, ao Filho e ao Espírito Santo.
0: Como era no princípio, agora e sempre. Amém.
1: Primeiro mistério do nosso Santo Terço, mistério glorioso, contemplamos Jesus que prometeu e cumpriu, ele ressuscitou, ele vive. Rezemos para que a vida da mamãe, da gestante, do bebê, a vida da pessoa idosa, a vida da pessoa doente, toda a vida sempre prevaleça sobre a morte e que o ressuscitado viva entre nós.
2: Pai nosso que estás no céu, santificado seja o vosso nome. Venha a nós o vosso reino, seja feita a vossa vontade, assim na terra como no céu.
0: O pão nosso de cada dia nos dai hoje, perdoai as nossas ofensas, assim como nós perdoamos a quem nos tem ofendido. E não nos deixeis cair em tentação, mas livrai-nos do mal.
2: Ave Maria, cheia de graça, o Senhor é convosco. Bendita sois vós entre as mulheres, e bendito é o fruto do vosso ventre, Jesus.
0: Santa Maria, Mãe de Deus, rogai por nós, pecadores, agora e na hora de nossa morte. Amém.
2: Ave Maria, cheia de graça, o Senhor é convosco. Bendita sois vós entre as mulheres, e bendito é o fruto do vosso ventre, Jesus.
0: Santa Maria, Mãe de Deus, rogai por nós, pecadores, agora e na hora de nossa morte. Amém.
2: Ave Maria, cheia de graça, o Senhor é convosco. Bendita sois vós entre as mulheres, e bendito é o fruto do vosso ventre, Jesus.
0: Santa Maria, Mãe de Deus, rogai por nós, pecadores, agora e na hora de nossa morte. Amém.
2: Ave Maria, cheia de graça, o Senhor é convosco. Bendita sois vós entre as mulheres, e bendito é o fruto do vosso ventre, Jesus.
0: Santa Maria, Mãe de Deus, rogai por nós, pecadores, agora e na hora de nossa morte. Amém.
2: Ave Maria, cheia de graça, o Senhor é convosco. Bendita sois vós entre as mulheres, e bendito é o fruto do vosso ventre, Jesus.
0: Santa Maria, Mãe de Deus, rogai por nós, pecadores, agora e na hora de nossa morte. Amém.
2: Ave Maria, cheia de graça, o Senhor é convosco. Bendita sois vós entre as mulheres, e bendito é o fruto do vosso ventre, Jesus.
0: Santa Maria, Mãe de Deus, rogai por nós, pecadores, agora e na hora de nossa morte. Amém.
2: Ave Maria, cheia de graça, o Senhor é convosco. Bendita sois vós entre as mulheres, e bendito é o fruto do vosso ventre, Jesus.
0: Santa Maria, Mãe de Deus, rogai por nós, pecadores, agora e na hora de nossa morte. Amém.
2: Ave Maria, cheia de graça, o Senhor é convosco. Bendita sois vós entre as mulheres, e bendito é o fruto do vosso ventre, Jesus.
0: Santa Maria, Mãe de Deus, rogai por nós, pecadores, agora e na hora de nossa morte. Amém.
2: Ave Maria, cheia de graça, o Senhor é convosco. Bendita sois vós entre as mulheres, e bendito é o fruto do vosso ventre, Jesus.
0: Santa Maria, Mãe de Deus, rogai por nós, pecadores, agora e na hora de nossa morte. Amém.
2: Ave Maria, cheia de graça, o Senhor é convosco. Bendita sois vós entre as mulheres, e bendito é o fruto do vosso ventre, Jesus.
0: Santa Maria, Mãe de Deus, rogai por nós, pecadores, agora e na hora de nossa morte. Amém.
2: Glória ao Pai, ao Filho e ao Espírito Santo.
0: Como era no princípio, agora e sempre. Amém.

0: Maria Imaculada, medianeira de todas as graças,
1: rogai por nós que recorremos a vós.
2: No segundo mistério, contemplamos Jesus que sobe ao céu. Ide por todo mundo, pregai o evangelho a toda criatura. Buscai as coisas lá do alto, onde Cristo está sentado à direita de Deus. Vamos rezar por todos aqueles que buscam com ardor levar a evangelização da vida às pessoas.
3: Pai nosso que estais no céu, santificado seja vosso nome, venha a nós o vosso reino e seja feita a vossa vontade, assim na terra como no céu.
0: O pão nosso de cada dia nos dai hoje, perdoai as nossas ofensas, assim como nós perdoamos a quem nos tem ofendido, e não nos deixeis cair em tentação, mas livrai-nos do mal. Amém.
3: Ave Maria, cheia de graça, o Senhor é convosco. Bendita sois vós entre as mulheres, e bendito é o fruto do vosso ventre, Jesus.
0: Santa Maria, Mãe de Deus, rogai por nós, pecadores, agora e na hora de nossa morte. Amém.
3: Ave Maria, cheia de graça, o Senhor é convosco. Bendita sois vós entre as mulheres, e bendito é o fruto do vosso ventre, Jesus.
0: Santa Maria, Mãe de Deus, rogai por nós, pecadores, agora e na hora de nossa morte. Amém.
3: Ave Maria, cheia de graça, o Senhor é convosco. Bendita sois vós entre as mulheres, e bendito é o fruto do vosso ventre, Jesus.
0: Santa Maria, Mãe de Deus, rogai por nós, pecadores, agora e na hora de nossa morte. Amém.
3: Ave Maria, cheia de graça, o Senhor é convosco. Bendita sois vós entre as mulheres, e bendito é o fruto do vosso ventre, Jesus.
0: Santa Maria, Mãe de Deus, rogai por nós, pecadores, agora e na hora de nossa morte. Amém.
3: Ave Maria, cheia de graça, o Senhor é convosco. Bendita sois vós entre as mulheres, e bendito é o fruto do vosso ventre, Jesus.
0: Santa Maria, Mãe de Deus, rogai por nós, pecadores, agora e na hora de nossa morte. Amém.
3: Ave Maria, cheia de graça, o Senhor é convosco. Bendita sois vós entre as mulheres, e bendito é o fruto do vosso ventre, Jesus.
0: Santa Maria, Mãe de Deus, rogai por nós, pecadores, agora e na hora de nossa morte. Amém.
3: Ave Maria, cheia de graça, o Senhor é convosco. Bendita sois vós entre as mulheres, e bendito é o fruto do vosso ventre, Jesus.
0: Santa Maria, Mãe de Deus, rogai por nós, pecadores, agora e na hora de nossa morte. Amém.
3: Ave Maria, cheia de graça, o Senhor é convosco. Bendita sois vós entre as mulheres, e bendito é o fruto do vosso ventre, Jesus.
0: Santa Maria, Mãe de Deus, rogai por nós, pecadores, agora e na hora de nossa morte. Amém.
3: Ave Maria, cheia de graça, o Senhor é convosco. Bendita sois vós entre as mulheres, e bendito é o fruto do vosso ventre, Jesus.
0: Santa Maria, Mãe de Deus, rogai por nós, pecadores, agora e na hora de nossa morte. Amém.
3: Ave Maria, cheia de graça, o Senhor é convosco. Bendita sois vós entre as mulheres, e bendito é o fruto do vosso ventre, Jesus.
0: Santa Maria, Mãe de Deus, rogai por nós, pecadores, agora e na hora de nossa morte. Amém.
3: Glória ao Pai, ao Filho e ao Espírito Santo,
0: como era no princípio, agora e sempre. Amém.
1: Ó meu Jesus, perdoai-nos, livrai-nos do fogo do inferno,

0: Amém.
1: No terceiro mistério, contemplamos a vinda do Espírito Santo. O dom do Espírito transformou pessoas tímidas, deprimidas ou tristes em ardorosas pessoas, corajosas. O Espírito Santo corresponde ao nascimento da Igreja, mas também à vida no coração e na alma de cada um de nós. O Espírito Santo age pelos dons quando temos sabedoria, entendimento, conselho, fortaleza, ciência, piedade e temor de Deus. É Ele que dá a capacidade de perdoar. É Ele que dá a capacidade de nos abrirmos à cura que vem de Deus. Vamos rezar para que o Espírito Santo reanime você e eu, nós todos, Terezinha, Roseli, que está aqui, você ouvinte, nos reanime a viver a vida como de fato Deus o quer.
2: Pai nosso que estás no céu, santificado seja o vosso nome. Venha a nós o vosso reino, seja feita a vossa vontade, assim na terra como no céu.
3: O pão nosso de cada dia nos dai hoje, perdoai as nossas ofensas, assim como nós perdoamos a quem nos tem ofendido, e não nos deixeis cair em tentação, mas livrai-nos do mal. Amém.
2: Ave Maria, cheia de graça, o Senhor é convosco. Bendita sois vós entre as mulheres, e bendito é o fruto do vosso ventre, Jesus.
3: Santa Maria, Mãe de Deus, rogai por nós, pecadores, agora e na hora de nossa morte. Amém.
2: Ave Maria, cheia de graça, o Senhor é convosco. Bendita sois vós entre as mulheres, e bendito é o fruto do vosso ventre, Jesus.
3: Santa Maria, Mãe de Deus, rogai por nós, pecadores, agora e na hora de nossa morte. Amém.
2: Ave Maria, cheia de graça, o Senhor é convosco. Bendita sois vós entre as mulheres, e bendito é o fruto do vosso ventre, Jesus.
3: Santa Maria, Mãe de Deus, rogai por nós, pecadores, agora e na hora de nossa morte. Amém.
2: Ave Maria, cheia de graça, o Senhor é convosco. Bendita sois vós entre as mulheres, e bendito é o fruto do vosso ventre, Jesus.
3: Santa Maria, Mãe de Deus, rogai por nós, pecadores, agora e na hora de nossa morte. Amém.
2: Ave Maria, cheia de graça, o Senhor é convosco. Bendita sois vós entre as mulheres, e bendito é o fruto do vosso ventre, Jesus.
3: Santa Maria, Mãe de Deus, rogai por nós, pecadores, agora e na hora de nossa morte. Amém.
2: Ave Maria, cheia de graça, o Senhor é convosco. Bendita sois vós entre as mulheres, e bendito é o fruto do vosso ventre, Jesus.
3: Santa Maria, Mãe de Deus, rogai por nós, pecadores, agora e na hora de nossa morte. Amém.
2: Ave Maria, cheia de graça, o Senhor é convosco. Bendita sois vós entre as mulheres, e bendito é o fruto do vosso ventre, Jesus.
3: Santa Maria, Mãe de Deus, rogai por nós, pecadores, agora e na hora de nossa morte. Amém.
2: Ave Maria, cheia de graça, o Senhor é convosco. Bendita sois vós entre as mulheres, e bendito é o fruto do vosso ventre, Jesus.
3: Santa Maria, Mãe de Deus, rogai por nós, pecadores, agora e na hora de nossa morte. Amém.
2: Ave Maria, cheia de graça, o Senhor é convosco. Bendita sois vós entre as mulheres, e bendito é o fruto do vosso ventre, Jesus.
3: Santa Maria, Mãe de Deus, rogai por nós, pecadores, agora e na hora de nossa morte. Amém.
2: Ave Maria, cheia de graça, o Senhor é convosco. Bendita sois vós entre as mulheres, e bendito é o fruto do vosso ventre, Jesus.
3: Santa Maria, Mãe de Deus, rogai por nós, pecadores, agora e na hora de nossa morte. Amém.
2: Glória ao Pai, ao Filho e ao Espírito Santo.
3: Como era no princípio, agora e sempre. Amém.

0: misericórdia. Amém.
1: Maria Imaculada, medianeira de todas as graças,
0: rogai por nós.
2: No quarto mistério, contemplamos a assunção de Maria ao céu. Viver Maria, não basta imitar, é preciso ser Maria.
0: Pai nosso que estais no céu, santificado seja o vosso nome. Venha a nós o vosso reino e seja feita a vossa vontade, assim na terra como no céu.
1: O pão nosso de cada dia nos dai hoje. Perdoai as nossas ofensas, assim como nós perdoamos a quem nos tem ofendido. E não nos deixeis cair em tentação, mas livrai-nos do mal. Amém.
0: Ave Maria, cheia de graça, o Senhor é convosco. Bendita sois vós entre as mulheres, e bendito é o fruto do vosso ventre, Jesus.
1: Santa Maria, Mãe de Deus, rogai por nós, pecadores, agora e na hora de nossa morte. Amém.
0: Ave Maria, cheia de graça, o Senhor é convosco. Bendita sois vós entre as mulheres, e bendito é o fruto do vosso ventre, Jesus.
1: Santa Maria, Mãe de Deus, rogai por nós, pecadores, agora e na hora de nossa morte. Amém.
0: Ave Maria, cheia de graça, o Senhor é convosco. Bendita sois vós entre as mulheres, e bendito é o fruto do vosso ventre, Jesus.
1: Santa Maria, Mãe de Deus, rogai por nós, pecadores, agora e na hora de nossa morte. Amém.
0: Ave Maria, cheia de graça, o Senhor é convosco. Bendita sois vós entre as mulheres, e bendito é o fruto do vosso ventre, Jesus.
1: Santa Maria, Mãe de Deus, rogai por nós, pecadores, agora e na hora de nossa morte. Amém.
0: Ave Maria, cheia de graça, o Senhor é convosco. Bendita sois vós entre as mulheres, e bendito é o fruto do vosso ventre, Jesus.
1: Santa Maria, Mãe de Deus, rogai por nós, pecadores, agora e na hora de nossa morte. Amém.
0: Ave Maria, cheia de graça, o Senhor é convosco. Bendita sois vós entre as mulheres, e bendito é o fruto do vosso ventre, Jesus.
1: Santa Maria, Mãe de Deus, rogai por nós, pecadores, agora e na hora de nossa morte. Amém.
0: Ave Maria, cheia de graça, o Senhor é convosco. Bendita sois vós entre as mulheres, e bendito é o fruto do vosso ventre, Jesus.
1: Santa Maria, Mãe de Deus, rogai por nós, pecadores, agora e na hora de nossa morte. Amém.
0: Ave Maria, cheia de graça, o Senhor é convosco. Bendita sois vós entre as mulheres, e bendito é o fruto do vosso ventre, Jesus.
1: Santa Maria, Mãe de Deus, rogai por nós, pecadores, agora e na hora de nossa morte. Amém.
0: Ave Maria, cheia de graça, o Senhor é convosco. Bendita sois vós entre as mulheres, e bendito é o fruto do vosso ventre, Jesus.
1: Santa Maria, Mãe de Deus, rogai por nós, pecadores, agora e na hora de nossa morte. Amém.
0: Glória.

0: Amém.
1: Maria Imaculada, medianeira de todas as graças,
0: rogai por nós. No quinto mistério, contemplamos Nossa Senhora, que é coroada rainha do céu e da terra.
1: Pai nosso que estais no céu, santificado seja o vosso nome. Venha a nós o vosso reino, seja feita a vossa vontade, assim na terra como no céu.
2: O pão nosso de cada dia nos dai hoje, perdoai as nossas ofensas,

0: assim como nós perdoamos a quem nos tem ofendido, e não nos deixeis cair em tentação, mas livrai-nos do mal. Amém.
1: Ave Maria, cheia de graça, o Senhor é convosco. Bendita sois vós entre as mulheres, e bendito é o fruto do vosso ventre, Jesus.
0: Santa Maria, Mãe de Deus, rogai por nós, pecadores, agora e na hora de nossa morte. Amém.
1: Ave Maria, cheia de graça, o Senhor é convosco. Bendita sois vós entre as mulheres, e bendito é o fruto do vosso ventre, Jesus.
0: Santa Maria, Mãe de Deus, rogai por nós, pecadores, agora e na hora de nossa morte. Amém.
1: Ave Maria, cheia de graça, o Senhor é convosco. Bendita sois vós entre as mulheres, e bendito é o fruto do vosso ventre, Jesus.
0: Santa Maria, Mãe de Deus, rogai por nós, pecadores, agora e na hora de nossa morte. Amém.
1: Ave Maria, cheia de graça, o Senhor é convosco. Bendita sois vós entre as mulheres, e bendito é o fruto do vosso ventre, Jesus.
0: Santa Maria, Mãe de Deus, rogai por nós, pecadores, agora e na hora de nossa morte. Amém.
1: Ave Maria, cheia de graça, o Senhor é convosco. Bendita sois vós entre as mulheres, e bendito é o fruto do vosso ventre, Jesus.
0: Santa Maria, Mãe de Deus, rogai por nós, pecadores, agora e na hora de nossa morte. Amém.
1: Ave Maria, cheia de graça, o Senhor é convosco. Bendita sois vós entre as mulheres, e bendito é o fruto do vosso ventre, Jesus.
0: Santa Maria, Mãe de Deus, rogai por nós, pecadores, agora e na hora de nossa morte. Amém.
1: Ave Maria, cheia de graça, o Senhor é convosco. Bendita sois vós entre as mulheres, e bendito é o fruto do vosso ventre, Jesus.
0: Santa Maria, Mãe de Deus, rogai por nós, pecadores, agora e na hora de nossa morte. Amém.
1: Ave Maria, cheia de graça, o Senhor é convosco. Bendita sois vós entre as mulheres, e bendito é o fruto do vosso ventre, Jesus.
0: Santa Maria, Mãe de Deus, rogai por nós, pecadores, agora e na hora de nossa morte. Amém.
1: Ave Maria, cheia de graça, o Senhor é convosco. Bendita sois vós entre as mulheres, e bendito é o fruto do vosso ventre, Jesus.
0: Santa Maria, Mãe de Deus, rogai por nós, pecadores, agora e na hora de nossa morte. Amém.
1: Ave Maria, cheia de graça, o Senhor é convosco. Bendita sois vós entre as mulheres, e bendito é o fruto do vosso ventre, Jesus.
0: Santa Maria, Mãe de Deus, rogai por nós, pecadores, agora e na hora de nossa morte. Amém.
1: Glória ao Pai, ao Filho e ao Espírito Santo.
0: Como era no princípio, agora e sempre. Amém.
1: Ó meu Jesus,

0: misericórdia. Amém. Sagrado Coração de Jesus, eu confio e espero em vós. Maria Imaculada, medianeira de todas as graças, rogai por nós que recorremos a vós.
1: Infinitas graças vos

debaixo de vosso poderoso amparo, e para mais vos obrigarmos, vos saudamos com uma salve, Rainha. Salve, Rainha, Mãe de Misericórdia.

0: Ó doce sempre Virgem Maria, rogai por nós, Santa Mãe de Deus, para que sejamos dignas das promessas de Cristo. Amém.
1: E nesse dia e para sempre, seja tudo em louvor a Jesus e a Maria, com o vosso Filho, a Mãe Pia, abençoai-nos, ó Virgem Maria. Em nome do Pai, do Filho e do Espírito Santo. Amém.
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3: 5:10.
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dia 10 de julho. Evangelho de Mateus, capítulo 5, versículo 17 a 19. Disse Jesus: Não julgueis que vim abolir a lei ou os profetas. Não vim para os abolir, mas sim para levá-los à perfeição. Pois em verdade vos digo, passará o céu, a terra, antes que desapareça uma vírgula do alfabeto hebraico, um traço da lei. Aquele que violar um destes mandamentos, por menor que seja, e ensinar assim aos homens, será declarado o menor no reino dos céus. Mas aquele que os guardar e os ensinar, será declarado grande no reino dos céus.

frequentemente Jesus era acusado pelos fariseus de desobedecer à lei de Moisés. Apegados a ela, não permitiam qualquer ação que a desrespeitasse. Ora, Jesus curava os doentes aos sábados, o que para eles constituía uma falta grave. Certa vez aconteceu o seguinte: Jesus entrou na sinagoga. Encontrava-se lá um homem que tinha a mão seca. Alguém perguntou a Jesus: é permitido curar no dia de sábado? Isto para poder acusá-lo. Jesus respondeu-lhe: há alguém entre vós que, tendo uma única ovelha, e se esta cair num poço no dia de sábado, não a irá procurar e retirar? Não vale o homem muito mais que uma ovelha? É permitido, pois, fazer o bem no dia de sábado? Disse então àquele homem: estende a mão. Ele a estendeu e ela tornou-se sadia como a outra. Se compreendesseis o sentido destas palavras, quero a misericórdia e não o sacrifício, não condenareis os inocentes. Em primeiro lugar está a caridade, o amor ao próximo.

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1: 5:15.
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0: Olá, amigo, olá, amiga ouvinte. Momento despertar para o amor. Eu desejo para você um maravilhoso dia. Que as bênçãos de Deus sejam permanentes na tua vida. Vamos refletir e receber a bênção. Eu gostaria de falar sobre como encontrar a paz interior num tempo de tantas exigências. Eu imagino que você, caro ouvinte, é exigido por muita gente. Você é exigido pelo teu trabalho, pelo teu patrão, pela tua empresa, pelos projetos que você mesmo fez, pelas ideias que você tem dentro de você que dizem, olha, você precisa fazer tudo, você precisa dar conta disso, você precisa ser bom, você precisa ganhar dinheiro, você precisa resolver tudo isso. Só que essas coisas muitas vezes sobrecarregam demais a pessoa e ela está sempre agitada, ela se sente como que esmagada. Então, a paz interior é a percepção de que eu tenho um espaço interior dentro de mim que eu preciso entrar em contato com ele. E eu entro em contato com ele na medida que eu me desligo das exigências que os outros fazem de mim. Mas como fazer? Bom, você precisa dar conta de muita coisa na vida, mas não de tudo aquilo que te pedem. Você tem que ter essa liberdade interior de dizer assim, ó, eu, na minha consciência, não aceito tudo aquilo que me pedem e nem mesmo aquilo que eu me imponho. Seria o mesmo que dizer assim, ó, você pode fazer essas exigências, mas eu não posso e não quero cumpri-las. Eu faço o que acho correto. Nós não dizemos isso normalmente para os outros com medo de feri-los. Só que quem se fere depois sou eu que aceito essas exigências. Por isso a reflexão de hoje é exatamente para você pensar assim, o que que eu preciso fazer para que eu alcance essa paz interior? Porque Deus me criou para viver uma vida feliz e a vida feliz não é só lá na frente, mas eu quero viver os meus dias felizes. E coloque tua vida também nas mãos de Deus para você entrar em contato com a tua interioridade e sentir o que lá no fundo a tua interioridade te diz, para que você trabalhe sim, faça as coisas que precisam ser feitas, mas sobretudo mantenha a paz interior. Vamos rezar. Senhor Jesus, confiamos na tua luz, confiamos no teu amor que nos sustenta, confiamos na tua verdade que nos liberta e colocamos em tuas mãos a nossa vida. Abençoai a nossa família, o nosso trabalho, as nossas decisões, todas as nossas realizações. O Deus amor te cure, o Deus amor te transforme, o Deus amor te sustente. Em nome do Pai, do Filho, do Espírito Santo. Amém. Muito obrigado, segue as redes sociais do Padre Ezequiel e um forte abraço.
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2: Alô, meu povo, tô aqui, sou seu amigo da madrugada. Alô, Campos Novos, bom dia, minha gente querida, aí dos fundões de grotas, dos cerros, das chácaras, fazendas, das cidades, bom dia. Estamos aqui para mais uma jornada agora ao vivo.

0: É isso mesmo. E eu tô pedindo licença, então, me permita, quero fazer companhia para você. Estamos aqui com a honra, mais uma vez, de iniciarmos ao vivo as atividades na Rádio Cultura e, portanto, estamos contigo. Estamos aí, juntos, irmanados, na cuia do mate, na conversa e também no melhor da nossa música campeira.
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0: É aqui mesmo, 5:31, e louvado seja Deus por mais um dia. Bendito seja o nome do Senhor, que a paz de Jesus Cristo te acompanhe, que o Espírito Santo seja a nossa harmonia, a nossa direção, o nosso direcionamento em mais um dia. Feliz quarta-feira, mas a nossa cidadania está nos céus. E de lá, aguardamos ansiosamente um Salvador, o Senhor Jesus Cristo. Carta de Paulo aos Filipenses 3:20. Muito obrigado, Eli Gomes, que deixou pra gente essa mensagem postada no Zap da Cultura, aí há uma hora antes de começar o nosso programa. Estamos já na quarta, gente. Quarta? É, quarta-feira aqui na Querência. Aí também? Ah, então deu certo. Então fechou. Fechando direitinho aqui o meio da semana, né? Então, combinando contigo aí, vamos iniciando com música o nosso programa às 5:32.

0: tem caminhão na estrada, gente. Tem caminhoneiro no trecho. Obrigado aí, bom dia, Fábio, pessoal da Transfabres, me dando carona, bom dia.
1: Bom dia, Ortiz, tudo bem?
0: Tudo.
1: Aqui é o Fábio da Fabres. Passando por Campos Novos aí, desejo a todos aí uma boa quarta-feira. Um abraço aí pro meu amigo Facinho aqui do Campos Novos e para todos que estão na escuta aí da Rádio Cultura e para vocês aí da rádio aí. Eu peço a música aí que pau que dá cavaco. Futebol e fez aí. Tchau, obrigado.
0: Valeu, Fábio. Tchau, obrigado a você. Obrigado pela carona, pela audiência. Vai com Deus. 5h30.

0: João Luiz Correia aqui na manhã 5:40.
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0: É por aqui mesmo, gente, a prosa vai andando, né? Tá bueno por demais. E buena companhia que você me faz também aqui por meio do nosso zap. E olha que tal, gente do céu, a cultura cada vez mais no modernismo aí, se atualizando, que é uma beleza. Agora tem cultura na Alexa também. Você tem Alexa? Alexa, toca cultura aí. Nossa, o que que achou? É verdade. 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

0: 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Bueno, por demais, aqui estamos, 5h41. Bom dia pro Osni, pessoa do assentamento São José.
1: Bom dia, Ortiz, que é Osni Pinto ali no assentamento São José. Gostaria de pedir a música do Bertucci, ou de casa, mandar pra você da rádio, sempre tá madrugando com nós. A Creuza Cruziado, pro Edmilson, pro Michel, pro Jean, pra Chico, pra Demar, Campos Novos. Pro Márcio, pra Sônia, Durval Velho, pra tudo que estiver ouvindo o programa aí.
0: Ok, valeu então, 5h42.
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Essa é das antigas, né? Essa é dos Bertucci. Dos Bertucci velhos, né? Nossa senhora. Os dois já se foram, né? O Adelar e o Neite. O De Casa, música boa, um clássico da música campeira. Tem um intervalinho aqui, gente, me espera aí.

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1: Opa, estamos aí, gente. 5:47. Daqui a pouco aí, por volta de 6, a gente traz aqui uma boa palavra com o padre Alexandre Bioque aqui na mensagem do amanhecer. Porque boa palavra, tocamos também com alegria e com honra, né? Evangelização, oração, fé, é aqui na Cultura de Campos Novos, a nossa rádio, que é pra lá de Bagual. E aí, gente, como é que estamos? Tocando a vida por aí, bom dia, Cuque, tudo bem? Já é quarta-feira em Joaçaba também, né? O que é que achou? Buenas.
4: Bom dia, amigo Ortiz, é o Cuque. Já com o fogão aceso, né, Ortiz, e um chimarrão bom. E ali vamos nós com a cultura aí, no amanhecer bonito de quarta-feira, Ortiz. No tempo do amigo, manda a música Prece, com Francisco Castilha. E vamos lá, meu amigo. Aquele abraço pra você, um abraço pro Andrei Sandres, pro Nereu Guedes, né, que sempre lembra da gente. E pro Rogério do Amaral, que deve estar nos trechos, tá bom? Que Deus proteja. Um abraço, Ortiz.
1: Um abraço, Cuque. Perfeito, meu amigo. 5:48. E na fumaceira da serração já tá ativo também, Cuque, o Rogério do Amaral. Aliás, o Rogério mandou inclusive a foto aqui, o retrato do mate, né? Proseando com a gente agora, já no trecho. É, e a fumaceira da serração por aí incomoda um pouco, né? Então tá. Diga aí, Rogério. Buenas.
5: Bom dia, bom dia, bom dia, meu amigo Ortiz, bom dia.
1: Bom dia.
5: Nós mesmo saindo carregadito aí, pro lado do Campos Novos, uma fumaceira por cá de novo. Mandar aquele abraço aí, especialmente ao amigo Cook aí, vocês da rádio, todo mundo, os ouvintes aí, quem estiver na estrada aí, tá bom?
1: Legal.
5: Uma ótima quarta-feira a todos aí.
1: Valeu, Rogério, ótima quarta-feira, Deus o acompanhe, 5:49.

0: Francisco Castilhos, Prece, música buena.
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0: Com certeza, 5:53 e essa alegria renovada aqui por sua audiência, amizade, parceria. 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Hora do chimarrão seguindo por aqui. Bom dia pro Alessandro Menegazzo, na estrada já, dando carona, vai buscando erva.
2: Bom dia, Ortiz. Bom Opa. Dia, bom dia.
0: Buenas.
2: Uma ótima quarta-feira aí a todo mundo, todos que estão na escuta. Manda uma música aí com Os Farrapos, Mate Amargo. Oferece aí pro nosso amigo Judemar Floresta, de Anitta Garibaldi, que sempre tá na escuta. E nós estamos aí no Tapetão Preto, em busca de mais um carregamento em General Carneiro com erva mate. Abraço a todos, uma ótima quarta-feira.
0: Valeu, irmão. Ótima quarta-feira também. Legal. Beleza? É. O Altair me diz aqui o seguinte, ó. Bom dia, amigãos. Estava com o rádio do lado da Alexa. Quando você falou, ela sintonizou e tocou. já tocou a cultura. Mas que tal aí que eu me refiro? Então tá bom. Valeu demais, né? Pois é, então fale com a sua Alexa aí, configure ela e toca Cultura FM 93,9 na Alexa também. E aqui é o seguinte, viu, meu querido Alessandro, eu não tenho essa música dos Farrapos, mas vou tocar uma dos tempos do Iedo Silva e dos Farrapos aqui, ó.

0: Despedida de peão aqui na Manhã da Cultura. E Edu Silva, os farrapos.
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0: 5:58. 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
0: E bem na marca das 6, estamos de volta aqui 6 horas na pontualidade do nosso relógio aqui do galpão, na hora do chimarrão. E hora do chimarrão, programa que toca música campeira, música gaúcha para você. E eu mando um salve aí para as bandas do Erval do Oeste. E me vem a foto da cuia com a marca Rádio Cultura. Aí sim, né? Esse é meu amigo Edenilson Recalcati. Homem do caminhão que viaja, tá em casa, né? Já chegou? Chegou agora há pouco por casa aí. Pinhão na chapa, nossa senhora. Cuia, combate servido. Cuia da Rádio Cultura. Pinhão assadinho, tostado na chapa, aí sim, valeu! Edenilson, ele já tá ligado aí também nas coisas da Alexa. Legal, valeu, um abraço, Edenilson. Bom dia, Ortiz, bom dia, quem é o cabra aqui? Adilson? Adilson Passos aí das bandas da Vargem. Valeu, buenas aí pra você. Daqui a pouco toca Grupo Rodeio aqui, viu? Mas eu tenho que antes trazer uma fala aqui do padre Alexandre Bioc. O padre Alexandre que estará às 7:30 também conosco aqui. E agora ele fala com a gente aqui na nossa mensagem do amanhecer.
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8: Bom dia, amigos ouvintes da Rede Scalabriniana de Comunicação. Que bom podermos estarmos juntos em mais um amanhecer. Amigo ouvinte, hoje queremos falar de amizade. Em sua etimologia, amizade significa uma relação afetiva entre duas pessoas. Em sentido amplo, é um relacionamento humano que envolve o conhecimento mútuo e o sentimento fiel de afeição, estima ou ternura, além de lealdade ao ponto do altruísmo. Assim, nutrir uma relação de amizade é ir além de um mero relacionamento social necessário e contingente. Cultivar uma amizade exige dos seres humanos envolvidos desprendimento de si, autoconhecimento e reconhecimento do outro. É uma experiência transcendental e de corresponsabilidade mútua. Deste modo, para manter uma relação de amizade, não basta querer, mas é preciso esforçar-se para conservá-la. É um grande desafio que requer o cuidado de não esperar que os seus interesses e expectativas em relação ao outro sejam atendidos. Muito mais que isso, para que haja verdadeiramente amizade, exige-se alto grau de fidelidade, compreensão, respeito e sinceridade. Demanda práticas de fraternidade e comunhão, ajuda mútua e carinho recíprocos. E rezemos. Senhor, no início deste novo amanhecer, quero vos agradecer pelos meus amigos. Pelos amigos que estão perto e por aqueles que estão longe também. Quero vos agradecer pelos amigos que já partiram para junto de vós. Agradecer pelas lições que com eles aprendi. Quero agradecer por aqueles amigos que ao longo da vida perdi e pelos amigos que virão também. Agradeço-vos por este dom maravilhoso que colocastes nos corações humanos, a amizade. Senhor, obrigado pela graça de ser vosso amigo e ser amigo das pessoas que vós criastes. Concedei-me a humildade para ser sempre grato aos meus amigos. Amém.
9: Obrigado pela sua companhia. Continue ouvindo a nossa programação, que você tenha um ótimo dia e que Deus, por intercessão de São João Batista Scalabrini, abençoe você e sua família. Em nome do Pai, do Filho e do Espírito Santo. Amém.

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1: É por aqui mesmo. Tivemos aí o grupo Rodeio Figueira da Paixão. 6:08, manhã que vai indo e a gente também vamos andando por aqui com a cuia de chimarrão apertando o porongo e também ouvindo amigos que se manifestam aqui. Alguns escrevem também, alguns mandam um chasque campeiro moderno diferenciado por meio do zap zap. Eu mando um alô, uma saudação para dona Alzira Dávila. Bom dia, dona Alzira, um abraço pro povo de casa aí também. Aí pertinho da BR-470, próximo ao trevo da placa, como o povo chama, né? Vai, um abraço então, viu? Dona Alzira, gente fina, que Deus o livre. Um abraço aí. Bom dia, Ortiz, bom dia. Bom dia pra dona Geni, pro Davi, pro pessoal todo aí. Um abraço para vocês, Deus abençoe. Tem mais gente aqui, deixa eu achar onde é que tá aqui, meu Deus, vai lá. Bom dia, é uma cuia de mate que aparece também, com erva bem verdinha, espumando no porongo. Bom dia, Juvenal.
2: Bom dia, meu amigo Ortiz, bom dia, bom dia. Queria pedir uma música aí, se for possível tocar pra nós aí, Rosa Branca aí. Oferecer pro meu amigo Claudinei lá de Valzinho, o Fábio, o Valmir do Mundo 10, o Adano, o Bastião Fio, e pro João Coita, para todos que estão escutando a rádio aí. Uma boa quarta-feira a todos, que Deus abençoe a todos.
1: Ok, 6:09, por enquanto vamos assim, ó.

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3: Opa, é por aqui mesmo, gente. 6:17. Vamos mandando um abraço aí pro povo que tá na lida, me dando carona por aí, né? Buenas, pessoal que tá transportando a porcada, pessoal que leva o leite, a quilharinha da bicharada, o povo que leva a gente também para a escola, para o trabalho, para casa, né? Bom dia pro Pauli, um abraço pro Pauli, pessoa da turma do Pauli Transportes também, né? Pessoa se mexendo, né? Se virando por aí e ouvindo a cultura também. Valeu, Pauli, um abraço para você, para a turma. Uma boa, bela e abençoada quarta. Já estamos então na metade da semana, que tal? Bom dia pro André, ô André Daniele, de Videira e pelos trechos, né? Bom dia.
9: Buenas Ortiz, André por cá. Vamos que vamos aí, acelerando o bruto aí. Perfeito. Levando o amigo e carona até umas autoritas aí.
3: Legal.
9: Contrato do dia hoje até no tal do Coritibanos aí. Ortiz, toca pra nós hoje, se possível, o tranco velho fandangueiro aí. Oferecer pra todos que estão na escuta aí da Supercultura aí. Tá bom, Ortiz? Forte abraço, uma ótima quarta-feira abençoada para todos nós aí, tudo de bom.
3: Valeu, irmão. Tudo de bom pra você, André. Vai com Deus, na paz, e obrigado pela carona, pela audiência. Nós já pregamos de fogo nessa aí. Só deixa eu dar uma proseada aqui com o Ronaldo Coutinho. A gente já manda valer com essa música aí.
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3: Sobre o tempo, então, quem nos informa é o analista meteorológico Ronaldo Coutinho.
11: Bom dia. É, o tempo segue bom, frio agora de manhã, provavelmente com mínimas aí de 2 a 5, 3 a 6, alguma geada, vai aumentando a nebulosidade e pode ter chance de chuva perto do meio-dia, depois do meio-dia para frente. Não passa muito aí dos 15, 16 graus. Mantém a tendência de tempo com chance de chuva e período de melhora na quinta e sexta-feira, mantendo a temperatura baixa. Melhora na sexta-noite. Sábado e domingo tem tempo bom, faz frio, pode ter geada, talvez aí entre 2 e 5, um pouco mais, um pouco menos, e não passa muito dos 13, 15, 14, 16 graus à tarde. E esfria bem de domingo para segunda, com geada na segunda, terça e quarta, talvez até negativo em pontos da região. Ele está ainda oscilando, hora ele coloca um frio mais forte, hora ele tira, mas está indicando aí um frio forte na semana que vem. Da Climaterra, Ronaldo Coutinho.
3: Ok, valeu aí, Ronaldo. 6:19.
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1: 6:25.
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1: A funerária, juntamente com a esposa Vitória Fagundes dos Santos, noras, netos, filhos, demais familiares, comunicam com pesar o falecimento do senhor Lourenço Cordeiro dos Santos, ocorrido a noite passada, aos 79 anos. O corpo está sendo velado na capela da funerária Bom Pastor, Rua Danúzia Bez, 597, e a cerimônia de despedida ocorre hoje com celebração da esperança às 3 horas, seguindo logo após para o cemitério Dom Daniel Austin. Comunicamos o falecimento do senhor Lourenço Cordeiro dos Santos.
0: Informou Funerária Bom Pastor de Adelir Recalcati, Rua Danúzia Bez, 597, em frente ao Hospital Doutor José Atanásio. Telefones 3541-2600 e 9981-5566. A família enlutada, nossas condolências.
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1: 6:30. 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
1: Perfeitamente, estamos aqui ao vivo, ativos e vivo, graças a Deus, é assim mesmo, né? E agora, gente, já tá na hora da gente dar uma proseada aqui. Nós nos conversamos então, alinhamos uma conversa bem importante, um mate bueno, com os nossos amigos de Mercosul, Toyota, Super Lucas e Napalha. Como eu ressalto aqui no programa Hora do Chimarrão, é o meu trio da segunda hora. Obrigado, meu povo. 6:32, isso porque nós já ultrapassamos, né? Passamos do outro lado da sanga que nos divide, das 6:30 para diante. Então tá bom. E aqui tem gente, né? Tem, que bom, então, perfeito. Vamos lá, bom dia, Roni, das bandas da Dona Anitta Garibaldi.
8: Olá, Ortiz, da Rádio Cultura, um abraço.
1: Aqui mesmo.
8: Bom dia.
1: Onde?
8: Como é que tá?
1: Bom que nossa.
8: Meu, Ortiz, foi possível rodar uma música aí com o Elo, saudoso Elo Silva, Pampa na Garupa.
1: Uhum.
8: Pra você, pra quem gostar da música. a vocês aí da rádio, um abraço, tudo de bom, atendido, agradeço.
1: Ok.
8: É o Rony aqui do bairro Borges, ali da Garibaldi.
1: Valeu, Rony, um abraço pra você, pro povo aí do bairro Borges. Buenas.
9: Quero retribuir o abraço do meu grande amigo Coquim e roda sistema antigo pra nós aí. Bom dia pra todos nós.
1: Valeu, 6:33. Por enquanto, assim, ó.

0: E Edu Silva, de saudosa memória, Pampa na Garupa.
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0: E o programa Hora do Chimarrão voltando aqui 6:39. É gente boa, no rádio 93,9 MHz Cultura. 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Nossa Senhora do Céu, Deus, vamos lá. É, o programa Hora do Chimarrão seguindo. Olha a hora, olhou? Então tá bom. O resto é comigo. O resto deixa que eu vou me ajeitando por aqui. Bom dia, Ortiz, manda uma... Ah, manda a casa aqui. Deus abençoe. Valeu, amém, ô Adi. Perfeito. Bom dia pra Ivete, pessoal, aí das bandas do Pinhal da Serra, no querido, amado, salve, salve, Rio Grande do Sul. Bom dia, gente, 6:40.

0: Tá bom, Baitaca. Quando chego no rodeio, já deu aí, ó.
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2: 6:44. 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
0: No relógio da hora do chimarrão, 6:48.
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0: Perfeito, minha gente. 6:50 aqui na manhã, com a Napalha, Super Lucas e Mercosul Toyota nessa hora do programa. 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E aqui, cultura, estamos juntos na peleia de mais um amanhecer, né? Amanhecendo no 10º dia do mês, de número 6 do ano. Perfeito? Então tá. 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E aqui o relógio do nosso galpão marca 6:52, e nós vamos seguindo por aí, né? Legal, legal, demais. Um abraço bueno aí. Bom dia pra Rita de Cássia e das bandas do Celso Ramos. Um bom dia. Pois é, viu, Rita, com a sua Alexa aí, você dá uma configurada nela e deu o seguinte. Daí pede pra ela tocar Cultura. Então você diz pra Alexa: Alexa, toca Cultura FM 93,9. Outra coisa, né, gente? Falando vírgula, não ponto. Certo? Então pede pra Alexa: Alexa, toca Cultura FM 93,9. Perfeito? Então tá bom. Olhar a hora de novo? Eu já olhei umas 300 vezes e agora vamos assim com essa música aí do grupo Cordiona.

0: Chegurice na Diandejo, Grupo Cordiona antes, Matando Saudades.
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2: 6:59.
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0: E tudo isso acontece aqui na Cultura. 7:07, Cultura, Campos Novos. Daqui do nosso celeiro catarinense, Planalto Sul, para você. Estamos juntos. Estamos juntos e o programa vai tendo continuidade. É uma honra voltar e continuar aqui contigo. Bom dia pro João Borondi, das bandas do município de Getúlio Vargas, no Rio Grande do Sul, tomando mate e ouvindo a Cultura. Um abraço, beleza, bueno aí. Bom dia, Sônia Aparecida, obrigado pela mensagem bacana que mandou aqui. Também tem um post muito bom aqui do Paulo César Santos. Deus abençoe a todos, né? Muito agradecido. E essas bênçãos voltarão para vocês com certeza. Bom dia para Terezinha, em Anitta Garibaldi. Terezinha, essa música com a Porca Véia eu não tenho, viu? Aliás, não achei com ninguém, inclusive com o nome que você me mandou aqui. Mas vai um abraço aí, viu? Obrigado por nos ouvir. Agradeço a audiência. É a Anitta Garibaldi, tem mais gente comigo aí, Valdecir Mota, né? Bom dia.
12: Bom dia, Tchês. Tudo certo?
0: Tudo bem.
12: Valdecir Mota de Anitta Garibaldi. Partindo do programa.
0: Obrigado.
12: Manda pra nós o dono da linha com os filhos do Rio Grande. Feliz pra todos que gostarem da música.
0: Ok, valeu. Se eu conseguir entender, acho que é essa aí, né, Valdecir?

0: Pires do Rio Grande, a volta do Andarilho, 7:11.
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0: Sou eu, tô aqui, seu amigo da madrugada na cultura. Eu mando mais uma saudação para Joaçaba, mas porque eu mandei antes já, né? O Cuque passou por aqui bem mais cedo e agora o Adriano se manifesta. Bom dia, Adriano. Obrigado por nos ouvir aí para as bandas de Joaçaba, 7:12.

0: Nossa Senhora, Quarteto de Ouro e o Vanderlei Batista participando aí, Alexa e o Gauchão. Essa Alexa aí pede pra ele ligar a TV, né? Fala sério, né? 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
0: 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Na marca do nosso relógio aqui do Galpão Cultura, 7:24. Estamos já nos encaminhando para o final, mas tem gente aqui no, na audiência, né? Vamos lá, quem fala comigo aí, bom dia.
14: Bom dia, Ortiz. Deus abençoe o dia de cada ouvinte e abençoe o teu dia.
0: Amém.
14: É o Alessandro por cá, passando por Campos Novos aí, escutando a Cultura. Mandar um abraço aí pro Fabiano, proprietário da Celeiro Máquinas, pro meu irmão Gilson Careca, e se tu puder, manda para nós aí uma do Joca Martins, Balseiros do Rio Uruguai. Abraço, com Deus.
0: Valeu, Alessandro, vai com Deus, meu querido. Obrigado aí pela carona, viu? É o pessoal do trecho aí, obrigado a todos. Falei com todos, creio que sim, né? Chegando ainda aqui o Ademar Santuches, valeu, Ademar, mandou um post bacana. você terá de volta, com certeza aí, né? Sempre que o que a gente deseja pros outros volta para nós. Então, as bênçãos para você também. Valeu? Um abraço. Fique na paz. Alessandro do céu, eu tenho muitas músicas do Joca Martins, mas essa eu vou ficar te devendo, viu? Mas trago, deixo uma dele aqui rodando para a finaleira do programa. Mais uma missão que a gente cumpre aqui, graças a Deus. Obrigado aos nossos patrocinadores e anunciantes aqui do horário, Ouvinte Cultura, melhor ouvinte do planeta. E daqui a pouco a gente volta. Daqui a pouco a nossa fala muda um pouco, né? A nossa conversa aqui muda de formato para o Jornalismo da Manhã na Rádio Cultura. Um abraço a todos. Continue conosco.

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2: Ouvinte Cultura 76, estamos no dia 10 de junho de 2026, hoje é quarta-feira, e aqui na Cultura a gente vai conversar daqui a pouquinho com o padre Alexandre Denard Bioc, superior regional da Congregação Scalabriniana para a América do Sul. Padre Alexandre, que está alguns dias aqui no âmbito da comunidade da Paróquia São João Batista e da Diocese também, já algumas demandas foram alinhadas nesses dias aí com o padre Alexandre. Aliás, uma delas impactante sobremaneira aqui para a comunidade, que é o desmembramento, assim, o desdobramento, como queiram, da Paróquia São João Batista. O pessoal pensa, mas como assim? Não, tranquilo, a paróquia São João Batista continua. É para diminuir um pouco a carga pesada, por assim dizer, né? Me permita o padre Alexandre, que já está aqui, dos padres que trabalham aqui, os escalabrinianos, aí dividindo, fazendo uma outra paróquia com a diocese de Joaçaba. Daqui a pouco a gente explica mais sobre isso. Já vamos cumprimentando o padre Alexandre.

0: antes da nossa previsão e antes de agradecer o Castanhal que está conosco aqui. Padre Alexandre, boas-vindas conosco ao vivo nesta manhã de quarta aí, bom dia.
1: Bom dia, Otis, bom dia a todos os ouvintes da Rádio Cultura, especialmente aqueles que estão sintonizados nesse horário do Cultura Notícias.
0: Perfeitamente, daqui a pouco a gente conversa então, agradecendo aqui o Super Castanhal conosco em Cultura Notícias.
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0: 7:33 da manhã da Rádio Cultura de Campos Novos. Aí nesse som do hino vocacional escalabriniano pro ano vocacional escalabriniano que prossegue até abril do ano que vem, e um dos temas dessa edição aqui de Cultura Notícias, especial com a presença do padre Alexandre Denard Bioc, a gente vai falar um pouquinho então sobre sua visita canônica que se encerra aqui no município, sobre o desdobramento da paróquia São João Batista com a criação de uma segunda paróquia, temas que trataremos então aqui. Nós já cumprimentamos o padre Alexandre, 7:34. Então, padre Alexandre, vamos começar pela visita canônica, que é uma missão, por assim dizer, obrigatória, né? Faz parte da sua trajetória de missionário escalabriniano e para todas as obras também, né? Da congregação. Em Campos Novos, a principal mudança será o desdobramento da paróquia São João Batista, anunciado já na segunda-feira também com o âmbito da diocese, no encontro que houve aqui com várias pessoas ligadas, né? A paróquia São João Batista e, claro, também a diocese de Joaçaba. No que, padre Alexandre, isso vai impactar, digamos, na organização da congregação escalabriniana, enfim, nas atividades?
1: Bom, primeiramente, para falar desta mudança, desse redesenho paroquial da paróquia São João Batista, nós precisamos também ter presente algo que há muito tempo se fala, que é a respeito do santuário Nossa Senhora Aparecida.
0: Certo.
1: O santuário que canonicamente nunca foi erigido, apenas reconhecido pela Secretaria Estadual de Turismo, se não estou equivocado, com um decreto de 1995 como um santuário estadual, mas apenas do ponto de vista turístico.
0: Sim.
1: Então, há algum tempo já em diálogo com Dom Mário, que é o bispo diocesano e a qual todas as paróquias pertencem dentro do território de uma diocese, vínhamos conversando sobre essas duas questões. Uma, a criação, a ereção canônica, assim é o termo técnico, do santuário Nossa Senhora Aparecida, como um santuário a nível diocesano, porque os santuários já nascem a nível diocesano, não existem santuários paroquiais,
0: sim,
1: são santuários diocesanos, e ao mesmo tempo, com a criação do santuário, o aumento da demanda para o atendimento lá, e por outra parte, o aumento da demanda para atendimento da população de Campos Novos, considerando que hoje Campos Novos tem mais de 40 mil habitantes, considerando que Campos Novos tem vários loteamentos, vários bairros novos que não têm comunidades eclesiais constituídas.
0: Uhum.
1: Daí que nesse diálogo, especialmente nos últimos 2 anos, surgiu a ideia da criação de uma nova paróquia. E esse diálogo em comunhão, então, de nossa parte, como responsáveis atualmente pela paróquia São João Batista e com a diocese, especialmente Dom Mário, o coordenador de pastoral e o ecônomo da diocese, chegamos à conclusão de que estava no momento de constituir essa nova paróquia. Portanto, é um processo que agora foi anunciado publicamente na reunião de segunda-feira à noite. Havia em torno de umas 120 lideranças da paróquia,
0: sim,
1: de todas as comunidades do interior, presença também do Dom Mário e do Padre Giovanni, que é o coordenador diocesano de pastoral, e do Padre Jovesi, que é o chanceler e ecônomo da diocese. Foi então nessa ocasião anunciado publicamente e também dito quais são os passos metodológicos e o cronograma para a criação.
0: Uhum.
1: O processo é um processo que já iniciou, como eu disse, em diálogos iniciais entre nós, congregação e diocese, e agora abrimos para a comunidade para poder ir construindo juntos o processo de transição até, imagino, metade do próximo ano, quando a ideia é de que seja constituída, meados de junho ou julho, a nova paróquia, que é a paróquia Nossa Senhora de Lourdes. E aí, mais adiante, em outubro do próximo ano, 2027, a ereção canônica do Santuário Nossa Senhora Aparecida. Por isso que eu digo que tem que falar dos dois temas de forma concomitantes, porque estão de alguma forma interligados. O que impacta, respondendo à pergunta inicial, Ortiz, é que a partir do momento da criação da nova paróquia, a paróquia Nossa Senhora de Lourdes, com as comunidades, enfim, tudo aquilo que está dentro do desenho daquela futura paróquia, chegará, por um lado, um padre diocesano ou um padre, um vigário enviados pelo bispo Dom Mário, e nós, enquanto missionários escalabrinianos, continuaremos com a paróquia São João Batista, com o santuário e todas as outras comunidades que seguirão pertencendo à paróquia São João Batista. E isso possibilitar para que nós escalabrinianos possamos continuar qualificando ainda mais o serviço e o atendimento na paróquia São João Batista, ampliando o serviço religioso de atendimento também no santuário e, oxalá, podendo também fortalecer um pouco mais as ações próprias do nosso carisma escalabriniano, que é o trabalho junto aos migrantes. Haja visto também que Campos Novos tem se tornado um lugar, como todos os municípios aqui do meio oeste, do extremo oeste catarinense e todo o estado, de alguma forma, destino de muitos migrantes. E o nosso carisma é esse trabalho. Então, isso possibilitará uma melhor qualificação e um melhor atendimento para a demanda da população e, como dizia, especialmente nesses bairros novos, nesses novos loteamentos, se faz necessário constituir, criar comunidades, coisa que hoje, com o número de 3 sacerdotes que temos na paróquia, não conseguimos dar conta.
0: Certo. É pouca gente para muito trabalho, né? Por assim dizer. Padre Alexandre, algo histórico, claro, e mexe com a vida comunitária. São 172 anos de história da paróquia São João Batista, 21 comunidades que irão para a futura paróquia Nossa Senhora de Lourdes. Que reflexão, Padre Alexandre, você faria aqui sobre esse processo de mudança e ainda até com relação, claro, à permanência, logicamente, dos missionários escalabrinianos em Campos Novos?
1: A igreja, ela sempre se organizou, se organiza e se organizará de acordo com as necessidades. Como tu mencionava, Ortiz, são 172 anos da criação da paróquia São João Batista, desmembrando-se naquela ocasião da paróquia Nossa Senhora dos Prazeres de Lages, se não estou equivocado. E foi a primeira paróquia daquilo que hoje é a Diocese de Joaçaba. Na época, há 172 anos atrás, pertencia a única arquidiocese que tínhamos para toda a região sul, que era a Diocese do Rio de Janeiro. Depois, em 1948, nós, missionários escalabrinianos, chegamos aqui, né? Então, quase 60 anos. E dessa maneira, fomos nos organizando e, desde a paróquia São João Batista, surgiram tantas outras paróquias aos arredores, não é? Então, chegou também um momento, dado ao crescimento populacional, dado a necessidade de que se faz importante criar essa nova paróquia. No âmbito da Diocese de Joaçaba, sabemos que em outros municípios também já existe mais do que uma paróquia. Recentemente, no ano 2024, no município de Concórdia, que é o maior município do território da Diocese de Joaçaba, que eram 2 paróquias, passaram a ter 4 paróquias.
0: Sim.
1: Claro, nós estamos falando de Concórdia com 80 mil habitantes, mas Campos Novos tem 40 mil habitantes e tem apenas uma paróquia. Então, é um processo normal. Muda a parte, digamos, organizacional, mas a vida de fé, a vida litúrgica não altera em nada, claro. Segue. Evidentemente que é preciso fortalecer e formar mais lideranças e, evidentemente, que a paróquia Nossa Senhora de Lourdes, ela nasce pequena, ela nasce e vai crescendo a passos lentos e, repito, com uma necessidade, uma demanda bastante importante, que é a organização de comunidades desses novos loteamentos, desses bairros, que são muitos, especialmente, que justamente vão estar dentro do território da paróquia Nossa Senhora de Lourdes. E nós, como missionários escalabrinianos, continuaremos aqui, como já mencionei anteriormente, com o trabalho da paróquia São João Batista, dando um destaque especial ao santuário, já se iniciou esse trabalho, por exemplo, ampliou-se os atendimentos que antes eram apenas nas quintas-feiras, já se está fazendo também nas terças-feiras, nos sábados, já foram incluídos outros momentos de celebrações eucarísticas, e justamente é um conjunto todo de situações e de variáveis com a criação da nova paróquia para possibilitar o bom atendimento na paróquia São João Batista, no santuário, e também focar um pouco mais no carisma escalabriniano, que é esse serviço, trabalho junto aos migrantes, não só no âmbito da paróquia São João Batista, mas na medida do possível.

0: que é São João Batista no caso com os três padres e tudo foi feito, né? Nessa questão de mudança, por assim dizer, nessa alteração aí, colocando mais uma paróquia, tudo em comunhão também com a diocese de Joaçaba, né?
1: Claro, nós precisamos entender sempre que o primeiro responsável pastoral de todos os territórios paroquiais é o bispo diocesano.
0: Sim.
1: E aqui nós estamos dentro do território da diocese de Joaçaba. Então, a responsabilidade última é do Dom Mário e da sua equipe. Nós, como congregação escalabriniana, temos a permissão para aqui estarmos, mesmo que nós tenhamos chegado antes da criação da diocese. Nós temos um acordo, nós temos convênio. No acordo, no convênio, havia essa previsão de que se um dia houvesse a necessidade, se criaria uma nova paróquia. E, como eu disse, nos últimos 2 anos, mas há mais tempo também, já havia algumas conversas informais sobre essa questão. E nesses últimos tempos, nesses últimos 2 anos, e mais particularmente de outubro do ano passado para cá, chegamos a essa conclusão de que, de fato, é o momento da criação de uma segunda paróquia em Campos Novos. E foi feito sempre no diálogo, na comunhão, houve sempre a liberdade. Dom Mário sempre foi muito solícito conosco, e ele manifestou muitas vezes que a congregação escalabriniana deve continuar com a paróquia São João Batista, e dentro da paróquia São João Batista deve estar o território onde compreende o santuário Nossa Senhora Aparecida. Isso sempre Dom Mário foi muito claro e disse: vocês têm um aspecto histórico, um aspecto afetivo, e tem também um sentido da nossa presença aqui. Tanto é que quando foi feito então a proposta de desenho de território, porque isso também teve que ser pensado, foi apresentado de tal forma que, considerando alguns critérios, se tomou como orientação, digamos, uma área da cidade, mais ou menos de forma imaginária, podemos pensar, né? De um lado da BR-282, 470, e na parte da cidade da Avenida JK. De tal maneira que, deste lado, compreendendo o que se propõe como sede da nova paróquia, o que hoje é a Comunidade Nossa Senhora de Lourdes, o bairro Bom Jesus, Boa Vista, lá Nossa Senhora das Graças, Coab, mas também todas aquelas outras comunidades que existem, aqueles bairros que existem que não tem ainda comunidades, certo, e que tá crescendo muito, e as comunidades do interior daquele lado, né? Mais no sentido que fazem divisa para com o Erval Velho e o Erval do Oeste. E desse outro lado, então, permanecerá a paróquia São João Batista, o santuário e o atendimento nosso escalabriniano, mas sempre em diálogo, sempre em comunhão, e isso é importante, né? E oxalá esse diálogo, essa comunhão que houve de nossa parte nesse primeiro momento, nós como responsáveis da congregação, os responsáveis da diocese, possa haver entre os leigos nesse conselho de transição que vamos constituir agora em breve, e depois na continuidade até a conformação, mas não só até a conformação da nova paróquia, para o futuro, porque muitas atividades no futuro podem ser feitas também em conjunto entre as duas paróquias. Uhum. Isso acontece.
0: Sim.
1: Nas cidades onde tem várias paróquias, tem municípios que têm inúmeras paróquias, né? Mas nós ficamos às vezes um pouco acostumados de que era apenas uma paróquia para todo o território, e aí justamente as dificuldades hoje de atendimento a todas as demandas, e por isso então se justifica essa nova paróquia. Mas sempre em diálogo, sempre em comunhão, houve até agora de parte do bispo, dos padres da diocese conosco, e oxalá continue entre os leigos que vão ser convidados para conformar esse conselho de transição, e depois no trabalho, a partir da implementação, da criação, a longo prazo, haja sempre essa comunhão, como sempre houve. Haverá momentos, haverá celebrações, haverá muitas atividades que podem ser feitas em conjuntos e devem ser feitas em conjuntos, porque somos uma única e mesma igreja.
0: 7:47, eu volto a falar com o padre Alexandre em instantes.
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0: Sobre o clima, vamos ouvir aqui o que nos conta o analista meteorológico Ronaldo Coutinho.
3: Bom dia. O tempo segue bom, frio agora de manhã, provavelmente com mínimas aí de 2 a 5, 3 a 6, alguma geada. Vai aumentando a nebulosidade e pode ter chance de chuva perto do meio-dia, depois do meio-dia para frente. Não passa.

0: passa muito aí dos 15, 16 graus. Mantém a tendência de tempo com chance de chuva e período de melhora na quinta e sexta-feira, mantendo a temperatura baixa. Melhora na sexta-noite. Sábado e domingo tem tempo bom, faz frio, pode ter geada. Talvez aí entre 2 e 5, um pouco mais, um pouco menos, e não passa muito dos 13, 15, 14, 16 graus à tarde. E esfria bem de domingo para segunda, com geada na segunda, terça e quarta, talvez até negativo em pontos da região. Ele está ainda oscilando, hora ele coloca um frio mais forte, hora ele tira, mas está indicando aí um frio forte na semana que vem. Da Climaterra, Ronaldo Coutinho.
1: Ok, obrigado, Ronaldo. 7:48, voltamos em instantes.
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0: 7h51, quase 7h52, aqui no nosso jornalismo da Rádio Cultura. Estamos ao vivo com o Superior Provincial Padre Alexandre Denard Bioc. Padre Alexandre conversou conosco aqui já sobre algumas alterações que foram preconizadas no âmbito da paróquia, com o desmembramento, né, o desdobramento, formando uma mudança geográfica, por assim dizer, da paróquia São João Batista, com o advento da paróquia Nossa Senhora de Lourdes, que no ano que vem já deve estar, por assim dizer, em operação. Padre Alexandre, falando um pouquinho assim, claro, tudo isso faz parte, evidentemente, do contexto da sua visita canônica, que se encerra, né, já agora por esses momentos. O senhor esteve, por exemplo, na prefeitura, inclusive, né, tratando ali sobre migração, que aliás é algo que pega bastante e faz parte, logicamente, desse trabalho fundamental, fundamento mesmo dos escalabrinianos. Que reflexão poderia ser feita com relação à realidade migratória e o atendimento a esse povo?
1: Então, Tiz, quando nós fazemos a visita canônica, procuramos sempre fazer também algumas visitas interinstitucionais para manter essa relação naquilo que é próprio do carisma, e justamente tivemos essa oportunidade na segunda-feira à tarde. Agradeço ao prefeito Pé, vice-prefeita, e muitos, acredito, quase todos os secretários estavam ali. Foi um momento interessante, e além de agradecer a colaboração também que existe, essa parceria que sempre existiu e existe também nesse momento entre Prefeitura Municipal e Paróquia São João Batista, e o que é também a congregação com as outras atividades que aqui se desenvolveram no passado ou se desenvolvem no presente, nós aproveitamos a ocasião também para falar do nosso carisma, né? Essa questão migratória que hoje é muito forte no estado de Santa Catarina, e especialmente aqui no meio oeste e no oeste catarinense. Nós sabemos que a nossa região é uma região de muita produção do agronegócio, da produção de alimentos, e que necessita trabalhadores. E nós sabemos, por outro lado, que não existe suficientes trabalhadores. Uma vez as pessoas saíam do interior, o famoso êxodo rural, iam para a cidade e se empregavam, né, especialmente nos frigoríficos, enfim. Hoje, não existindo mais gente no interior, está vindo migrantes para trabalhar na lavoura, e está vindo muito mais migrantes para trabalhar, então, em frigoríficos, em todos esses espaços. E o que está acontecendo? Há trabalho, tem migrantes chegando, mas, infelizmente, nós. E aí, quando falo nós, eu me refiro à igreja, à sociedade civil, aos governos, nós todos não estamos preparados para receber esse grande número de pessoas, né?
0: Verdade.
1: E quando chega uma família migrante para trabalhar, normalmente junto vem as demandas, especialmente de moradia, de saúde, de educação, enfim, tantas demandas e necessidades básicas. E por isso é importante que nós possamos, como congregação, ir conscientizando os governos. E essa foi uma ocasião de dizer, e me chamou a atenção que justamente de parte de alguns secretários, recordo a secretária de educação, a secretária de saúde, também a diretora do hospital, elas falavam dessa realidade que existe muito forte em Campos Novos. Inclusive, nesses dias está havendo uma reportagem, né, uma série de reportagens aqui na Rádio Cultura, que está falando da presença das crianças migrantes. Se não estou equivocado, na rede municipal já são 150 crianças migrantes.
0: Isso.
1: E aí tem uma realidade de idioma, de cultura, que precisa ser integrada. Então foi positivo nesse sentido. E nós sabemos, e eu acredito que cada vez mais vai chegar migrantes, e nós precisamos estar preparados. E só para dizer, tem um município aqui no extremo oeste de Santa Catarina que 30% da população é migrante. 30% da população imigrante. Chapecó, 10% da população é imigrante. O índice no Brasil é 2.4. O índice geral no Brasil é 2.4% da população brasileira é imigrante. Mas eu acredito que se nós fôssemos fazer um estudo detalhado, uma pesquisa aqui em Campos Novos, está bem acima. Está aí com 6-7% da população camponovense hoje é migrante, proveniente de Cuba, da Venezuela, do Haiti, e tanta gente que vem do norte do Brasil, né? E nós não estamos talvez preparados para dar o melhor atendimento e para integrar essas pessoas que vêm não para disputar espaço conosco, mas que vêm para encontrar melhores condições de vida. E aí justamente eu avalio de uma forma positiva esse diálogo, porque tenho a sensação, a impressão de que de parte do poder público, de parte das instituições, da parte da educação, da assistência social e da saúde, já há essa preocupação e repercutiu nesse sentido, e oxalá possa repercutir em todos nós também, para que juntos, como igreja, sociedade civil e governos, tenhamos esse olhar para essas pessoas que precisam também ser integradas e não vêm apenas para cumprir uma função e uma tarefa de ocupar espaços e oferecer a sua mão de obra nas demandas que existem e de tanta falta que também há na nossa região.
0: Verdade, Padre Alexandre, na sua visita, percorrendo também, né? A missão, a região, digo, Nossa Senhora Mãe dos Migrantes, nessa visita canônica, o que dizer com relação às obras escalabrinianas, novas frentes de missão, enfim, como está a realidade também na migração, assim como um todo?
1: Então, a nossa região, né? Ela é conformada por 7 países: Brasil, Uruguai, Argentina, Chile, Bolívia, Paraguai e Peru. São 7 países aonde realidades muitas diferentes existem, várias missões, centros de acolhida, centros de estudos, seminários, escolas, paróquias, no geral, meios de comunicação, enfim, universidade também, temos a Faculdade de Teologia lá em São Paulo, no geral nós podemos dizer e avaliar de uma maneira muito positiva. Eu fico muito contente fazendo as visitas, porque, por um lado, há um empenho enorme dos nossos sacerdotes, dos nossos missionários, não obstante os desafios, as dificuldades, as limitações, às vezes, de idade, de saúde, ou número reduzido de sacerdotes, há um empenho enorme. Há uma colaboração gigantesca também de pessoas comprometidas, funcionários, voluntários, leigos, pessoas que realmente partilham conosco deste carisma e fazem parte da igreja e procuram servir aos migrantes. E por outro lado, essa demanda sempre maior e o número grande de migrantes chegando, especialmente em alguns desses 7 países, há um número grande de migrantes chegando. Há muitas solicitações de parte de bispos. Aqui mesmo em Santa Catarina, o arcebispo de Chapecó já solicitou várias vezes que nós tenhamos uma presença permanente lá. De alguma forma, nós desenvolvemos uma atividade com um centro de atenção, com alguns colaboradores que trabalham ali, em parceria com a Arquidiocese de Chapecó, mas gostaria que houvesse também uma presença permanente, porque é uma região que tem muitos migrantes. E como frentes missionárias, no momento, nós estamos agora, justamente no início do mês de julho, assumindo uma missão lá no sul de Minas Gerais. Na verdade, nós estamos transferindo de um lugar para outro, mas ampliando, né? Nós temos uma casa missionária na Arquidiocese de Pouso Alegre e nós vamos deixar esta casa e assumir uma paróquia na cidade de Toledo, que é dentro do território da Arquidiocese de Pouso Alegre, no sul de Minas. Sim. E que fica justamente na região da divisa entre São Paulo e Minas Gerais, aonde está crescendo e tem também um número gigantesco de imigrantes chegando devido a ser um lugar às margens da rodovia Fernão Dias e ser lugar de centro de distribuição. Então tem esses grandes galpões de centro de distribuições e há muita gente que trabalha ali, por isso nós estamos assumindo uma paróquia ali para fortalecer também esse trabalho naquela região. Como eu disse, há muitos pedidos, há muitas demandas. Oxalá, novas vocações chegando, nós possamos ir ampliando também. Sim. A presença em outros lugares. E também estamos vivendo esse ano vocacional escalabriniano como uma oportunidade muito, muito positiva, muito boa. E seguimos esse trabalho que há mais de 130 anos como congregação escalabriniana estamos. Sim. Presentes, né? E ampliando não só na região, mas também como congregação, colaborando com a congregação em outras frentes, em outras missões, abrindo e marcando presença agora de forma mais estável na Índia, futuramente no Timor-Leste, na Angola. São lugares que também a migração é muito mais forte até às vezes do que aqui na América. Sim. Do Sul, e que como congregação somos chamados, né? Então, às vezes a gente olha muito pro local, mas também como congregação nós estamos presentes nos 5 continentes no mundo, em 35 países, e somos chamados a continuar levando à frente esse legado herdado de São João Batista Scalabrini.
0: Padre Alexandre, novas vocações, que perspectiva se tem, o que dá para esperar, o que a congregação pode prever com relação a isso, ou projetos em andamento, por exemplo, e dentro até do Reanima o Dom de Deus?
1: Sim, esse ano tem sido, está sendo um ano especial, porque é o ano vocacional escalabriniano.
0: Certo.
1: Mas esse trabalho da animação vocacional não é de hoje, né? É um trabalho que ele demora para render os frutos, né? Para produzir os frutos. Tivemos há poucos dias a primeira profissão religiosa de vários noviços, seja aqui no Brasil, lá no México e também nas Filipinas. Temos um grupo significativo nesse momento de noviços, no Brasil, na Índia, e nas Filipinas. Teremos ordenações diaconais agora no mês de junho, no dia 20, duas ordenações diaconais lá em São Paulo. No mês de agosto também teremos ordenações sacerdotais, inclusive uma no Rio Grande do Sul. E algumas vocações vão chegando, né? É importante que todos nós, começando por nós missionários, mas também toda a comunidade, se envolva nisso, reze pelas vocações, apoie. Nós encontramos, né, muitos movimentos, muitos jovens hoje participando da igreja, coroinhas, acólitos, os grupos juvenis, e é preciso também que os jovens se perguntem sobre o que querem fazer da sua vida e sobretudo o que Deus quer da sua vida, para abraçar também essa vocação. E hoje não é mais como há tempos idos, que aqui no sul do Brasil havia muitas vocações, mas surgem vocações, tem, e a nível de congregação nós temos muitas vocações surgindo da Ásia, né? Então também no futuro a congregação vai ir se desenvolvendo em outros espaços de acordo ao perfil dos missionários que vai estar contando para levar adiante a missão.
0: Ok, 8:03. Conversa boa, gostaria de conversar um pouco mais com o padre Alexandre, porém nós estamos já concluindo essa participação do padre Alexandre aqui. A Rose chegando por aí, bom dia, Rose, pois não?
2: Ortiz, bom dia, padre Alexandre, bom dia, sua bênção. Só mesmo para agradecer em nome da dona Maria, gerente da rádio, Sidney, todos os colaboradores aqui da rádio jornalismo, os locutores do entretenimento, a produção, todos as fontes, os anunciantes, a visita canônica que o senhor fez para nós na tarde passada, como uma obra ligada à rede escalabriniana de comunicação, no caso a Rádio Cultura, trazendo também o seu incentivo, o seu selo, o seu lastro como superior regional para esta emissora da rede escalabriniana de comunicação. É claro que sentimos muito sua falta, porque nos acostumamos mal com o senhor sempre por aqui, visto que o tio inclusive estava perguntando onde mora padre Alexandre. Padre Alexandre, como migrante que é, e como apoiador dos migrantes, também vive em mobilidade. Então nos acostumamos mal com a sua presença muito presente aqui durante muitos anos, mas sabemos que o senhor nos acompanha com as suas orações e o seu olhar, né, com a bênção de São João Batista Scalabrine. E peço então que o senhor, por favor, dê a bênção a todos os nossos ouvintes aqui diante dessa imagem tão bonita que ganhamos de Padre Joel, nosso coordenador, do fundador São João Batista Scalabrine. Muito obrigada, padre.
1: Então, eu também quero agradecer a toda a comunidade da paróquia São João Batista por entender, compreender e certamente por trabalhar de agora em diante nesse processo que é novidade, a criação da nova paróquia, a paróquia Nossa Senhora de Lourdes. Quero agradecer também aqui aos padres, ao padre Miguel, ao padre Paulo, ao padre Hermes. Agradecer a todos aqui da Rádio Cultura que trabalham diretamente conosco como funcionários da nossa congregação. E agradecer a todas as pessoas que nos apoiam. São muitos movimentos, grupos pastorais aqui, leigos escalabrinianos, pessoas que colaboram com as vocações, enfim, tantos grupos dessa paróquia que sempre colaboraram na época que havia o seminário também, mas que continuam colaborando hoje. E lançar esse convite para que sigamos juntos, que sigamos em unidade trabalhando, porque a igreja é a mesma e todos somos parte desta família de Deus. E que Deus abençoe então a todos aqueles que fazem com que as coisas funcionem bem, seja no âmbito da paróquia, do santuário, da Rádio Cultura. Abençoe também a todos os ouvintes, anunciantes e a todas as pessoas de boa vontade. Que Deus Todo-Poderoso, por intercessão de nosso santo fundador, São João Batista Scalabrine, abençoe a todos. Em nome do Pai, do Filho e do Espírito Santo. Amém.
0: Amém. Amém. Muito obrigado, padre Alexandre. Bom conversar contigo. Até uma próxima e segue as suas andanças. Pois é, eu falei aqui fora do ar durante o intervalo com o Alexandre, que que é difícil perguntar onde ele mora hoje em dia, né? Pelas andanças, então não, na verdade não é fácil, né? E o padre que teve um tempo muito bacana conosco aqui como chefe direto das emissoras escalabrinianas, mas a sua amizade continua conosco, o seu braço amigo, a sua palavra mesmo à distância, isso faz um grande sentido, e amizade, né? Que essa na verdade é interessante, independentemente de presença, mas está conosco, né? Intrínseca ao ser humano, está no coração. Padre, Deus abençoe, muito obrigado, até uma próxima.
1: Obrigado, Tiz, e que Deus abençoe a todos, tenhamos Amém. Um ótimo dia, eu também em seguida seguirei viagem, retornando amanhã para São Paulo, lá onde eu resido, por ser a nossa sede regional.
0: Ok. Até a próxima, então, Padre Alexandre. Obrigado, Rose. Vamos concluindo aqui essa edição. Cultura Notícias volta às 9:10, 11:30 e 10:00. Tem jornal. À tarde também o jornalismo, claro, continua por aqui, trabalhando para levar serviço, informação, para levar conteúdos que têm um sentido muito bacana na nossa comunidade e ou região. Então, ficamos por aqui por enquanto. Daqui a pouquinho tem o Emerson hoje no estúdio. Comando Geral é a parada aqui da programação com música, informação e também, claro, utilidade pública, algo de

0: bom sempre na programação da Rádio Cultura de Campos Novos. 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

0: Nas bodas de Caná, Jesus pediu para os serventes encherem com água as talhas para transformá-la em vinho e garantir a continuidade da alegria da festa. A água é fonte de vida e fonte de alegria. O dízimo também é fonte de ajuda. Devolvamos nosso dízimo ao nosso Senhor.
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8: 8:13.
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10: Fala, galerinha linda e maravilhosa do rádio. E aí, tudo beleza? Beleza, belezura, bom dia! Bom dia pra você, bom dia pra você, bom dia pra você, bom dia pra você. Bom dia, tchuc, tchuc, tchuc. O sol já nasceu lá na fazendinha. Quando a gente é pai, até o repertório da gente muda, né? Grande Família Cultura, muito prazer, Emerson Reiser, o comunicador da alegria.
11: E alegria eu prometo a partir de agora.
10: Como o Gerson sempre fala, né? O Gerson fala assim, ó, você que
11: tava acompanhando o show da alegria com Emerson Reiser, a partir de agora, alegria eu prometo com o melhor do Gaitas.
10: É, e ele sempre promete e cumpre, né? Mas, ah, Gerson Page, já já ele passa pra, por aqui com notícias do esporte também. Amanhã, muita interativa, o titular do programa, Douglas Tony, foi pegar frio, é. Tem pit stop hoje lá fora, tá louco de frio. Daí ele diz assim, e aí, maninho, quem que vai, você ou eu? Falei, Douglas, você tem mais tecido adiposo, né? Quanto mais tecido, pode ver, gente, o gordinho não tem frio, né? Outro dia eu levei meu carro na lavação lá do meu amigo Popó, Cheguei lá, o gordinho tava lá só de camiseta e regata, chinelo de dedo. Falei, mas não pode, não tem frio. Ele disse, gordo não tem frio. É. Então eu falei pro Douglas, ó, se prevalece, né, o que o Popó fala, então vai você. Daí o titular do programa foi pro nosso comércio, né? E eu fico aqui, gente, no estúdio quentinho, né? É, hoje sem chimarrão, hoje sem chimarrão. Só com água mesmo, né? Uma aguinha aqui, né? Pra dar aquela hidratada no corpício e fazer companhia pra você nesta parte inicial do programa. E aí, você topa? Seja bem-vindo. Gente, estávamos até agora aí com Cultura Notícias, então nesse momento de entrevista a gente não consegue evidenciar aqui as mensagens do WhatsApp. E eu quero começar o programa com uma mensagem do WhatsApp aqui que o nosso ouvinte nos passa, ouvinte repórter, porque a notícia é importante, é informação aí de trânsito, então a gente já começa o programa com informação. Eu quebro o protocolo do programa porque é uma informação que pode evitar um acidente e é sim de suma importância compartilhar com os nossos ouvintes aqui. Ele havia mandado pro Ortiz a informação, mas eu replico ela aqui sem problema nenhum. A gente consegue aqui trazer que a informação é bem importante aqui, ó.
9: Ortiz, se tu puder passar na rádio aí um aviso pro pessoal aí da 470, depois da entrada de Brunópolis, tá tudo parado aí. Tá tendo obra aí de poda de árvore, a fila tá grande ali, tem muita neblina na pista. Passei ali agora, quase deu um acidente por falta de sinalização, então aviso o pessoal para tomar cuidado em ambos os sentidos, tanto para quem vem de Campos Novos ou quem vem de Curitibanos, tá bom? Na altura aí da entrada de Brunópolis. Abraço.
10: Valeu, valeu, abraço. Lá no perfil do Zap Zap dele tá como xerife. E como um bom xerife, ele cuida da população, né? Exatamente, valeu, xerife. Boa viagem aí, nossos irmãos da estrada que cortam nossas BRs e por muitas vezes, né, acrescentam valorosas participações aqui no programa através deste movimento que cresce cada vez mais, que é o movimento do ouvinte repórter, que faz sim o rádio acontecer e também muitas vezes chega até mesmo antes do que as autoridades, antes do que o pessoal da reportagem, porque o pessoal tá ali naquele momento e sente aquele senso de pertencimento, dizer, não, eu tenho que mandar lá pra rádio, porque eu tenho certeza que eu tenho muitos amigos que estão ouvindo a emissora nesse momento e eles podem sim, através dessa informação, ser beneficiados. E a gente agradece sim aos nossos ouvintes repórter que faz aqui o rádio acontecer. 8 horas e 19 minutos, Fernando em Sorocaba, Floresta.

Ok, gente, 8 horas e 23 minutos de volta aqui na nossa programação. Vem, vem comigo, vem ser feliz nesta manhã maravilhosa. Meio de semana já, né? Quarta-feira. 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
2: 8:25.
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8: E ainda falando, né, aproveitando essa vinhetinha da Caerte, falando aí sobre rádio, sobre informação, nós falamos lá da informação do ouvinte, o xerife, né? Que falou que ali na perto de Brunópolis o pessoal tá fazendo manutenção aí, fazendo poda, né? Fazendo poda, e é necessário, sem dúvida, né? A gente não tá questionando isso, a gente tá questionando a segurança das pessoas que estão usando, né? As BRs e a gente sempre fala pro pessoal ter mais cuidado, né? A sinalização, principalmente. E o Marcos Mantovani, ouvinte repórter nosso também aqui, também aproveita para trazer uma informação aí do mesmo valor, né? Pro nosso ouvinte ficar aqui. Tem outro ponto também, acredito que toda a região tá passando por esse momento aí de manutenção, né? E melhoramento das rodovias. Então, Marcos Mantovani tem outro ponto também, né, Marcos?
9: Bom dia, meu amigo Emerson, tudo bom? Marcos Mantovani na área.
8: Bom dia.
9: Quer dizer que aqui na fazendinha não saiu o sol ainda, tá um frio lascado. Mas por isso também, ouvindo você nas informações aí, quero compartilhar também que tem aqui na estrada do Ibicuí, né, na nossa SC aqui, tem um pessoal fazendo as limpezas, né, roçadas, e estão limpando as sarjetas aí. Como a nossa SC aqui não tem acostamento, tem máquinas, né, e o pessoal aí limpando a parte com onde tem bastante terra, e daí tem máquina na pista, né? Então só pro nosso povo, nosso pessoal aí ficar ligadinho também, que tá meio ruim aqui de passada, né?
8: Sim.
9: Então o pessoal ficar ligado aí que tá meio bem complicado aí, só o pessoal tomar atenção aí, né?
8: Ok, obrigado pela informação, Marcos Mantovani. Às vezes as pessoas passam assim por algum ponto, é um galho, é uma árvore, é um pneu de um caminhão que estourou e ficou, às vezes acha assim que nós não vamos dar importância, será que eu mando pra rádio ou não? Gente, é sempre importante, se pode prevenir, né, um acidente, pode ter uma prevenção de um acidente, melhor dizendo, né? Se há prevenção do acidente, a informação é riquíssima. Vale milhões uma informação dessa. A gente tá falando de vidas, né? E como o Marcos falou aqui, a gente sabe, conhece esse trecho ali, é bem ruim mesmo, não há acostamento, a verdade é essa. E aí com máquinas também, pessoal trabalhando, então exige aí uma atenção redobrada, porque no trânsito sempre tem que ter a atenção. Obrigado, Marcos Mantovani, obrigado também ali ao xerife que já trouxe a informação anteriormente. 8:30, região, então fica atento aí, porque como o xerife falou hoje às 8 horas da manhã, né? Daqui a pouco 9 e pouquinho, 10 horas, já vão estar em outros trechos. Então estão fazendo poda de árvores aí em toda a nossa região, em todas as BRs aí, né? Porque se estava lá em Brunópolis, está aqui no Ibicuí também, também possível aí que esteja fazendo uma manutenção meio que geral aí nas BRs da região, e a gente chama a atenção dos nossos ouvintes aí para esse chamamento que o nosso ouvinte faz para atenção redobrada nas estradas nesta manhã. 8:31. 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

0: Grande Família Cultura, 8:36. Vamos com o Gerson Page agora trazendo aqui o nosso momento esportivo. Fala comigo, Gerson. Bom dia.
1: Olá, Emerson. Bom dia. Bom dia, ouvintes do Comando Geral. Começa amanhã a Copa do Mundo 2026. Brasil estreia no sábado. Assunto para o nosso momento esportivo desta quarta-feira. 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A Seleção Brasileira estreia neste sábado na Copa do Mundo 2026. O Brasil enfrenta o Marrocos às 19 horas em Nova Jersey pela primeira rodada do Grupo C do Mundial. A escalação de Carlo Ancelotti ainda é um mistério, mas a tendência é que Neymar não apareça entre os relacionados. No time titular, há dúvidas na lateral direita e no ataque. Depois da vitória por 2-1 contra o Egito, Carlo Ancelotti afirmou que já tem um time titular em mente. O treinador, que usou 12 escalações diferentes nas 12 partidas que fez no comando da seleção, fez mudanças no jogo contra os egípcios em relação ao amistoso contra o Panamá. Brasil e Marrocos se enfrentam neste sábado às 19 horas, horário de Brasília, em Nova Jersey, na primeira rodada do Grupo C. Na sequência, a seleção vai enfrentar o Haiti no dia 19 e a Escócia no dia 24. A competição começa amanhã, dia 11 de junho, e vai até o dia 19 de julho. Amanhã teremos quinta-feira, às 16 horas, México e África do Sul pelo Grupo A, e às 23 horas, Coreia do Sul e República Tcheca pelo Grupo A. E o Brasil, como eu falei, estreia no sábado às 19 horas, horário de Brasília. E eu volto a falar de esportes, Emerson e amigos ouvintes, logo mais às 12:50 no nosso Esporte 93, sempre no oferecimento da Top Sports, a sua loja esportiva. Bom dia, Emerson. Bom dia, ouvintes. Ótima quarta-feira para todos nós.
0: Ok, obrigado, Gerson. Bom dia, ótima quarta-feira.

8:39. 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Legal, legal, gente. Bacana, bacana demais. Deixa eu conferir aqui o recadinho. Ah, não, rapaz. Aí é de patrão, né? Deixa eu mandar bom dia pro Vilmar de Andrade, né? Mas mandar um bom dia assim, ó. Bom dia pra ele, né? Porque o café da manhã dele hoje... Agora que eu dei um zoom na foto, eu gostei do seu prato. Hoje o café da manhã dele é um revirado com dois olhudos, gente. Gente, essa foto, ela chega de ter aroma. Sabe? Esse é um café raiz que a gente não vê todo dia. Foi no feriado de quinta-feira, né? Que eu ia trabalhar só à tarde pra colocar a celebração da procissão, né? De Corpus Christi. Então, quinta-feira, nós combinamos de tomar café nos meus pais em Monte Carlo. Fomos bem cedo aqui, né? Pra tomar café lá. E almoçamos juntos, né? Aí, 1:30 da tarde, saí de lá pra estar aqui às 3 horas da tarde. E lá, eu me mimei. Eu me dei aí o direito de tomar um café exatamente como esse seu aí, viu, Mar? Só que eu fui um pouquinho além. Eu fui 4 zoiudo. É porque eu faço academia, sabe? Daí quem faz academia, dieta é a base de ovo, né? Só uma pessoa normal seria 2. Eu já passei logo 4 no papo, né? Eita! Mas o que me chamou a atenção, viu, Mar de Andrade, em vez de ser um prato, né? Eu, pelo menos, tava usando um prato lá. Gente, ele come numa bacia. Será que tem apetite esse rapaz? Vilmar, vou contar uma coisa só pra você, não conte pra ninguém. Lá na minha mãe, nós tínhamos o hábito, né, de fazer macarronada de tempo em tempo. E sempre que nós fazíamos macarronada, eu tinha um prato especial pra macarronada e era exatamente igual esse seu aí, ó. Ele era uma bacia, não era um prato, era uma

0: Abraço pra minha mãe lá em Monte Carlo, que não me deixa mentir, né? Ela tá ouvindo o programa. Quando nós fazíamos macarrão, eu pegava, eles diziam, ó, vamos pegar o pratinho do Emerson. Agora eu vi que o Vilmar é dos meus, porque tem prato fundo, né? E também gosta de revirado com zoiudo. Já tá convocado pra me convidar pra tomar um café contigo. Não, e eu capricho, gente, revirado assim, ó. Sabe aquele revirado, você vê na imagem, assim, bem soltinho, né? Ah, olha, rapaz, é campeão, hein? Vou te contar uma coisa. Falando em campeão aqui, ó, deixa eu compartilhar aqui porque o pessoal não perdoa, né? Quem perdoa é Jesus, o ouvinte cultura não.
1: Bom dia, Hermes. É o Luiz Carlos Fagundes aqui da comunidade de Corredeiro.
0: Estava... Fala, senhor Luiz.
1: Ouvindo o programa aí, eu não sei aonde que tá o Douglas nesta manhã, mas eu queria avisar ele para ele não ir no mercado do Castanhão.
0: É? Por quê?
1: É, tomar um iogurte, porque senão você vai entregar ele. Tá? Tô mandando um recado aí pro Douglas.
0: E olha que engraçado o que ele fala depois aqui, ó.
1: Eu tô achando que o Capitão América pensa que o Homem-Aranha não pode tomar um iogurtinho, tá? Deus abençoe, Hermes. Tudo de bom aí.
0: Amém! Não, pode brincar à vontade, a gente gosta, né? Agora eu fiquei pensando, por que que eu sou o Capitão América? Gostei, não tô reclamando, eu gostei, né? Capitão América, mas agora eu fiquei cheio da razão aqui, ó, meu. O Douglas, eu entendi o porquê do Homem-Aranha, é pra ver aí que o senhor Luiz, ele manja da sua internet, né? Que teve um dia que eu achei o Miranha encorpadinho, né? Num rodeio, e postei brincando que era o Douglas Tony, né? E o ouvinte caiu na gargalhada, daí ele de troco me fez aquela montagem na empreguete, vocês lembram, né? Então, tudo bem, o Douglas Homem-Aranha, eu entendi o trocadilho, né? Agora eu do Capitão América, gente, mas eu fiquei me achando, mas credo. E pensar que o Douglas e eu, nós começamos no rádio trabalhando juntos em um programa que era chamado Liga da Justiça. A gente fazia um programa dos heróis, eram os heróis fazendo um programa de humor para combater os males, né? Que é depressão, estresse, cansaço, daí você escuta um programa animado, né? Então a gente tinha um trocadilho, eram os heróis dominicais para curar você dos seus males. Então a gente já tem na veia um instinto de herói aí, seu Luiz. E o senhor só matou a charada, né? Então Douglas Homem-Aranha, eu sou o Capitão América. Agora vou na academia com mais vontade ainda, imagina, senão, né? Meu Deus do céu.
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3: 8:46.
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2: 10 agora faltando para as 9 horas da manhã. 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Abraço aí pro nosso amigo Juninho Góes. Já achou ali o meu retrato do Capitão América? Aí, agora gostei, Juninho. Agora sim, pode tá até autorizado a fazer a figurinha. Pode fazer figurinha e compartilha aí nos grupos. Gostei. Aqui também, gente, em nome do Douglas Tony, recebendo o carinho aqui do ouvinte, né? Olha só que gostoso esse recadinho do ouvinte aqui, ó.
8: Essa pessoa pessoal que você é, hein? Tua mulher, tua família lá. Nossa, família mais top tua lá. Muito obrigado da cuia ali. A mãe já tá usando aí pro tio. Tudo de bom lá, fica com Deus. Precisar, tamo aqui, amigão.
2: Viu, Douglas? Se precisar, ele tá ali, ó. Final de semana que você vai puxar pedra lá no sítio. Já viu aí que tem um homem disposto aí, né? Ele só não mandou o nome no áudio aí, mas pelo que eu entendi, o Douglas presenteou possivelmente um sorteio aqui da rádio e a mãezinha dele ganhou uma cuia da rádio, né? E ela tá lá, ele mandou a foto lá sentada na frente do fogão, tomando chimarrão na cuia aqui da Mais Ouvida. Eita! Bom, bom demais, né? Como é que é, Sirley?
9: Shalom, Emerson.
2: Shalom.
9: Quero mandar um alô, um abração para o meu Robin, dizer para ele que se prepare e aumente a água do feijão, que eu estarei lá no meio-dia. Beijo.
2: Nossa, com esse frio receber visita não é fácil, né, gente? Tinha que ser sogra mesmo, né? Meu pai do céu, gente, né? Não podia esperar sair o verão, né? Ai, ai, valeu, Shirley. Robinho, se prepare aí, né?
5: Bom dia, Anderson. Aqui é o Snipinho Telino, Santamento do São José. Só quero compartilhar isso aí que você tá falando, de comer na bacia. Eu ontem fui na casa da minha nora de noite, comi uma sopa, dei uma caronada ali. E comi numa bacinha também. Só que o meu prato aqui na casa, Anderson, não é prato de verdade, também é uma tigelinha. Vai 1,5 kg só de comida, né? Eu só como aquele ali, daí chega, não vai mais. Acho que eu tenho que surtar, pra ver o que tá dando.
2: Eu vou recomendar. Toma um Sadol e se abre apetite aí, seu Osni.
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10: 8:53.
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2: 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E agora interrompemos nossa programação para o nosso momento nobre do rádio. Vamos agora falar com nossa amiga Laurice, que tem um recadinho importante aí pro nosso ouvinte, recadinho aqui da Farmácia São João. Fala aí, Laurice, bom dia!
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2: 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E agora a nossa próxima atração, Cultura Notícias, primeira edição aqui no Comando Geral.
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2: Pedro Ortiz de Castro, bom dia.
16: Olá, Emerson, bom dia. O ministro de Minas e Energia, Alexandre Silveira, anunciou nesta terça-feira que submeterá ao Conselho Nacional de Política Energética, CNPE, uma proposta para elevar a mistura de etanol anidro na gasolina dos atuais 30% para até 32%. A medida atende a uma demanda do setor de biocombustíveis e deve ser avaliada nos próximos 15 dias. A declaração ocorreu após a reunião com o presidente, outros ministros de Estado e líderes de associações e empresários do setor no Palácio do Planalto. De acordo com o ministro, a iniciativa faz parte da agenda de descarbonização e fortalecimento da segurança energética do país, impulsionada pela Lei do Combustível do Futuro, que incentiva a produção e uso de combustíveis sustentáveis. Ele destacou que o aumento da mistura reduzirá a dependência externa do país, estimando uma economia de 450 milhões de litros de gasolina importada. Um adolescente de 17 anos foi apreendido na tarde dessa terça-feira, ontem, em Vargião, oeste catarinense, suspeito de uma tentativa de homicídio contra uma adolescente de 15 anos. A medida de internação provisória foi cumprida menos de 48 horas após o crime, registrado na madrugada de domingo. De acordo com a Polícia Civil, por meio da Delegacia de Polícia de Fronteira de Vargião, o caso ocorreu em uma residência num bairro da cidade. Conforme as investigações, o adolescente invadiu o imóvel e desferiu diversos golpes de faca, atingindo a vítima. A investigação resultou na representação pela internação provisória do suspeito. O pedido recebeu parecer favorável do Ministério Público e foi deferido pelo Judiciário. Nessa terça-feira, o adolescente se apresentou na delegacia acompanhado de um advogado e teve a apreensão formalizada. O transporte até a unidade socioeducativa foi realizado pelo Departamento de Administração Socioeducativa. Segundo a Polícia Civil, a motivação do crime estaria relacionada ao ciúme após o término de um relacionamento. Os elementos apurados indicam que o alvo do adolescente seria a ex-namorada, mas a vítima acabou sendo uma amiga dela e dormia na mesma residência no momento do ataque. 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Segue com o Emerson, o Comando Geral.
2: Ok, obrigado, Artis. E agora, no Comando Geral da Informação do nosso Departamento de Jornalismo, nós vamos na informação do nosso comércio, porque aqui começa mais um Pit Stop Cultura.
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2: E o Ouvinte Cultura tá perguntando, o Ouvinte Cultura quer saber, Douglas Tone, onde anda você? Bom dia!
18: Bom dia! Bom dia, bom dia, Emerson Reiser, bom dia, bom dia, meus queridos e amados ouvintes. Tô por aí. Emerson, eu tô por aí, Emerson Reiser.
2: Eu percebi.
18: Tô percebi. Por conta.
2: É bem estilo Douglas Tone, né?
18: Eu tô por conta hoje, Emerson Reiser. Hoje ninguém me segura, não. Aqui não, Tico Dico. bom dia pra todos aí, meus queridos e amados ouvintes. Eu estou aqui na Ultra Popular, Emerson Reiser.
2: Oi.
18: A farmácia
2: mais barata do Brasil.
18: Naquela voz de locutor com Raus Preto na boca.
2: Raus Preto não, meu.
18: Por que não?
2: Porque se fizesse, ó, chega de doer o pulmão. Parece que a gente vai ficar com gripe se engolir o ar, meu.
18: Porque aquilo parece que vira uma
2: geladeira. É pior que chupar um picolé,
18: meu. Mas então com o Raus, com uma balinha de menta.
2: É de menta, já é melhor. De menta é melhor.
18: De menta é melhor. Então, vamos lá. 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
18: Ah! Oh!
2: E essa época do ano, esses locutores voltam na moda, né?
18: Já pensou?
2: Esses locutores, eles eram mais românticos do que os da atualidade.
18: Pura seduzência.
2: Pura seduzência. Hoje no nosso programa Love Line, a linha do amor une os corações. Vamos agora trazer o primeiro sucesso aqui. Olha, eu vou até procurar a música aqui, ó. O primeiro sucesso do nosso programa de hoje, especialmente para eles, os apaixonados do plantão.
18: Nossa! É para entrar no clima! Estamos na Semana dos Namorados.
2: Exatamente. E, consequentemente, namorou, casou, tem bebê, né?
18: Exato. Aí, meu querido, você captou a mensagem.
2: Captei a vossa mensagem, amado guru.
18: Por isso que às vezes eu me arrepio com você, Emerson
2: Reiser. Até pelo de tapete se arrepia, quem dirá você, né?
18: Nossa senhora, até careca fica arrepiado. Emerson Reiser, você captou a mensagem, captei. Você conseguiu traduzir muito bem. Olha que nós não estamos falando da translation.
2: Não, ainda não.
18: Não estamos falando da tradução.
2: Não.
18: Ô Emerson, sexta-feira daria pra no Show da Alegria você fazer uma tradução, né?
2: Uma boa ideia, né? Tô pensando nisso.
18: Já pensou você voltar naqueles tempos do concerto romântico?
2: Sim.
18: Do programa Perdidos na Noite?
2: Claro.
18: O Emerson tinha um programa chamado Concerto Romântico, ouvinte cultura. E no programa Concerto Romântico ele fazia traduções. É, ele traduzia as músicas internacionais. Bons tempos.
2: Tempos, anos dourados do rádio.
18: Sim, pro ouvinte que naquela época acompanhava e o ouvinte que hoje em dia não sabe como que é. Então, o Emerson colocava a rodar uma música e ali tinha um botão exclusivo só para a parte interna, né? E ele colocava ali, ligava aquele botão, ficava com retorno interno. Enquanto a música tocava, ele ia traduzindo aos pouquinhos para pegar o ponto certo, né, Emerson?
2: Sim, sim, exatamente.
18: E ficava algo assim perfeito no ar. Ficava perfeito.
2: Perfeito.
18: Pois então, ó, uma boa dica pra sexta-feira, dia 12.
2: Gostei.
18: Posso escolher uma música pra você traduzir ou você quer escolher? Não, porque você é o nosso produtor musical.
2: Ela tem que ter o tempo, né, pra dar as falas, né? Uhum. Eu lembro uma do... Se eu não me engano, era o Bryan Adams.
18: Ah, era bem essa que eu ia pedir, Emerson.
2: Ela começava, né? Look into my eyes.
18: Essa.
2: Olhe nos meus olhos.
18: Sim, essa.
2: You see. Você vai ver. Então ele tem que ter o espaço pra gente colocar a tradução.

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0: meio, né?
1: Mas ó,
0: imagina, eu quero que você traduza Sweet Child O' Mine, não vai colar, né?
1: Não, mas não vou sacanear também.
0: Welcome
1: não.
0: to Django. Welcome to Django. Não consegue.
1: Não rola, não rola. Mas essa do Bryan Adams vai muito bem.
0: Vai, vai bem. Vai.
1: Pode programar essa então?
0: Fechou.
1: É meu pedido musical pra você. Meu pedido musical. Mas vamos voltar ao assunto principal?
0: Bebê.
1: Bebê. Você mas... tocou no assunto bebê.
0: Isso.
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1: E Emerson Reiser é...
0: Eu?
1: O homem... da alegria. Bom dia, meu querido, até daqui a pouquinho.
0: Até, Douglas Dori. Eu achei que ele ia me chamar de Capitão América também.
3: 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Hora certa. 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
4: Hora certa. 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
4: 9:20.
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2: 9:23. Bom dia para nossa amiga Odila Bortoli, ligadinha na nossa programação. Também a nossa ouvinte Azelinda. Oi, Emerson, hoje vai sair um aioline de queijo aqui, né? E ela diz que uma sopa bem quentinha vai bem, vai, com certeza, Zelinda. Abraço aí, obrigado pela sintonia e acompanhando aí o nosso Pit Stop. 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
1: Vamos voltar com o capitão?
0: Vamos lá, né?
1: Capitão! América! Eu tô ligado no que o ouvinte anda falando.
2: Não, ouvinte, deu um show, hein? Rapaz. Fiquei surpreso, rapaz.
1: É, você vai cair na minha teia, Emerson Reis. Fala aí, capitão!
2: Só se for lá naquele barracão que você tem no galpão, aquelas telhas, né? Tudo, né? Subiu em cima, você foi as teias, né?
3: Você está.
2: As teias de ternita, as teias de barro.
3: E a...
2: é telha, tá, pessoal? Só tô brincando.
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5: 9:34.
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0: 9:40. 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
0: Nossa paradinha obrigatória nesse meio de semana, quarta-feira, Douglas Tony.
3: Dia 10 de junho, Emerson Reiser.
0: De 2026, Douglas Tony.
3: E agora no horário certo.
0: 9:42.
3: É hora de falar de teste de Covid, Emerson Reiser.
0: Opa, assunto importante.
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4: 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O nome da palavra, né? 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
0: 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Agora, o nosso ouvinte que está em sintonia já está sabendo que tem teste de Covid, tem teste de influenza. 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
2: Sim, Douglas Tony.
1: É com você na nave mãe, eu volto já já. Já já eu vou pro ar com você, Emerson, de novo.
2: Combinado, combinado. Até o padre Alexandre saiu com essa do ar hoje. Até já então, Douglas. Até.
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5: O Mundial de Futebol terá uma abertura histórica. Pela primeira vez, ele será disputado em 3 países: México, Estados Unidos e Canadá. E a honra de receber a primeira partida será novamente do México. O jogo de abertura acontece nesta quinta-feira, 11 de junho, no lendário Estádio Azteca, na Cidade do México, com a partida México e África do Sul. O Azteca entra na história como o primeiro estádio do mundo a sediar 3 jogos de abertura do Mundial de Futebol. Depois das edições de 1970, 1986 e agora de 2026. E não para por aí, o torneio também terá cerimônias especiais no Canadá e nos Estados Unidos, reforçando o caráter continental dessa edição. Eu sou Melina Calduro, de Florianópolis, para o Acaerte em Campo.
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3: 9h53, desculpa aí, o pessoal às vezes esquece que na abertura do bloco é a hora certa, né? Não dá pra colocar comercial, ainda mais oculto, né? Na tanda que a gente não enxerga. Mas então a hora certa, agora sim, né? 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
0: Já na reta final, nossa paradinha obrigatória, Douglas Tony.
2: Muito bem, muito bem. Como diria o Ortiz e Castro, passamos da curva e estamos na reta, Emerson.
0: Ele fala umas coisas nesse sentido aí, faz todo sentido, né?
2: Exatamente.
0: Se a reta é final, obviamente que antes da reta teve uma curva elementar, meu caro Watson.
2: E aí passamos da curva e entramos na
0: reta
2: final.
0: É um Sherlock Holmes da comunicação.
2: Mas olha, esse nosso jogral é sensacional. 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
0: Eu sou Emerson Reis. Mais barata do Brasil.
2: Aí você me derruba.
0: De novo?
2: Já não chega a Janete me derrubando.
0: Ó, ontem o Edinho trouxe aí que tá tendo terremoto, né? Uhum. Um abalo sísmico, até mesmo sentidas vibrações, uhum, aqui em Abidon. Tá explicado. 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
2: Exatamente, rapaz.
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2: As vibrações
0: sísmicas.
2: Sísmicas. E Emerson Reiser?
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2: 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Tá passando um cidadão dando tchau aqui, Emerson Reiser.
0: Deve ser conhecido teu.
2: Vá lavar roupa. Já sabe quem é, né?
0: Ah, meu Deus do céu. Tinha que ser.
2: Vá lavar, Olavo. Você lavar, só lavando, rapaz. Nossa, tá bom, Olavo. Lá do outro lado da rua dando tchau, Emerson.
0: Ele te quer bem.
2: Ele quer bem. Uhum.
0: Ele imagina que
2: bem.
0: Você começar a lavar as roupas lá com ele, vai ficar rico.
2: Mas eu acho que só pode isso, Emerson. Eu acho que ele fica pensando, acho que se eu lavar a roupa do Douglas, dá pra eu cobrar por quilo, né? 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
2: 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Você é ninja.
0: Só nas horas vagas.
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2: Segue com você a programação e com Ortiz de Castro.
0: Pode ser, então. Te esperamos aqui.
2: A qualquer momento eu chego.
0: Então, beleza.
2: De repente, do nada, eu apareço aí.
0: Bem teu tipinho.
2: Tá bom?
0: Tchau, tchau. Tchau, tchau. Uá, uá. Eita, valeu, obrigado Douglas Tony, parabéns, é mais um Pit Stop com selo de qualidade cultura 68 anos, a primeira e a mais ouvida. E agora vamos para esse jornalismo que também é líder em audiência.
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6: CNJ, Conselho Nacional de Justiça, abriu nesta terça-feira um PAD, processo administrativo disciplinar, contra o desembargador Majid Nawef Lawar, do TJMG, que é o Tribunal de Justiça de Minas Gerais. A decisão ocorre após a repercussão da absolvição de um homem acusado de estuprar uma menina de 12 anos. Afastado do cargo desde fevereiro, o CNJ passou a investigar o magistrado após ele absolver um homem de 35 anos acusado pelo crime de estupro de vulnerável no Triângulo Mineiro. Majid também começou a ser investigado por suspeitas de crimes sexuais envolvendo pelo menos 7 vítimas. Segundo o Corregedor Nacional de Justiça, ministro Mauro Campbell, as vítimas dos crimes sexuais foram identificadas e depuseram ao CNJ. 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
2: O homem foi encontrado morto durante um incêndio em uma residência multifamiliar na noite de ontem, terça-feira, em São Miguel do Oeste, extremo oeste catarinense. O fogo atingiu o segundo pavimento do imóvel. De acordo com os bombeiros, uma equipe percebeu uma intensa fumaça saindo da edificação, que fica em frente ao quartel da corporação, pouco antes das 20 horas. Ao verificar a situação, os socorristas constataram que as chamas estavam em fase de desenvolvimento e se concentravam no forro do andar superior. As equipes realizaram o desligamento da energia, isolaram a área e iniciaram os procedimentos. Durante buscas no interior da residência, que estava totalmente tomada pela fumaça e tinha acesso dificultado, o corpo foi encontrado carbonizado no primeiro cômodo do imóvel. Após a abertura das janelas e ventilação, foi realizada uma segunda varredura, descartando a presença de outras vítimas. A casa tinha cerca de 110 metros quadrados, divididos em 9 cômodos do tipo pensão. Aproximadamente 30 metros quadrados foram consumidos pelo incêndio. Cerca de 6 mil litros d'água foram utilizados. A Polícia Militar prestou apoio na ocorrência e a área foi isolada para os trabalhos da Polícia Civil e da Polícia Científica. Não houve ainda identificação da vítima que morreu no incêndio. Era isso por enquanto, Emerson. Bom trabalho para você. Eu sigo contigo então e volto às 11 horas.
3: Ok, obrigado, Ortiz. 15 graus a temperatura, Cultura Notícias, logo mais 11 horas, você fica bem informado na programação da Mais Ouvida.
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3: 10:07.
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7: Funerária Bom Pastor de Adelir Recalcati informa. Nota de falecimento.
8: A funerária, juntamente com a esposa, senhora Vitória Fagundes dos Santos, filhos Gilberto Fagundes, Vilmar Fagundes, noras, netos e familiares, comunicam com pesar o falecimento do senhor Lourenço Cordeiro dos Santos, ocorrido ontem aos 79 anos. O corpo está sendo velado na capela da funerária Bom Pastor, na rua Danúzia Bez, 597, no centro. A cerimônia de despedida dar-se-á hoje, com início da celebração da esperança, às 15 horas, às 3 da tarde, seguindo logo após para o cemitério Dom Daniel Austin. Comunicamos com pesar o falecimento do senhor Lourenço Cordeiro dos Santos.
7: Informou Funerária Bom Pastor de Adelir Recalcati, Rua Danúzia Bez, 597, em frente ao Hospital Doutor José Atanásio. Telefones 3541-2600 e 9981-5566. A família enlutada, nossas condolências.
8: 10:09.
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0: 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Turminha, vou tirando meu time de campo então, o titular do programa já está na área, continue na boa companhia do Douglas Tony e logo mais a uma hora a gente volta a se falar lá no nosso show da alegria. Até lá!
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4: A mais ouvida, a mais querida, a preferida do celeiro catarinense e toda a grande região. Muito obrigado, Emerson Reiser. Bom descanso. Emerson agora vai para uma paradinha, para uma pausa. Mas a 1 da tarde ele chega aqui para comandar com muita alegria o show, né? Para dar um show na sua tarde. Show da alegria da 1h05. Muito obrigado pela parceria mais uma vez, então, Emerson Reiser. Tamo junto, tamo junto. Capitão América. 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Bom momento nobre do rádio, eu acabo de chegar aqui na rádio e dou de cara com ela. Sim, cheguei e dei de cara com a Shirley. Oi, Shirley do Queres, bom dia, menina.
5: Bom dia, Douglas, bom dia a todos os nossos ouvintes. E foi bom essa recepção ali, eu tava lá esperando ele lá.
4: Bicha velha tava me esperando, batendo o pezinho,
5: passando
4: dizendo, ô.
5: Passando frio lá
4: olha
5: fora.
4: A hora, olha a hora. Foi a vez dela me cobrar, gente. É, eu sempre cobro, ô, Shirley. Olha o teu horário, Shirley, não atrasa, Shirley, não atrasa.
5: Viu só?
4: E hoje quem se atrasou fui eu.
5: Hoje fui eu, assim, que, né, mostrei o reloginho assim no
4: pulso. Você se cobrou. Né, aí batendo o pezinho ainda.
5: Batendo o pezinho. Não, mas era de frio o pezinho que tava batendo, tá frio lá fora.
4: Tá bom, boa desculpa, boa desculpa.
5: Ai,
6: da próxima vez que eu empatei o pezinho sou eu daí.
5: Oh, não. 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
7: 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Tchau.

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1: 10h31.
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0: Quartou, quartou, minha gente. 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
0: Chega mais pra cá, Edinho. Bom dia, quais são as vagas do Cine? Vamos colocar esse povo pra trabalhar.
2: Olá, Douglas, bom dia. Quarta-feira, estamos chegando na programação do Comando Geral com as vagas de emprego do posto do Cine. Olha, a empresa Cobra Brasil Serviços Comunicação e Energia está se instalando em Campos Novos e estará contratando mão de obra em diversas áreas. Os interessados devem procurar o Cine junto ao Agiliza. Vagas também para BRF Campos Novos, para operador de produção e PCD. Os interessados devem procurar o Cine. Vagas para Ecofrigo de Sananduva, no Rio Grande do Sul, para operador de produção e PCD, com entrevista no Cine nesta quarta-feira, dia 10, das 10 às 11:30. Vagas para Master de Videira, para operador de produção, com entrevista no Cine, no próximo dia 23 de junho, das 14 às 16:30. Vagas para Aurora de Joaçaba, para operador de produção, com entrevista no Cine, no dia 25 de junho, das 13:30 às 15:30. O Cine também tem vaga para vendedor do comércio, para serviços diversos, concurso técnico em agropecuária, vaga para auxiliar administrativo, armazenista, motorista de caminhão, operador de secador de grãos, eletricista industrial, auxiliar de produção para trabalhar com reciclagem, ajudante de cozinha, cozinheira, estoquista, auxiliar de conservação, atendente de padaria, repositor para supermercado, auxiliar de produção para fábrica de vidros, vendedor interno, frentista, caixa de posto de combustíveis, vaga para almoxarife, vendedor passista, recepcionista secretária, auxiliar de inspeção federal, auxiliar de corte para preparação e confecção de roupas, vagas para leiturista, possuir boto, vagas para auxiliar de produção para montagem de placas metálicas, vaga para coordenador de conservação e limpeza, auxiliar de produção para padaria, vaga para condutor socorrista com habilitação D, vaga para médico ou médica com CRM ativo, vaga para enfermeiro ou enfermeira e vaga para auxiliar de logística. Lembrando que a maioria das vagas de emprego do posto do Cine exigem experiência. É isso, Douglas, essas são as vagas então de emprego para Campos Novos e região nesta quarta-feira. Valeu, bom dia.
0: Valeu, valeu, bom dia, muito obrigado, Edinho.
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0: 20 faltando para as 11. 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Abraço pro Gustavo. E aí, meu amigo, tudo beleza? Abraço, brother, sucesso pra você, pra toda a equipe aí. Douglas, aqui na Clini d'Água, o som é ambiente. É a melhor rádio da cidade. Oh, meu Deus do céu! Que beleza! Som Ambiente é a melhor rádio da cidade. Manda alô aí pra todos os nossos clientes e amigos. Alô! Do Gustavo.

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Tamo junto. 10h41 da manhã. 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Bom dia para Carol Silva. Oiê, oiê. Bom dia, tudo bem? Tudo bem, graças a Deus. Aqui Carol na sintonia. Bom dia. Abraço pra você, pra toda a família. Valeu, Carol Silva. 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Bom dia pro Celso, pra Cacilda, estão ligados com a gente, estão curtindo o friozinho e curtindo a cultura também. Aí que eu me refiro. Bom dia, Celso, bom dia, Cacilda. Estão lá no residencial Nascimento, lá no bairro Jardim Bela Vista, né? Entre o bairro Jardim Bela Vista e o bairro Aparecido. O pessoal tá bem na divisa ali. Um abraço pra turma, valeu, meus queridos. 10h43 da manhã. 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Douglas Tone, aqui em casa, a Rádio Cultura também é som ambiente e som externo. 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Olha aí, é como o Emerson fala, né? Você aí que escancar o som, parabéns, tá? Mostre que você é ouvinte da Rádio Cultura, mostre que você gosta dessa emissora. 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Claudete Rosa, minha querida Claudete, ó, um beijo pra você. Obrigado pelo carinho da audiência, valeu, Claudete. Som ambiente na casa, som ambiente externo, pra vizinhança toda.

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1: 10h44.
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1: Agora 10 horas mais 51 minutos, vamos com Boa Prosa. No Comando Geral da Cultura, Roseli Rossi vem chegando. Vamos acompanhar as informações do jornalismo.
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1: Tá contigo, Rosi.
9: Obrigada. Dentro de alguns minutos estará conosco Marisa Parisi. Ela é da comissão e diretoria da Capela Santo Antônio, do bairro Santo Antônio, uma comunidade maravilhosa que promove esse grande mutirão sempre, todos os anos. E ali, no domingo, dia da festa Santo Antônio, sempre no mês de junho de cada ano, é uma grande movimentação. Todo o bairro, a cidade, pessoas vêm do interior, porque é uma festa muito boa, muito bem organizada e traz, de fato, esse fortalecimento para o espírito de comunidade, de participação ali. Já já a Marisa chega por aqui. Quero agradecer do fundo do coração por essa união para aquecer vidas, campanha de arrecadação de cobertores novos e usados. Um pequeno gesto que pode aquecer alguém neste inverno. Doe amor, doe calor. Campanha de Rotary Clube de Campos Novos. Campanha Casa da Amizade, Dona Maria Zorzi, Unidos para Fazer o Bem. E Rádio Cultura. Pontos de arrecadação dos cobertores, acolchoados, mantinhas. Aline Becker Costela, escritório de advocacia, junto ao Clube Camponovense, Blue Escola de Idiomas, primeiro tabelionato de notas e protestos, Autoelétrica de Vila, Laboratório Becker de Par e Rádio Cultura. Em qualquer um destes pontos de arrecadação, você pode entregar sua mantinha, cobertor, acolchoado, usado ou novo em bom estado, porque Rotary Clube estará recolhendo e entregando diretamente para a Secretaria de Bem-Estar Social de Campos Novos, que pediu essa campanha. Já recebemos uma boa quantidade, mas claro, para cada família vai aí um acolchoado, um cobertor, dois, três, né? O inverno é bastante rigoroso e temos uma importante população do norte e nordeste em Campos Novos, inclusive da Venezuela, do Haiti, inclusive cubanos morando aqui. Então essas famílias precisam de fato se aquecer neste inverno. Foi um pedido do social da prefeitura que Rotary abraçou e estamos apoiando mais esta ação porque somos sempre parceiros do Rotary. E então agradecer a todos que já trouxeram aqui na Rádio Cultura e nos demais pontos de arrecadação. Festança de São João, Rodrigo da Silva, professora Laércio, Marcos Agostini, toda a equipe aí do São João de Campos Novos, a engenheira Juliana Idamplaski, que também é da comissão de festeiros, a Lia Maier, Neuro, enfim, todo mundo pedindo aqui um reforço para o Baile de São João. Vai ser agora, não é? O Baile de São João até tem um...
1: É dia 13 agora
9: um
1: já.
9: Um lembrete aí.
1: Acredito eu que praticamente todas as mesas vendidas até, pela informação que eu até acompanhei nos últimos dias aí, Faltavam algumas mesas para vender aí do baile, um baita baile que vai ter aí nesse dia, no dia 13 agora, sábado.
9: Com os Bertucci no Galpão Crioulo de Campos Novos, Junei Bertucci. Se você ainda tem interesse, né, ou quer convidar mais alguém, já adquiriu sua mesa, fale com os festeiros ou com o Júnior. Todos conhecem o Júnior, ele trabalha sempre em parceria com os festeiros de São João, e adquira a sua mesa, porque é um baile de...
1: Sim.
9: É um baile
1: grande,
9: tanto,
1: grande.
9: Né? Grande
1: mesmo. Vai ser lá no Galpão Crioulo, né?
9: No Galpão Crioulo, e faz parte da programação do São João de Campos Novos. Também nesta sexta tem uma programação rica no Galpão Crioulo, segunda ronda da integração, de manhã palestras sobre tropeirismo, a nossa origem, se bem que aqui já estavam os indígenas, mas chegaram os tropeiros que ajudaram a abrir muitas trincheiras nessa grande região aí, abrindo picadas, estradas, né, nessas montanhas aí do Vale do Rio Uruguai, Canoas e Pelotas, Marco Zero do Uruguai. Na sexta, então, haverá esse ciclo de palestras no Galpão Crioulo, entrada gratuita, o almoço é por adesão, de manhã à tarde. É interessantíssimo, inclusive para escolas, né, de Campos Novos, que se interessem pela nossa história.
1: Sim.
9: Porque é uma super programação que vai ocorrer ali. Em seguida, né, no dia seguinte, ocorrerá, Douglas Tony, a inauguração do Marco Zero em Celso Ramos. Essa programação, então, que encerra a segunda ronda da integração, vai ser em Celso Ramos, ali na comunidade Entre Rios, bem no interior de Celso Ramos, no dia 13, sexta, no Galpão, e no dia
1: 12, né? Dia 12?
9: Perdão,
1: sexta, dia 12?
9: Isto, sexta, dia 12. Dia 13, sábado, em Celso Ramos, a partir das 10 da manhã, inauguração da pedra fundamental do Marco Zero do Rio Uruguai, na pracinha de Entre Rios, comunidade Nossa Senhora de Salete. E ao meio-dia tem o almoço por adesão, e às 14 horas, visita ao Mirante, Passo do Pontão, inauguração da foto homenagem póstuma. Convite feito. Agora sim, vamos falar de festa de Santo Antônio.
1: E mais convite também para a festança que acontece nesse fim de semana, aí no domingo, dia 14, no bairro Santo Antônio. Vamos acompanhar agora aqui.
9: Jornalismo da comunidade, boa prosa aqui na cultura. Conversa hoje com Marisa Parisi. Oi, Marisa. Bom dia para você, para toda a equipe aí da comunidade Santo Antônio, do bairro Santo Antônio. Uma equipe tão coesa, tão unida, que trabalha tanto nessa comunidade tão bonita. E preparando, então, a grande festa do padroeiro Santo Antônio, rogai por nós. Já é neste sábado, dia 13, o dia de Santo Antônio. É comunidade já em trido preparatório, programando também as atrações gastronômicas, sociais, todas as atrações da programação religiosa também. O Marisa, tudo bem? Bom dia. Fale da movimentação aí da comunidade Santo Antônio, da capela, para mais uma grande festa.
10: Bom dia, Rose, tudo bem? É sempre um prazer imenso estar aqui conversando contigo, ainda mais falando sobre a festa do nosso querido padroeiro Santo Antônio, aqui do bairro, da comunidade Santo Antônio. Então, hoje à noite, já se inicia o trido, com a benção das velas e da água, com a benção também dos trabalhadores, com a participação especial hoje do Terço dos Homens. Amanhã, na quinta-feira, temos a bênção da saúde, a participação especial do Terço das Mulheres, que é muito importante na nossa comunidade, e às 19 horas fica o convite para o segundo dia do trido com a bênção da saúde. Na sexta-feira, o dia 12, nós temos a participação especial muito valorosa da catequese com a bênção das famílias. Devemos sempre nos unir às famílias, à catequese, com os nossos catequistas, que fazem um trabalho muito bonito na nossa comunidade com as crianças e os jovens. Então, teremos na sexta-feira o terceiro dia do trido com a benção da... Também hoje, né, iniciamos às 13h30 a preparação das cucas, que vai ser confeccionado amanhã, a partir das 5h da manhã, na cozinha do salão paroquial. Fica o convite aos trabalhadores, e às 14h tem a venda de cucas ali no salão paroquial. Tem o início da venda de cucas para a festa de Santo Antônio.
9: Dia 13 de junho é o dia de Santo Antônio, um dos santos mais populares da igreja, da religiosidade popular, grande pregador, também muitas histórias, né, verídicas já comprovadas dos milagres pela intercessão de Santo Antônio, entre eles, né, o milagre da Eucaristia, e ele é muito conhecido por ser um santo que intercede pelos casamentos, mas na verdade Santo Antônio foi um grande pregador do evangelho. Há o milagre dos peixes também, que a população aí da região da Itália não queria escutar a palavra de Deus, e Santo Antônio foi diante do mar e chamou os peixes que se levantaram na água para escutar a palavra, né? Isso é uma grande lição para nós, que muitas vezes não queremos ouvir a mensagem da Bíblia, a mensagem do evangelho, até os peixes param para ouvir. Então, Marisa, dia 13 de junho, dia de Santo Antônio, tem sempre a tradicional procissão, mas vai ser no dia 14, domingo, não é? Qual é a programação, então, para o sábado de manhã e o sábado à noite?
10: No sábado, que é o dia do nosso padroeiro, Santo Antônio, a partir das 10 horas da manhã já teremos venda de assado de leitão lá na capela, lá no Santo Antônio, lá no salão da comunidade, venda de galinha rechada, bolo, pudim, também tem venda de fichas de churrasco para domingo. Aí no domingo tem a venda de churrascos, a fichas e a venda de churrasco. O tradicional almoço às 12 horas com salada, bebidas em geral, pão, venda de pudim, bolo, a continuação.
9: Estou conversando com a Marisa Parisi, ela é da comissão, da diretoria da Capela Santo Antônio, uma das mais antigas aqui da Paróquia São João Batista. É uma festa muito tradicional, reúne muita gente, não é, Marisa? Qual a programação para o dia 14, domingo, aí no bairro Santo Antônio?
10: Na parte também religiosa, no sábado, que é o dia do Santo Antônio, nós teremos a celebração da palavra, em especial, que vai ser celebrada pelo nosso diácono, Sidney. Então, vai ser um dia muito, muito especial no sábado, que é o dia do nosso Santo Antônio, e no domingo, às 10 horas da manhã, temos a procissão e logo em seguida, às 10h30, temos a Santa Missa com a benção dos pães. Então, desde já fica o nosso muito obrigado a todas as pessoas que estão colaborando, aos nossos sacerdotes, enfim, toda a comunidade que está colaborando conosco e para a realização dessa grande festa.
9: Marisa, então, muito obrigada, sucesso a todos na festança de Santo Antônio, e amanhã 14 horas, uma hora antes, antecipando o início da venda das cucas no salão paroquial nesta quinta. Então, ao invés das 15, será às 14 horas. E ali na comunidade de Santo Antônio, hoje, já começa o trido, hoje, amanhã e depois. Sábado tem a procissão, tem venda de fichas para alimentos. E domingo a grande festança, salão da comunidade aberto para receber a todos. Mas é importante comprar a ficha do churrasco no sábado, né?
1: Sim, já até antecipa e organiza melhor.
9: Precisa, né?
1: Melhor organização.
9: Você que trabalha em capela sabe que é necessário.
1: Sim.
9: Termino respondendo nosso ouvinte ali do bairro Jardim Bela Vista. Ela me perguntou aqui pela rede social da rádio se a paróquia Nossa Senhora de Fátima do Jardim Bela Vista vai continuar pertencendo à paróquia São João Batista, porque eu esqueci de mencionar na matéria que eu escrevi também, durante a reunião ali, não foi mencionado especificamente cada uma das capelas, e inclusive o padre Jovesi de Joaçaba, ele vai mandar detalhado.
1: O mapa, seria assim, interessante.
9: O mapa.
1: Ele colocou na reunião ali, nós estávamos lá, né, Rose?
9: Isso mesmo.
1: Ele colocou na reunião ali um mapa que mostra bem a divisão que vai ocorrer somente no mapa, mas a união da igreja que segue normal, mas aí para o pessoal se situar mais fácil, então.
9: É um desdobramento.
1: É um desdobramento, isso. Né? Um desmembramento, né? Isso. De uma parte da cidade, então seria interessante colocar aquela foto lá do mapa.
9: Ocorre que na imagem do mapa faltou uma ou outra capela.
1: Mas ele pode corrigir antes de postar, né?
9: O padre vai enviar, mas agora acredito que ficou bem.
1: Tá bem entendido, tá bem entendido.
9: Já falamos várias vezes, mas faltava de fato mencionar essa maravilhosa, né? Capela como as demais todas.
1: Mas que vai pertencer
9: Nossa
1: a São João Batista ainda, né?
9: Isso, e geograficamente é só pegar aqui a linha da rua
1: Coronel Farrapo, né?
9: Isso, da Coronel Farrapo.
1: Da Coronel Farrapo já vai ter uma noção.
9: Do lado de lá, que pelo rádio não dá pra mostrar o lado, mas do semáforo,
1: isso.
9: Da antiga Havana. para baixo, será futura paróquia Nossa Senhora de Lourdes. Bom dia, até amanhã.
1: Valeu, Rose, até amanhã. Esse assunto ainda é claro que a gente vai em algum outro momento voltar a tocar, mas aí o pessoal já se situou também, né? Já falamos bastante aqui na programação, como bem disse a Roseli.
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1: 11:06, 11:06. 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A gente emenda com mais notícia agora. Ortiz de Castro vem chegando da sala de redação.
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1: Fala, Ortiz, já tá contigo.
14: Valeu, obrigado, Douglas. Douglas, o governador Jorginho Melo autorizou a Secretaria de Estado da Saúde, SES, a dar continuidade às nomeações do concurso público edital 01/2025. Nessa nova etapa, estão sendo convocados 384 candidatos aprovados que vão reforçar a rede pública estadual. O ato 11/15/2026 foi publicado no Diário Oficial do Estado, da edição de 3 de junho. Esse chamamento se soma aos quase 600 profissionais que já haviam sido integrados na primeira fase do certame, realizado em janeiro do ano passado. Os convocados recebem uma carta convocatória diretamente por e-mail. As vagas contemplam diversas categorias, como médicos, enfermeiros, técnicos de enfermagem, farmacêuticos, fisioterapeutas e profissionais da área administrativa. Atuarão em hospitais públicos estaduais, nas 17 unidades regionais de saúde e na administração central da secretaria. 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
14: Servidor investigado por suspeita de participação em movimentações que podem chegar a R$8.400.000 dentro da Prefeitura de Joaçaba, atuava no serviço público desde 1993. A informação consta no relatório preliminar apresentado pela CPI, que apura possíveis desvios de recursos públicos no município. Ao longo da investigação, vereadores passaram a apontar não apenas a suspeita de movimentações irregulares, mas também uma forte concentração de atribuições em um único servidor. Segundo os membros da CPI, a estrutura administrativa permitia que funções consideradas estratégicas permanecessem centralizadas, criando um ambiente de excessiva confiança e fragilidade nos mecanismos de controle. Durante a nona reunião da comissão, o relator informou que o servidor acumulava mais de 260 dias entre férias e licenças não usufruídas ao longo dos anos, situação que também passou a integrar as análises da CPI. O relatório preliminar aponta ainda que testemunhas ouvidas pela comissão relataram inexistência de uma clara segregação de funções dentro da Secretaria de Gestão Administrativa e Financeira da Prefeitura de Joaçaba. Conforme os vereadores, diversas atividades estavam concentradas no setor de tesouraria. A comissão já ouviu 15 testemunhas em 6 sessões de oitivas e afirma ter identificado movimentações que somam R$8.404.121. Segundo o relator, os valores estão concentrados principalmente em duas contas, uma vinculada ao ICMS e outra utilizada para pagamentos da folha salarial dos servidores. Os trabalhos foram prorrogados por mais 60 dias para análise de novos documentos e para acompanhar investigações conduzidas pela Polícia Civil, Ministério Público e Tribunal de Contas. Douglas, bom trabalho para você. Eu volto no jornal a partir do 12:50.
1: Ok, Ortiz, até logo mais.
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2: 11:09.
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0: 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E aqui agora comigo, doutora Carol, diretora clínica do Centro Odontológico Hospital do Dente, aqui em Campos Novos, em cima da antiga Bavária. Doutora, seja bem-vinda mais uma vez. Bom dia!
6: Bom dia, Douglas. Bom dia a todos os ouvintes. Esse tempo que não deixa a gente descansar, né? É um frio, é um calor, a gente ficando gripada, tá uma loucura.
0: Força, doutora, força.
6: Estamos todo mundo com força ali, tentando, pelo menos.
0: Tentando dar a volta por cima, né? Porque, ó, resfriado chega, gripe chega. Essa época do ano realmente judia, mas esse ano tá pior ainda, né?
6: Tá pior e estão falando que piora cada ano que passa, né?
0: É verdade. Então, por isso que a gente tem que se cuidar. E falando em se cuidar, doutora, é importante cuidar também do sorriso, da saúde bucal, né?
6: Exatamente. E não só cuidar ali de si, mas cuidar do próximo também, Douglas. Porque assim, ó, eu sempre bato aqui na tecla da questão das pessoas cuidarem da saúde, fazer uma avaliação preventiva, etc. Mas a gente tá chegando numa era, que é essa era digital, que assim, ó, as pessoas estão se prejudicando à toa só por conta de influência, entre aspas, entre bem aspas, né, na internet.
0: Sim.
6: Foi o que eu até comentei outro dia, teve uma amiga ali que publicou no Instagram e tudo mais, um paciente que comprou um gel de clareamento, na Shopee.
0: Não creio.
6: E a plaquinha também, tá?
0: Não
6: era. Sim.
0: Sério?
6: Sério. E sabe o que que era o gel de clareamento?
0: O que, doutora? Agora fiquei até com medo de perguntar, mas o que que era?
6: Ácido fosfórico.
0: Ácido fosfórico. Gente, que é isso? Meu Deus, você não creio.
6: E o pessoal fala, ah, não, mas eu não sabia o que que era. Eu achei pela dica do vendedor. O vendedor lá é dentista, nem pode se comercializar isso.
0: Minha
6: As pessoas
0: nossa.
6: Têm que denunciar, porque isso tem que ter um CRO pra você poder comprar.
0: Claro.
6: Tem que estar inscrito. Você tem que saber usar o produto.
0: Aquilo ali, é em qualquer lugar que compra isso, né,
6: doutora? Eu não sei nem por que
0: esse tipo de tratamento não é por aí, não, né?
6: Exatamente. Eu não sei nem por que esses grandes e-commerces permitem isso.
0: Sim.
6: Mas, o que que aconteceu? Ele achou que era um gel clareador.
0: Uhum, passou.
6: E aí ele dormiu com aquele negócio.
0: Colocou aquela chapinha que veio também de não sei de onde.
6: Que veio também de não sei de onde, nem sei como é que encaixou na boca.
0: Pois é,
6: usou.
0: Porque cada, vale a pena explicar, né, doutora?
6: Sim.
0: Que cada um que vai fazer um clareamento tem a sua chapinha própria.
6: Exatamente.
0: De acordo com a sua...
6: Com a sua arcada ali.
0: Exatamente, com
6: exatamente.
0: A sua boca.
6: Exatamente. E aí ele usou, aquilo ali vazou pra gengiva e tudo mais. Assim, ó, ele vai ter que colocar faceta e não a de resina, de
0: nossa.
6: Porcelana e coroa.
0: Olha
6: em todos
0: o custo, olha o custo.
6: 20, numa casa de um carro popular aí que ele vai ter que
0: sim.
6: gastar.
0: Mas ó, doutora, esse daí é o que a gente pode carimbar aqui. É o legítimo que pagou barato.
6: E sai muito caro.
0: E saiu caro.
6: Exatamente. Então,
0: o barato
6: eu falo,
0: sai caro, gente.
6: Gente, a consulta ali pra você ver, pra você orientar e tudo mais, não paga nada. O exame não paga nada.
0: Uhum.
6: Assim, é só buscar orientação. Pesquisem
0: sim.
6: antes de fazer as coisas. Porque assim, ó, com essa questão da internet, a pessoa nunca nem foi no dentista.
0: Sim.
6: Comprou uma plaquinha, comprou ácido, que é aquele que a gente usa pra fazer restauração. Pra
0: pense
6: fazer
0: só.
6: O negócio grudar no dente. Ou seja, ele acabou com o dente do paciente. Ele não conseguia nem respirar. A respiração dele doía os
0: Meu
6: dentes.
0: Meu Deus do céu.
6: Então assim, imagina. imagine, anestesia assim, ó.
0: Pensa
6: o caso,
0: na dor dessa
6: caos.
0: Pessoa, pensa na dor.
6: Exatamente.
0: E na loucura também, né?
6: Na loucura, e aí é o que eu falo, cuidem-se e cuidem do próximo. Vocês que são mais velhos, que têm aí os filhos de vocês navegando na internet, ai mãe, olha isso aqui, veja muito bem onde é que vai comprar, o que que vai comprar, pra que que serve. Eu já digo, coisa de área da saúde não se compra pela internet, somente com pessoas ali capacitadas e orientadas. Até lá na clínica, quando a gente entrega o gelzinho, a gente carimba, pega a assinatura do paciente, que ele foi orientado de como usar e etc. Mas aí a gente
0: tem uma dosagem correta, né, doutora?
6: Exatamente.
0: É próprio para aquilo.
6: É próprio para aquilo. Cada paciente tem uma dosagem. Tem gente que não pode usar uma dosagem muito forte, tem que fazer o mais leve. Então, tudo isso tem que ser analisado, doutor.
0: Olha aí, olha. Não é somente questão de saúde bucal aqui que a gente fala, mas também é uma dica sobre compras da internet. Você tem que abrir os olhos, cuidado com entre esses influencers que estão aí, né? Influenciando a sua ideia de que lá na internet tudo é maravilhoso, tudo pode. E olha a situação que aconteceu com esse paciente, com uma colega da doutora, uma amiga, né? De outra cidade, outro local, mas ela citou aí esse processo, o que aconteceu com essa pessoa, para que você entenda que não é bem assim, que você não pode sair comprando pela internet de qualquer jeito, de qualquer maneira. E comprar isso pela Shopee é incrível como que pode uma plataforma gigantesca dessa não ter, né, uma fiscalização do que está sendo ofertado pela própria plataforma dela, né?
6: Exatamente, é aquilo que a gente fala. Eles tiram um pouco a culpa porque a pessoa cria uma loja e ela anuncia os produtos, né? Mas aí é aquilo que já entrou em pauta, até em discussão, para levar para o CRO e tudo mais, para a gente tentar diminuir o acesso dessas pessoas. Porque ultimamente, nos últimos 5 anos para cá, a gente tem visto muito paciente com acesso a produto odontológico que não devia ter.
0: É, busque um profissional para se orientar corretamente. Olha, terrível, terrível isso que a doutora contou, mas que serve de puxão de orelha, serve de alerta para você não cair, entre aspas, em golpes, né, doutora?
6: Exatamente. 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
0: 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Doutora, muito obrigado pela presença aqui no programa também. Espero encontrar em breve, em uma outra oportunidade. Sei que a doutora também tem suas novas atividades aí, né? Então, sucesso na caminhada da vida e na jornada do trabalho também. Foi um prazer aí conhecê-la, um prazer também desfrutar desse momento com a senhora.
6: Muito obrigada, Douglas, muito obrigada pelo espaço, muito obrigada a todos os ouvintes que chegam lá na clínica e falam, ah, eu escuto a senhora todo dia e etc. A gente cria ali um vínculo e qualquer coisa estaremos aqui e cuidem-se, lembrem-se de se cuidar sempre.
0: Cuidado é importante, sim. Valeu, doutora, um forte abraço, um abraço para toda a equipe aí do Centro Odontológico Hospital do Dente, em cima da antiga Bavária. Volto já.
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8: 11:28.
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0: Agenda do aniversariante aqui no nosso programa. 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
0: 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Bom dia pro Juarez, que tá ligado com a gente. E aí, esse menino? Tudo beleza, brother? Bom dia, Juarez. Obrigado pela audiência. O Antônio Oliveira de Anitta Garibaldi tá confirmando a audiência, tá ligadão aqui na Cultura. Bom dia, Antônio Oliveira, abraço! E agora, vamos com a nossa agenda do aniversariante? Vamos celebrar a vida?
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0: Está celebrando a vida é Beloni Moniz. Oi, Beloni, parabéns, felicidades. Douglas, queremos homenagear a dona Beloni, que hoje está celebrando a vida. Homenagem aqui da filha Elaine, também do genro Delair, das netas Nicole, Maria Luísa e Júlia. A Júlia que está a caminho. Ô, Júlia, venha logo, menina. Não, mas no tempo certo. Parabéns pra Beloni, então. Diga que nós a amamos muito. Admiramos a sua força, garra. Que Deus lhe proteja sempre. Abençoe com muitos anos de vida, muita saúde, muita paz. Feliz e abençoado aniversário. Parabéns, rainha da família. Parabéns, Beloni. Beijão, então, da filha Elaine, do genro Delair, das netas Nicole, Maria, Luísa e a Júlia, que logo, logo está por aí, né? Hoje é aniversário de quem? Da dona Terezinha Maria da Silva. Ô, dona Terezinha, parabéns. Mãe do meu amigo, irmão, grande parceiro de CTC Padre Benjamin, patrão Jonathan. Parabéns, então, pra dona Terezinha. Terezinha da Silva, Terezinha Maria da Silva, está de aniversário. E o filhão deseja pra senhora toda a felicidade do mundo. Feliz aniversário, muitas bênçãos, saúde, tudo de bom. És muito importante para todos nós da família. Te amamos muito. Benjamin, Enzo, Vanessa e Jonatas. Parabéns, dona Terezinha.
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0: Hoje o filhão da minha amiga Solange está de aniversário. O filhão do Rock está de aniversário. Parabéns, parabéns, felicidades. Paz, amor, saúde, tudo de bom. O Douglas, né? eu tô parabenizando esse menino que tá de aniversário aí, né? Parabéns, felicidades. Ele trabalha com o papai lá no Super Lucas, né? Parabéns então, garoto. Beijo da mãe, do pai, do irmão, de toda a família. Que Deus te abençoe hoje e sempre. Você é um menino muito querido, super educado, um profissional excelente e toda a família está desejando a maior felicidade do mundo para você, porque é merecedor, tá bom? Menino do bem. Parabéns, garotão. Beijão da mãe, do pai, do irmão, né? A mamãe Solange, papai Roque e o mano também. Toda a família aí. Parabéns, parabéns esse menino. Felicidades, garoto. Parabéns para o João Pedro França de Souza. O João Pedro tá de aniversário. Parabéns pra você. Beijão, abração aqui da filha Catiane, do genro Marcos e da neta Stephanie. Muitos anos de vida, que sejam anos cheios de saúde, paz e alegrias. Parabéns, parabéns aí, João Pedro França de Souza, da filha Catiane e família. No WhatsApp Cultura, o ouvinte fala com a gente. Olha aí, tá chegando aqui o meu amigo Daniel Gonçalves, Danielzinho Pintor, tá pintando na área.
2: Bom dia, meu amigo Douglas, tudo bom? Como bom é dia. Que está vocês tudo aí? Bom. Tudo bem?
0: Tudo jóia.
2: Tudo de bom, viu? Hoje só tô passando aí pra você dar os parabéns pro meu companheiro, meu guerreiro, meu parceiro de serviço, de estrada da minha vida. O seu Antônio Francisco Gonçalves está completando seu aniversário hoje.
0: Opa!
2: Queremos desejar muita paz, felicidade para ele. É toda a família Gonçalves está desejando a ele. Valeu, amigo velho. Faça favor para nós aí. Um abraço. Tudo
0: opa,
2: de bom.
0: Ah, tudo de bom pro paizinho aí.
2: Ah, e hoje de meio-dia nós vamos fazer um pedacinho de queimar um pedacinho de osso aí com ele aí. Pra felicidade.
0: Eu não fui convidado, mas eu vou chegar por aí. vamos sapecar uns ossos, né? Parabéns, parabéns então, seu Antônio, Antoninho Pintor. Amigo, companheiro de trabalho, de vida aí do Daniel, né? O pai dele tá de aniversário completando 84 anos hoje. Ô, seu Antoninho, parabéns, seu Antônio. Felicidades, meu querido. Aniversário hoje da Fernanda Souza. Felicidades aí pra Norinha da Márcia Fernandes, que mora aqui em Campos Novos. O beijo, o abraço aqui da sogra Márcia e do sogro Vanderlei. Parabéns, Fernanda Souza. Paz, amor, saúde pra você. Tudo de bom, menina, da sogrinha e do sogrinho. Felicidades a todos os aniversariantes. Paz, amor, saúde. Parabéns, parabéns, parabéns. Felicidades, meus amigos. 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
0: 11:42, valeu Castanhão, forte abraço. 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
6: 11:44.
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0: Hora certa, 11 horas 48 minutos, 11:48, hora certa, Óticas Carol. 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

0: filhos Gilberto Fagundes, Gilmar Fagundes, noras, netos e demais familiares comunicam com pesar o falecimento do senhor Lourenço Cordeiro dos Santos, ocorrido ontem aos 79 anos. O corpo está sendo velado na capela da funerária Bom Pastor, Rua Danúzia Bez, 597, Centro. A cerimônia de despedida dar-se-á hoje, com o início da celebração da esperança às 15 horas, seguindo logo após para o cemitério Dom Daniel Austin. Comunicamos com pesar o falecimento do senhor Lourenço Cordeiro dos Santos.
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0: Olha aí, 11:55 da manhã. Chegamos na reta final do nosso programa. Antes ainda tem recadinho do ouvinte aqui no WhatsApp. Nós recebemos a mensagem, vamos conferir juntos.
11: Bom dia, Douglas Tones. Aqui é o Pedro Cis Garcia. Eu quero desejar um feliz aniversário pro meu filho Pedro Henrique Garcia, que hoje está completando 13 anos. Quero desejar muita saúde para ele, felicidade, dizer que ele é um menino exemplar, um bom menino, que ele continue sendo esse filho maravilhoso que ele é. Feliz aniversário para ele, que Deus abençoe sempre ele.
0: Parabéns, parabéns pro filhão aí, Deus abençoe toda a família, felicidades pro garoto.
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0: 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Excelente almoço, uma tarde incrível para você. A gente se fala amanhã cedinho, 8 horas da manhã, aqui em estúdio. Eu e você, você e eu juntos na programação. A partir das 8 da manhã. Combinado? Legal? Até amanhã no Comando Geral. Bom almoço, excelente tarde. A gente se encontra pelas esquinas da vida. Obrigado pela audiência, pela preferência. Desde bem cedo com o Emerson Reiser e depois juntos no Pit Stop e agora na última parte comigo também. Beleza? Valeu, anunciante, co-patrocinador, colega de trabalho que ajudou a construir este programa. Valeu demais. Até amanhã. A seguir, mensagem do dia.
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0: Sigamos rumo à transformação. O caminho pode ser lento, mas cada passo honesto já participa da transformação. E quando seguimos com humildade, descobrimos que Deus não pede perfeição imediata. Não, Ele não pede perfeição imediata. Ele pede abertura para aceitar o novo, para aceitar que tudo se transforma. Alma que se abre começa a mudar. E mudando, encontra uma forma mais verdadeira de viver, amar e permanecer em paz. Sigamos rumo à transformação. Transformar faz bem. Busque transformar a sua vida. Não queira transformar a vida do outro. Cada um tem a sua própria vida. É ou não é? Reflita sobre isso. Paz e bem, santa alegria e até amanhã em um novo dia. Tchau.
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Nossa saudação, amigos, estimados radiovintes do programa Caminhar na Esperança. Estamos no mês das festas juninas na tradição católica. O mês de junho é marcado em todo o nosso país por festas que misturam alegria popular, comidas e bebidas típicas, danças e tradições religiosas, muitas delas centradas na figura dos grandes santos da igreja, dos santos que se celebram suas festas justamente em junho. Conhecidas como festas juninas, essas celebrações têm origem profundamente enraizada na fé católica, tendo como ponto alto as comemorações litúrgicas de três grandes santos: Santo Antônio, São João Batista, nosso padroeiro, e São Pedro. Longe de serem apenas festas folclóricas, elas têm um significado espiritual que merece ser redescoberto, estudado, aprofundado e vivenciado neste nosso tempo. Por que junho é um mês tão festivo? Junho coincide com o início da colheita em muitas regiões do Brasil, o que historicamente motivou festas de agradecimento. Ao longo do tempo, estas celebrações foram sendo cristianizadas, ganhando um caráter litúrgico e espiritual com a inclusão dos santos do mês. Assim, a colheita dos frutos se uniu à colheita espiritual das virtudes desses grandes homens de Deus. Como a igreja vê as festas juninas? A igreja reconhece na piedade popular um importante instrumento de evangelização. O Diretório sobre a Piedade Popular e a Liturgia afirma que essas manifestações podem favorecer uma verdadeira experiência e encontro com Deus no grande encontro de amizade, de alegria, de festa e de dança com os irmãos e irmãs. Por isso, as festas juninas são valorizadas quando conservam seu núcleo religioso, prestando culto aos santos e promovendo a vivência cristã. Por isso, a gente diz parabéns, comunidades camponovense da paróquia São João Batista, porque justamente nesses últimos anos começamos a reviver tudo isso, né? Por isso, é um sinal dos verdadeiros valores, valores humanos, valores da fé, valores cristãos, valores do Evangelho. E começamos então hoje meditando de modo especial sobre esses três grandes santos, começando com a festa que está aí já na novena e agora que começa hoje o tríduo na comunidade de Santo Antônio. Santo Antônio, martelo dos hereges e amigo dos pobres. A segunda parte nós entendemos, a primeira parte fica difícil, né? Por que martelo dos hereges? O grande santo do Evangelho. O Evangelho incomoda, como um martelo que bate, né? E nós somos os pregos que não queremos nos firmar na base, na madeira, para a construção e a firmeza da casa, de nossa família e de nossa vida. Por isso, Santo Antônio, chamado com dois nomes, Santo de Lisboa e Santo Antônio, também conhecido como Santo de Pádua. E foi esta devoção trazida pelos portugueses e pelos italianos, os imigrantes, e que fizeram com que o nosso povo tenha essas grandes devoções tão arraigadas na experiência de fé. Santo Antônio, um frade franciscano do século III, 1200 até 1300, notável por sua sabedoria teológica e capacidade de pregação. Ele foi continuador, nós podemos dizer, porque ele foi justamente e entrou na congregação de São Francisco, santo que é comemorado no dia 4 de outubro. Recebeu o título de doutor evangélico e ficou conhecido como o martelo dos hereges. Tamanha era a sua habilidade em pregar e defender a fé católica com amor, caridade e firmeza. Ao mesmo tempo, Santo Antônio era conhecido por sua ternura com os pobres, sua simplicidade de vida e amor à palavra de Deus. A tradição popular o associa
às causas matrimoniais, sendo chamado de santo casamenteiro. Primeiro é chamado o santo do Evangelho, o santo do pão dos pobres, o pãozinho de Santo Antônio. E justamente ele prega para que a dignidade dos filhos e filhas de Deus não seja pisada. Deve haver pão na mesa de todos seus filhos e filhas. Mas esta ligação surgiu muito tempo depois de sua morte como santo casamenteiro, pelas grandes bênçãos e graças que o santo, milagres que o santo promoveu com os seus devotos, que continuaram rezando e pedindo a sua intercessão diante das tantas dificuldades da vida de família, num tempo em que Santo Antônio mesmo combateu a falsidade dos casamentos, interesses, comércio, e eram vistos como pagamentos até de dívidas, aonde a mulher, a esposa, não era esposa, era apenas a mulher como mercadoria que servia para pagar dívidas, e como negócio dos pais, donos do mundo, naquele tempo, eram os grandes senhores feudais. Então, ao invés de ser aquela expressão de amor, de liberdade, de escolha, por isso Santo Antônio, como expressão do carinho do povo e dos muitos testemunhos de intercessão recebidos por seu intermédio, foi chamado então o santo casamenteiro. Mas para a Igreja ele é o santo do Evangelho, o santo do amor à palavra de Deus, do amor aos pobres, o santo da partilha, o santo da família. Entre as devoções populares ligadas a Santo Antônio, destaca-se a tradicional trezena de Santo Antônio, que começa justamente no dia 1º de junho, que agora nós celebramos o nosso santo pai fundador, São João Batista Scalabrini. Mas Santo Antônio então se faz presente nesta trezena rezada nos 13 dias que antecedem a sua festa. E o costume do pão do Santo Antônio, símbolo de amor, de caridade, de partilha para com os pobres. Muitos fiéis guardam esse pão em casa, pedindo sua intercessão para nunca faltar o alimento. Por isso a bênção do pãozinho de Santo Antônio. E tem esse significado bonito de se unir, partilhar com a família. A partilha de dar um pedacinho para o outro, para os pobres, para os necessitados, que começa justamente com a partilha entre irmãos e irmãs em nossas casas. Em algumas paróquias, o pão é abençoado, distribuído durante a missa, como fazemos e todas as terças-feiras aqui na Igreja Matriz. E há quem o carregue até um pedacinho deste pão junto consigo, ou na bolsa, ou na carteira, e o coloca na sua dispensa como sinal de proteção e providência. Assim também, Santo Antônio, como São José, se torna o pai providente. Por isso, nós neste mês temos

0: o início do mês de junho, além de Scalabrine, porque é nosso pai fundador, ao mesmo tempo nós lembramos, então, neste mês, Santo Antônio no começo, no meio do mês, um pouco mais, o nosso padroeiro São João Batista, e no final do mês, então, São Pedro, que sempre São Pedro se celebra também junto com o nosso maior evangelizador, São Paulo. Então, são as grandes devoções deste mês, e mais à frente nós também iremos meditar sobre o nosso querido e santo padroeiro da paróquia São João Batista. Por isso pedimos a proteção de Santo Antônio, de São João Batista, de São Pedro e São Paulo, com a Virgem Maria e São José. Muita bênção sobre todas as nossas famílias, sobre todos os casais e sobre toda a nossa grande paróquia, que em breve se tornará duas paróquias para melhor atendimento ao nosso povo, que é tão devoto, né, dos grandes santos, assim como da Virgem Maria, nossa mãe Aparecida, que já estamos nesta caminhada de preparação, 49 anos de Romaria. Caminhamos com Maria, ela nos leva a Jesus e a viver o seu evangelho com a proteção dos grandes santos da Igreja. Em nome do Pai, do Filho e do Espírito Santo. Amém.
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2: Olá, boa tarde. 12 horas 12 minutos. Em destaque nesta edição: coleta seletiva cai em Campos Novos e Prefeitura reforça campanha por separação do lixo. Superior Regional Padre Alexandre faz visita canônica à Rádio Cultura e a entrevista ao vivo ressalta diálogo e unidade entre a congregação e a diocese de Joaçaba, que resultou na criação de uma segunda paróquia em Campos Novos. Ronaldo Coutinho apresenta aqui no Jornal da Cultura os detalhes da previsão do tempo. O vereador Scolaro propõe redutor de velocidade no trevo do distrito de Bela Vista e sinalização turística ao longo das BRs sobre atrativos de Campos Novos. Crianças migrantes na educação em Campos Novos. No segundo episódio da série, Secretaria de Educação busca combater bullying e segregação. Quarta-feira, 10 de junho de 2026, tempo com nebulosidade. De acordo com a EPAGRE-CIRAM, a temperatura máxima de ontem na estação da EPAGRE de Campos Novos foi de 16 graus, mínima hoje 7 graus Celsius. Nos municípios da Amplasque, as mínimas ficaram hoje cedo entre 7 e 9 graus. 12 horas 14 minutos, Jornal da Cultura. 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
2: 12 horas 14 minutos. Coleta seletiva cai em Campos Novos e Prefeitura reforça campanha por separação do lixo. O secretário de Obras de Campos Novos, Aldocir Michelotto Chicão, alertou para a queda da coleta seletiva e o aumento do lixo sólido no município. Em um mês, os resíduos sólidos passaram de 500 para 652 toneladas, enquanto a coleta de recicláveis caiu de 25 para 18,8 toneladas. O volume de entulhos também cresceu, chegando a 103 1,9 toneladas. Segundo o secretário, a prefeitura vai reforçar as ações de conscientização com palestras nas escolas sobre a importância da separação correta de resíduos. A orientação é que os recicláveis sejam colocados preferencialmente em embalagens azuis e o lixo orgânico em embalagens pretas. Chicão também alertou empresas e oficinas sobre o descarte adequado de materiais contaminados com óleo e graxas, informando que dúvidas ou reclamações podem ser encaminhadas à Secretaria de Obras pelo telefone 49 99 13 63 58.
4: Aumentou muito nossa quantidade de lixo, né? O sólido, que a gente chama. O sólido aumentou de 500 toneladas, foi para 652,68 só esse mês. E a seletiva diminuiu de 25, um exemplo, que dava outros meses, foi para 18,870.
5: 25 toneladas.
4: É.
5: Mesmo.
4: Então isso quer dizer que o pessoal acabou não fazendo mais a separação e colocando tudo junto com o sólido, né? A seletiva, existe um retorno que volta para o município. É pouco, é 0,33, mas acaba voltando alguma coisa, porque eles acabam usando esse seletivo reciclável, né? Então, olha o prejuízo que a gente está tendo, né? E também, acredito eu, que talvez falta um pouco de esclarecimento da nossa parte, né? Quanto prefeitura, conversando também com o prefeito Pé, né? Ele nos auxiliou a tomar alguma providência sobre isso. Então, conversamos com a empresa no dia de hoje, naquela reunião, eles têm uma pessoa responsável na empresa para dar palestra. Então, a gente vai tratar sobre isso, uma data que essa pessoa vai vir até Campos Novos, talvez visite algumas escolas, passar para os alunos, que os alunos é o maior portador de auxílio a seus pais, a seus familiares, né?
5: Agora, a diferença é só da redução do seletivo, porque foram 152 toneladas a mais, né? De 500 para 652, é isso?
4: Isso.
5: O aumento. E a diferença do seletivo deu o quê? 7 toneladas? Então tem alguma outra coisa que não está.
4: Não está fechando.
5: Não está fechando aí.
4: O entulho também aumentou. Então, esse seletivo e o sólido, alguma coisa foi bater no entulho, que deu 103.930 de entulho. Então quer dizer que a nossa população daqui um pouco parou um pouco de botar o reciclável, né? Mas trago aqui uma sugestão, né? Da mudança de embalagem.
5: Ótimo, para poder identificar o que é o seletivo.
4: Isso, o seletivo, segundo a empresa, tem que ser numa embalagem de cor azul e o sólido numa embalagem de lixo preto. Então isso distingue, e também tem as datas que o seletivo passa, que é na segunda, quarta e sexta-feira.
5: Dona de casa que está nos acompanhando agora, porque é ela que faz a gestão, né? Se ela não tem condição de comprar o saco azul, costuma colocar na sacolinha de mercado, qual que é a alternativa aí?
4: Olha, a gente vai tentar fazer uma parceria, talvez com o ambiental, o judiciário, a gente vai marcar uma audiência também com eles, né? Levar essa preocupação do município, né? Aos órgãos, né? Ambientais, daqui um pouco eles conseguem nos ajudar também nessa parte. Também.
5: Ao menos para os bairros mais vulneráveis, né? Na hora que pega o seletivo, já entrega o saco para outra semana, né?
4: Isso.
5: E enquanto isso, tem que tentar fazer a separação e distinguir a embalagem.
4: Também temos uma ideia, que é um lixeiro que de plástico grande, que cabe 1.000 litros, né? Daqui um pouco ponhar alguns pontos estratégicos.
5: Secretaria e empresa, o motorista que passa fazendo essa coleta do seletivo, tudo anda bem? Tem algumas queixas que, por exemplo, o morador colocou e o lixo não foi retirado. Correu uma, duas, três vezes e o morador desanimou. Tem essas queixas?
4: Olha, até mim não tem chegado muita reclamação de não passar. Pode acontecer algum dia, né? Dá algum problema, pode acontecer. Isso questionei a empresa, né? E eles me disseram que a nossa população aumentou muito de um tempinho pra cá. Consequentemente, nós produzimos muito lixo, né? tempos atrás um caminhão só chegava, agora precisa de dois caminhões.
5: Pro seletivo.
4: Pro seletivo. Uhum. Alguns bairros, a população aumentou.
5: O próprio sólido bairros... pode ter sido isso também, né?
4: Também. Alguns bairros novos, né? Então a gente está se adaptando a tudo isso, nossa
5: Mas,
4: cidade.
5: Mas enfim, a mensagem que o senhor quer deixar aqui e até pedir mesmo, o pedido que o senhor quer fazer é que, por favor, volte a fazer a separação. Se a empresa não passar, ligue para o telefone da secretaria, mas volte a fazer, porque além de perder dinheiro com lixo que não é lixo, que dá para aproveitar, também é questão de poluição, né? Telefone para morador de Campos Novos que está nos ouvindo agora e quer pedir alguma coisa relacionada à coleta seletiva. É o contato, então, por gentileza.
4: Então, o telefone para qualquer dúvida, Rose, de qualquer situação que envolva a Secretaria de Obras é 9913-6358. Pode ser mensagem, pode ser texto, mensagem de voz, enfim, tá? Nós vamos dar retorno, nós vamos auxiliar em qualquer dúvida que o nosso município precise.
2: 12:21.
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2: Com relação ao tempo, as informações chegam aqui com o analista meteorológico Ronaldo Coutinho.
6: Boa tarde. É, o tempo segue aí com nebulosidade na região e está indicando aí condições de chuva em pontos da área agora à tarde, e a temperatura permanece no geral num patamar bastante ameno na região. Fez frio hoje e continua com temperatura baixa agora de manhã, né? Provavelmente teremos mínimas aí baixas na região. Mínimas foram baixas, né? Com mínimas na faixa aí de 3 a 6 graus. Não duvido que até não tenha tido alguma geadinha. Aqui na Serra chegou a dar negativo, 1,6 abaixo de zero em Urupema. E vocês aí ficou entre 3 e 6 graus. E à tarde não passa muito dos 12, 15, 13, 16 com alguma ocorrência de chuva. Amanhã também tem chance de chuva e períodos de melhora, e sexta também. 3 dias com instabilidade, mas não o tempo todo. E amena a temperatura. Esfria na sexta-noite. Sábado, domingo, o tempo melhora, faz frio, pode ter geada, e temperaturas aí próximas no sábado e domingo de 1 a 4, 2 a 5, alguma coisa assim, e à tarde não esquenta muito. Ganha reforço a frio e fica mais frio semana que vem. Da Climatea, Ronaldo Coutinho.
2: Ok, Ronaldo Coutinho, valeu e obrigado. 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

0: 12h26. O vereador Valtoir Scolaro apresentou duas indicações durante sessão da Câmara de Vereadores de Campos Novos, voltadas à segurança no trânsito e à valorização do potencial turístico do município. Por meio da indicação 243/2026, o vereador solicita a realização de melhorias nas proximidades do trevo de acesso ao distrito de Bela Vista. Entre as medidas sugeridas estão implantação de sinalização adequada, pinturas na pista, instalação de placas de limite de velocidade e colocação de redutores de velocidade, tipo tachão, informa Scolaro.
1: A população, a comunidade em si trouxe uma demanda e nós intervimos junto à Secretaria de Estado da Infraestrutura, porque o que está acontecendo lá? O acesso e os veículos transitam em alta velocidade, tanto quem vai sentido Ibiã e quem vem de Ibiã a Campos Novos. Então, o limite de velocidade ali não, infelizmente, não é respeitado e para entrar no distrito de Bela Vista está perigoso. Então, teve um morador que já passou por um susto ali, num piscar de olhos, ele quase perdeu a vida. Então, ele me procurou e eu, através de uma indicação aí, solicitei aí o órgão competente que venha lá sinalizar, colocar placas de limite de velocidade. E a sugestão, Campos Novos, Ibiã, Tangará, Videira, toda aquela região ali tem lombadas próximas às cidades. E somente aquela entrada aqui desse trecho não tem. Então, o secretário de infraestrutura, o José Adalso Krieger, me ligou, passei uma cópia da indicação para ele, e ele se comprometeu aí de tomar aí providências juntamente com a sua equipe, que tem um coordenador regional aqui em Joaçaba, que é o Juan Bonelli, também conversei com ele, que se comprometeu aí que dá um retorno para que seja resolvido, enfim, esse problema e dá mais segurança para quem transita naquela SC-135.
2: Lombada eletrônica nos dois sentidos? Uma lombada?
1: Olha, pela conversa, é lombada física mesmo, não é eletrônica, tá?
2: Vereador, de modo geral, a entrada para os distritos aqui também, do outro lado, né? Falando de geografia, no outro sentido da cidade, a entrada para Ibicuí continua também uma entrada, principalmente para quem sai da SC, sentido de Ibicuí, Campos Novos, a visibilidade, ela não é boa, de fato, muitos acidentes ocorreram ali. Alguma possibilidade de, já que o governo federal não sinaliza com alguma alternativa na 470, alguma possibilidade de conseguir algo do estado, na própria SC, ao menos para conter quem sai do distrito de Ibicuí rumo a Campos Novos?
1: Olha, nós podemos até colocar na agenda e na pauta também essa solicitação do Ibicuí, que realmente ali aconteceu vários e vários acidentes, né? E se fosse na época construído de repente de maneira diferente aquele acesso, dava mais segurança, mas infelizmente não dá. Cito também aquele mesmo lado que vai pro Zorteia, foi sinalizado, foi melhorado, mas mesmo assim ela não dá segurança como devia.
2: Na sua opinião, estão boas as rodovias estaduais aqui da região? Há vereadores, colegas seus que se queixam da manutenção dessas rodovias estaduais. O que a bancada do MDB tem conversado com o governo do estado sobre isso?
1: Olha, a reivindicação maior ali que a gente estava acompanhando é aquele acesso ali que vai Campos Novos, acesso Ramos. Tinha um trecho bastante aí estragado, em virtude até de veículos pesados e chuva. Também intervindo junto ao Bonelli ali em Joaçaba, e ele determinou uma equipe para fazer um paliativo para resolver os buracos, enfim, sanar. Mas um compromisso da Secretaria da Infraestrutura é fazer um trecho bom para revitalizar, e abrange também ali aquele trecho que temos compromisso com eles, a Bedom Batista, também ali Campos Novos, que passa pelo Ibicuí, aquela ponte do Ibicuí. Então tem que revitalizar todo aquele trecho, tem essa parte da SC de Campos Novos e Celso Ramos, né, que está precisando. Mas o compromisso da Secretaria da Infraestrutura nós estamos cobrando seguidamente, e dentro do possível acreditamos que vão resolver, e que é uma promessa e a nossa comunidade precisa, né?
0: Já a indicação 245/2026, de autoria do vereador Scolaro, pede elaboração de um estudo técnico para implantação de placas de atrativos turísticos nas rodovias federais e estaduais que cortam a região. O objetivo é orientar motoristas e visitantes, além de ampliar a divulgação de pontos turísticos de Campos Novos.
1: Essa indicação aí de colocação de placas, né, de atrativos turísticos, de orientação, direção, enfim, de identificação, surgiu aí de troca de ideias com a comunidade, com o pessoal aí que mais envolvido com o turismo, ecoturismo. Porque o que acontece? Se a gente viaja em qualquer lugar, Rosi, a gente percebe que tem placas, a gente chama aquelas placas marrons, né, que tem nas BRs. indicando vários e vários municípios, várias indicações turísticas, orientando a tantos quilômetros, que lá tem um ponto tal. E a gente percebe, viajando em torno aqui da região do meio oeste, oeste catarinense, Campos Novos não tem. Você não vê placas de Campos Novos que diz que tem a maior romaria que reúne 80 mil fiéis. Você não vê placas dizendo que nós temos a usina hidrelétrica, que é a terceira mais alta, né, que tem, que é a segunda que maior gera potência no estado. Não, temos o Parque do Rio Canoas também, que é um parque novo ali. Então, um monte, ó, temos o Santuário Nossa Senhora Aparecida, Termas Leonenses, a nossa praça é um cartão postal, a Paróquia São João Batista, a igreja é um atrativo, né? Temos a Ponte Pense até lá do Campos Novos, Celso Ramos, temos o Museu Galpão Crioulo, o Galpão Caipora Viu, Fundação Cultural, Casa da Cultura, temos cascatas, Rio Aguapé, as cachoeiras, tantos e tantos atrativos que nós temos aqui em Campos Novos, que nós precisamos divulgar, porque quem passa em Campos Novos quer saber o que tem aqui. E outra coisa que me chama a atenção, quem passa por Campos Novos sempre pede aonde estou passando, que cidade que é. Tem que divulgar Campos Novos. Ó, aqui você está chegando em Campos Novos. Campos Novos é tantos quilômetros. Lá em Campos Novos tem esses atrativos para trazer mais pessoas e se tornar a cidade mais conhecida. Mais conhecida. Pode observar. Quando você vai em um local, em outra cidade, o costume da pessoa do local é pedir aonde é que você mora. Ah, eu sou lá de Campos Novos. E a gente fica surpresa porque muitas vezes eles nem sabem aonde fica Campos Novos. Somos o celeiro catarinense e isso precisa ser divulgado mais. Então foi nesse intuito que nós fizemos essa indicação aí, e eu acredito que com a parceria com a Secretaria de Estado da Cultura e de Turismo consiga fomentar essa parte aí para nós também, Campos Novos, se tornar mais popular, mais divulgado, e que também todo que passar por aqui reconheça o nosso município de Campos Novos.
2: O seu pedido, ele é direcionado ao município, à Secretaria Municipal de Turismo. Qual o encaminhamento desse pedido, dessa indicação sua agora?
1: Essa indicação eu encaminhei para pasta do município, paralelo, em parceria com a Secretaria de Estado de Turismo, né?
0: Jornalismo Cultura, 12:33. Uma paradinha para os comerciais e voltamos em instantes.
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0: Ok, de volta, 12:34. Crianças migrantes na educação em Campos Novos, no segundo episódio da série Secretaria de Educação busca combater o bullying e a segregação. Como as escolas de Campos Novos lidam com o bullying e o preconceito com os alunos que vêm de outras regiões? No segundo episódio da série, a professora Helenice Fornara, secretária de Educação do município, explica que a orientação, que tipo de orientação, enfim, é dada nas escolas diante de situações discriminatórias. A secretária responde inicialmente se o município possui um protocolo que estabelece diretrizes sobre a atuação da equipe escolar diante da demanda cada vez mais crescente de migrantes.
8: Não tem nenhum protocolo instituído, mas a gente sempre orienta as

0: unidades escolares para que elas efetivem então esse acolhimento inicial aí com a apresentação da escola, dos espaços, dessas regras de convivência.
1: Existe um preparo específico em relação aos professores?
0: Essa preparação para atuar nessas turmas culturalmente diversas costumam ocorrer por meio de uma formação continuada. Então, orientações pedagógicas e também a própria experiência prática desse professor nesse cotidiano escolar. Então, o objetivo é sempre desenvolver as competências que permitam promover essa inclusão, valorizar a diversidade e atender essas diferentes necessidades desses alunos que estão chegando. Eu gostaria aqui, então, de citar aí algumas estratégias que a rede vem utilizando. Essa formação, né, de capacitação sobre essa educação intercultural, a questão dos direitos humanos, a inclusão, a migração e esse combate à discriminação. Também a gente orienta esses estudos sobre a diversidade cultural e linguística, porque isso ajuda os docentes a compreender os diferentes contextos sociais e históricos e também culturais desses alunos. O professor também precisa conhecer um pouquinho dessa língua que esse imigrante traz para poder, né, começar ali uma troca de experiência e também fala, né, principalmente aí, para que possa começar essa inclusão e esse aluno possa se sentir pertencente aí à nossa rede municipal.
1: Apesar de todo o empenho dos professores da Secretaria de Educação, como que a escola tem lidado com essa questão? Como vocês lidam com o preconceito e com o bullying nas escolas?
0: Dizer que não existe, né, Priscila, um preconceito, uma discriminação, seria sim bem ilusório, né? Nós temos ainda a questão do preconceito, de discriminação e dificuldades de aceitação entre os colegas que ainda podem ocorrer, né? Especialmente quando os estudantes migrantes ou de grupos culturais migratórios e pequenos, né? Eles ingressam em ambientes onde há pouco conhecimento sobre as suas origens, sobre os seus idiomas e os seus costumes. Então, geralmente, essas situações, elas se manifestam por meio de comentários estereotipados, a questão da inclusão social, apelidos pejorativos, bullying e outras formas de discriminação. Até porque nós estamos aí lidando com adolescentes, né? Que é a fase onde essas questões aí mais acontecem. Porém, né? Quando isso tudo acontece, a atuação da escola, ela envolve diferentes frentes. Então, existe aí a intervenção imediata diante do episódio de preconceitos, deixando claro sempre que atitudes discriminatórias, elas não são aceitáveis. Temos também acolhimento e o apoio a esse estudante afetado, garantindo espaço de escuta e acompanhamento desse seu bem-estar, essa mediação de conflitos. O ano passado nós fizemos aí uma capacitação com o Ministério Público, envolvendo aí rodas de conversa para fortalecer essa cultura de paz dentro das nossas escolas aí da rede municipal. E hoje já temos alguns professores que já são formadores. Isso tem também ajudado muito, né? Essa roda de conversa e essa mediação aí dos conflitos tem nos ajudado aí de uma maneira bem expressiva. E esse trabalho, então, ele envolve, né? Toda a turma, as rodas de conversa, os debates, alguns projetos e também atividades que sempre estão aí incentivando o respeito às diferenças. E também, né? A questão do envolvimento das famílias quando necessário para fortalecer a orientação e o acompanhamento dos estudantes. Mas aí a gente sabe que nem sempre isso é possível, porque a questão do envolvimento das famílias, trazer essas famílias para o espaço escolar, não é um trabalho assim muito fácil, né? Então também é um desafio aí que encontramos. Mas no geral, então, a aplicação das normas aí de convivência da escola, seguindo os procedimentos previstos, né, para essas situações aí de discriminação, as ações preventivas contínuas, incluindo sempre a educação educação para a diversidade, os direitos humanos, questão de cidadania e convivência democrática, é o que a gente procura estar aí fazendo nessa nossa rotina. Até porque a presença dos alunos de diferentes origens tem contribuído aí para ampliar o contato intercultural entre os nossos estudantes. E isso, de uma maneira geral, tem nos favorecido, né, e reduzido a questão de preconceitos e também o desenvolvimento de atitudes de respeito e também cooperação. Mas isso porque a gente tem um trabalho bem consistente, né, um trabalho pedagógico bem consistente no tocante, né, a esse assunto.
2: Olha, amanhã na terceira reportagem, continuamos aqui a série Crianças Migrantes na Educação de Campos Novos, com a pedagoga Sônia Bortoloso, conversando aqui sobre como é a adaptação dos migrantes em relação ao currículo escolar. 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
2: 2:41. O Jornal da Cultura volta em instantes.
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5: Voltamos com o Jornal da Cultura, 12:44. A missão escalabriniana celebra o ano vocacional escalabriniano que prossegue até abril do ano que vem. E nesse segmento missionário, o superior regional da congregação escalabriniana para a América do Sul, padre Alexandre Denardi Biocchi, realizou visita canônica em Campos Novos. Obras da congregação, como a paróquia São João Batista e a Rádio Cultura, foram visitadas pelo sacerdote nesses dias, até essa quarta-feira, ao encerrar essa programação. Couberam, nesse momento, algumas decisões importantes, como a mais impactante, que é o desdobramento da paróquia São João Batista, com a criação de uma segunda paróquia. Falando do impacto à comunidade escalabriniana e à paróquia São João Batista também, Alexandre Biocchi relata que os padres escalabrinianos seguem a missão e ainda o santuário de Nossa Senhora Aparecida continua na gestão da paróquia São João Batista.
6: Bom, primeiramente, para falar desta mudança, desse redesenho paroquial da paróquia São João Batista, nós precisamos também ter presente algo que há muito tempo se fala, que é a respeito do santuário Nossa Senhora Aparecida.
5: Certo.
6: O santuário que canonicamente nunca foi erigido, apenas reconhecido pela Secretaria Estadual de Turismo, se não estou equivocado, com um decreto de 1995 como um santuário estadual, mas apenas do ponto de vista turístico.
5: Sim.
6: Então, há algum tempo já em diálogo com Dom Mário, que é o bispo diocesano e a qual todas as paróquias pertencem dentro do território de uma diocese, vínhamos conversando sobre essas duas questões. Uma, a criação ou a ereção canônica, assim é o termo técnico, do santuário Nossa Senhora Aparecida, como um santuário a nível diocesano, porque os santuários já nascem a nível diocesano, não existem santuários paroquiais,
5: sim,
6: são santuários.

0: atendimento lá e, por outra parte, o aumento da demanda para atendimento da população de Campos Novos. Considerando que hoje Campos Novos tem mais de 40 mil habitantes, considerando que Campos Novos tem vários loteamentos, vários bairros novos que não tem comunidades eclesiais constituídas. Daí que nesse diálogo, especialmente nos últimos 2 anos, surgiu a ideia da criação de uma nova paróquia. E esse diálogo em comunhão, então, de nossa parte, como responsáveis atualmente pela paróquia São João Batista e com a diocese, especialmente Dom Mário, o coordenador de pastoral e o ecônomo da diocese, chegamos à conclusão de que estava no momento de constituir essa nova paróquia. Portanto, é um processo que agora foi anunciado publicamente na reunião de segunda-feira à noite. Havia em torno de umas 120 lideranças da paróquia,
1: sim,
0: de todas as comunidades do interior, presença também do Dom Mário e do Padre Giovanni, que é o coordenador diocesano de pastoral, e do Padre Jovesi, que é o chanceler e ecônomo da diocese. Foi então nessa ocasião anunciado publicamente e também dito quais são os passos metodológicos e o cronograma para a criação. O processo é um processo que já iniciou, como eu disse, em diálogos iniciais entre nós, congregação e diocese, e agora abrimos para a comunidade para poder ir construindo juntos o processo de transição até, imagino, metade do próximo ano, quando a ideia é de que seja constituída, meados de junho ou, sim, julho, a nova paróquia, que é a paróquia Nossa Senhora de Lourdes. E aí, mais adiante, em outubro do próximo ano, 2027, a ereção canônica do Santuário Nossa Senhora Aparecida. Por isso que eu digo que tem que falar dos dois temas de forma concomitantes, porque estão de alguma forma interligados. O que impacta, respondendo à pergunta inicial, Ortiz, é que a partir do momento da criação da nova paróquia, a paróquia Nossa Senhora de Lourdes, com as comunidades, enfim, tudo aquilo que está dentro do desenho daquela futura paróquia, chegará, por um lado, um padre diocesano ou um padre, um vigário enviados pelo bispo Dom, sim, Mário, e nós, enquanto missionários escalabrinianos, continuaremos com a paróquia São João Batista, com o santuário e todas as outras comunidades que seguirão pertencendo à paróquia São João Batista. E isso possibilitar para que nós escalabrinianos possamos continuar qualificando ainda mais o serviço e o atendimento na paróquia São João Batista, ampliando o serviço religioso de atendimento também no santuário e, oxalá, podendo também fortalecer um pouco mais as ações próprias do nosso carisma escalabriniano, que é o trabalho junto aos migrantes. Haja visto também que Campos Novos tem se tornado um lugar, como todos os municípios aqui no meio oeste, do extremo oeste catarinense, e todo o estado, de alguma forma, destino de muitos migrantes. E o nosso carisma é esse trabalho. Então, isso possibilitará uma melhor qualificação e um melhor atendimento para a demanda da população e, como dizia, especialmente nesses bairros novos, nesses novos loteamentos, se faz necessário constituir, criar comunidades, coisa que hoje, com o número de 3 sacerdotes que temos na paróquia, não conseguimos dar conta.
2: É algo histórico e mexe com a vida comunitária. São 172 anos da paróquia São João Batista, 21 comunidades que irão para a futura nova paróquia Nossa Senhora de Lourdes. Ainda na visita canônica, o padre Alexandre Bioc esteve na prefeitura de Campos Novos, apontando sugestões e ouvindo também o que o município tem feito, tem proposto ao grande número de imigrantes vivendo hoje no município de Campos Novos. 12:49, termina aqui o Jornal da Cultura. Reportagens de Adinho Carlos e Priscila Nascimento. Coordenação de Roseli Salete Rossi, aqui na apresentação Ortiz de Castro. Obrigado a todos, desejo uma boa tarde, continue com a programação da Rádio Cultura e grato também ao Super Lucas, conosco aqui no Jornal. Até amanhã, então, a partir do 12:50.
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1: Ouvintes, boa tarde. Comunicados da Hora do Recado desta quarta, dia 10 de junho. Unidos para aquecer vidas, campanha de arrecadação de cobertores novos e usados, Rotary Clube, Casa da Amizade e Rádio Cultura. Um pequeno gesto pode aquecer alguém neste inverno. Doe amor, doe calor. Pontos de arrecadação: Rádio Cultura, de Par, Laboratório Becker, Autoelétrica de Vila, Primeiro Tabelionato de Notas e Protestos, Blue Escola de Idiomas e Aline Becker Costela, Escritório de Advocacia, junto ao Clube Camponovense. Doe cobertores, acolchoados, mantinhas, novos ou usados, em bom estado. Estes donativos serão entregues pelo Rotary para a Secretaria de Bem-Estar Social, que solicitou a campanha. Capela do Bairro Santo Antônio convida para a programação da Festa do Padroeiro. Inicia hoje, dia 10. 19 horas tem missa na capela do bairro, com a primeira noite do trido. Bênção das velas e da água a cargo do Terço dos Homens. Amanhã, dia 11, 14 horas. Venda de cucas no salão paroquial. Atenção, a venda inicia uma hora antes. Nesta semana, dia 11, venda de cucas no salão. 19 horas, tem a segunda noite do trido com a bênção da saúde. E no dia 12, 19 horas, a terceira noite do trido com bênção das famílias. Sempre às 19 horas, na capela do bairro. Dia 13, dia do padroeiro Santo Antônio, 10 da manhã, tem venda de churrasco de leitão, bolo pudim, galinha, fichas para o churrasco de domingo. E às 19 horas, celebração do dia do padroeiro na capela. Dia 14 de junho, 10 da manhã, tem procissão com a imagem de Santo Antônio, 10 e meia, missa com bênção dos paizinhos e meio-dia, o tradicional almoço com churrasco e salada. Todo atendimento de copa e cozinha no salão da capela do bairro Santo Antônio. Os festeiros de São João Batista lembram que nesse dia 13 de junho, sábado, às 22 horas, tem o baile de São João no Galpão Crioulo, com animação de Gilney Bertucci. Mesas à disposição, tem poucas, mas ainda à disposição, com os festeiros de São João Batista. Vem aí a segunda domingueira dos namorados, dia 14 de junho, no Salão da Capela do Bairro Jardim Bela Vista, a partir das 11 da manhã, música ao vivo com a dupla Júlio Negão e Somália. Meio-dia tem almoço, 14 horas, matinê. Compra de ingressos de forma antecipada pelo telefone 49 98835 1910. Levar talheres para o almoço. A Comissão da Capela Santo Antônio da Palmeira, interior de Campos Novos, convida para a grande festa em honra ao padroeiro, neste dia 14, domingo, em Santo Antônio da Palmeira. 10h30 da manhã tem Santa Missa, ao meio de almoço com churrasco, serviço completo de copa, cozinha e bebidas em geral. E às 14 horas, matinê com Encantos do Sul. 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
1: Programação religiosa da Paróquia São João Batista, hoje dia 10 de junho, quarta-feira, missas na Igreja Matriz e também o tríduo e missa às 19 horas no bairro Santo Antônio. Amanhã, quinta-feira, 11 de junho, missas no Santuário Aparecida, 15 horas com transmissão pela Rádio Cultura e também às 19 horas. A Hora do Recado volta amanhã, ouvintes. Já já tem Esporte 93 com o Gerson aqui na sua Cultura. Eu volto amanhã, boa tarde.
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5: Alô, amigos do esporte, boa tarde. Estamos de volta com o nosso Esporte 93. 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Tem sequência neste próximo sábado, dia 13, mais uma rodada aí do campeonato da quinta etapa, a quinta Taça Cachoeira Amigos do Boita. Começando às 14 horas, Amigos da Arena e Estelar Futebol Clube fazem a primeira partida. A segunda partida, Amigos do Riva e Atlético Imperial. No futebol feminino, a terceira partida, às 16h, Realeza Futebol Clube e Estrelas Futebol Clube. Já encerrando a rodada, no masculino, tem Juventus Futebol Clube e Original. No interiorano, que está sendo realizado aí no distrito, na região do distrito da Barra do Leão, teremos a partir deste sábado mudança, uma pequena mudança nos horários das partidas que serão realizadas nesta rodada do dia 13. A partida entre Estrelas do Sul e a Juventude Santa Bárbara vai começar às 14 horas, pontualmente às 14 horas, né? Adiantando um pouquinho o horário. Nesta etapa que será realizada na comunidade de Pocinhos. O segundo jogo, às 14h45, tem Flamengo Bar do Leão e Juni Galdina, equipe B. E no terceiro jogo, encerrando a rodada, às 15h30, Flamengo Bar do Leão, equipe B e Juni Galdina, equipe A. A modalidade de bocha da Secretaria Municipal de Esportes, juntamente com o Pinheiros, estarão participando neste final de semana de grandes competições. Por exemplo, o Pinheiros, Secretaria de Esporte e Lazer de Campos Novos, joga na sexta-feira agora no município de Caçador, disputando lá o Master Masculino. ainda na sexta-feira, também jogando no município de Zorté pela Taça Meio Oeste, valendo vagas para as quartas de final da competição. A equipe do Pinheiro, Secretaria de Esporte e Lazer, tem esta competição pela frente aí na sexta-feira. Grande notícia para o município de Campos Novos com relação ao tênis de mesa, onde os atletas Guilherme Cunin e Luísa Fontanive estiveram participando em São José, na Grande Florianópolis, e na noite desta terça-feira tivemos a grande vitória, a grande conquista da atleta Luísa Fontanive, que conseguiu a primeira colocação no circuito mundial de tênis que está sendo realizado esta etapa na cidade de São José, na Grande Florianópolis. Ela está acompanhada lá do técnico, também do Guilherme Cunin, que também representa o município de Campos Novos, o Brasil nessa competição, e a Luísa representando o nosso país, nosso município de Campos Novos, o estado de Santa Catarina, conseguiu a primeira colocação e que deixou o secretário de esportes, que está lá acompanhando também as atletas, feliz da vida com essa conquista para o município de Campos Novos e para o Brasil.
6: Nessa quarta-feira, trazemos uma notícia histórica do esporte camponovense. Nossa atleta Luísa Fontanive, na noite de ontem, conquistou o primeiro lugar na etapa do Circuito Mundial de Tênis de Mesa, que acontece na cidade de São José, na Grande Florianópolis, na categoria sub-13 feminino. Como eu destaco, uma conquista histórica, tanto para o tênis de mesa quanto para o esporte camponovense. Então, quero aqui parabenizar a atleta Luísa pelo feito histórico, parabenizar também os professores do tênis de mesa, professor Marcão, professor Denis, professor Felipe, pelo excelente trabalho que fazem na modalidade, e agradecer à administração municipal, ao prefeito Dirceu Kuyper, à vice Cláudia, por toda a oportunidade que vem dada a esses atletas de representarem Campos Novos nas competições mais importantes de nível estadual, nacional e até mundial. Como eu disse, um feito histórico para o esporte camponovense, e com certeza colheremos ainda mais grandes frutos futuramente. Desejo a todos uma excelente quarta-feira.
5: E eu volto a falar de esportes. Parabéns mais uma vez a Luísa Fontanive pela conquista, pelo excelente resultado trazendo aí para o nosso município. E amanhã estaremos de volta aqui falando de esportes, especialmente do nosso esporte local e regional. Uma ótima tarde a todos. Na sequência, vem aí Emerson Reiser e o Show da Alegria.
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10: Atenção, produtor. O sistema CNA, FAESC, Senar, sindicatos alerta que o Certificado de Cadastro de Imóvel Rural, o CCIR 2026, já está disponível para emissão no sistema do INCRA. O documento é obrigatório para comprovar a regularidade cadastral do imóvel rural. O prazo para o pagamento da taxa de serviços cadastrais segue até o dia 17 de junho. A emissão do CCIR é indispensável para operações como compra e venda de propriedades, arrendamento, atualização de matrícula em cartório, acesso a financiamentos e políticas públicas, entre outros benefícios. A emissão do documento pode ser feita no portal do INCRA. A FAESC informa que os sindicatos rurais estão preparados para orientar e auxiliar os produtores na consulta e emissão do CCIR. Os contatos dos sindicatos rurais podem ser consultados no site do sistema FAESC.
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23: Hora certa.
21: Aqui na capital do agro, 1:09.
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21: É isso aí, grande família Cultura. A partir de agora começa mais uma edição do nosso Show da Alegria. Já estivemos juntinhos hoje pela manhã em mais de 2 horas de programa. Então o senhor dispensa maiores apresentações. É aquele collab de sempre, eu e você, você e eu, juntinhos aqui, sintonizados na mais ouvida.

1:19. Alexa, toca Cultura FM 93,9. É isso aí, gente. Agora na Alexa também, né? Alexa! Grande Família Cultura, tá aí o primeiro bloco musical de hoje, um perfil aí de um rockzinho pra gente recordar, né? É bom, né? Claro que é. Os bons e velhos tempos aí do pop rock nacional, né? Infelizmente aí se perdeu toda essa turma aí, né? A gente percebe aí que o rock nacional, né, gente? Qual foi a última banda de rock nacional a estourar com uma música que você lembra? Você consegue lembrar disso? Você que é apreciador disso? Talvez, né? Você vai dizer, não, Emerson, mas ainda tem a banda A, tem a banda B, tem a banda C, mas enfim, né? A ter uma música estourada nas paradas de sucesso, né? Poxa, gente, né? Infelizmente aí parece que as bandas de rock não conseguiram trilhar seguidores, né? Ou criar seguidores pra trilhar esse caminho, né? Já é diferente do sertanejo, né, gente? Sertanejo, o cara tá fazendo sucesso ali, ele já vira empresário, já contrata uma outra dupla, já coloca uma dupla pra abrir os shows dele, já vira empresário, ou seja, eles estão sempre se ajudando, né? Não tô dizendo que o rock não se ajudava, mas também, né, grande parte das bandas de rock aqui do sul do Brasil, né? Talvez não tiveram a mesma oportunidade que tem o sertanejo hoje, né? O sertanejo não tem, né, gente? Eu não sei agora atualmente, mas eu lembro de uma pesquisa que eu tive acesso que 86%, isso faz alguns anos já, tá? Eu acredito que até aumentou, é capaz de ter aumentado. Que 86% das músicas que tocam em rádios são sertanejas, né? Então você imagina, né? 86% é sertanejo. E aí sobra o quê? Será que a matemática tá em dia? 14? Sobra 14% para todos os outros ritmos, né? Pode ver. Claro que estamos falando em âmbito nacional. Você vai dizer, ah, mas não, bandinha gaúcha toca bastante. Toca aqui no sul, né? Passou ali as porteiras do Paraná para cima, já não toca, né? Então, em pesquisa em âmbito nacional, 86% é sertanejo. E o restante aí toca internacional, né? Você vai dizer assim, não, mas não pode. Se você pega aí pra cima, gente, é capaz de ficar melhor ranqueado, por exemplo, o axé, né? Uma música baiana, por exemplo, né? Pagode, outros ritmos, do que a bandinha e gaúcha, por exemplo, né? Porque nós tocamos de tudo aqui, né? Daqui a pouco o pessoal tá pedindo aí um pagode, tá pedindo aí funk, pedem também pra gente. Mas lá pra cima eles não tocam as nossas, né? Sabe, às vezes é ser um pouco bairrista também. Então, pera aí, vamos selecionar melhor o repertório. Pelo menos na nossa rádio, vamos tocar as nossas músicas, né? Vamos preservar aí, principalmente artistas nossos também, né? Isso é bem bacana. E eu acredito que hoje, se não se mantém nos 86%, até aumentou. Mas olha, tranquilamente mais de 80% das músicas aí que toca é o sertanejo, né? E a gente perdeu muito da nossa cultura musical, né? Quando a gente fechou as portas aí pra essa música nacional, né? Capital Inicial, Engenheiros do Havaí, Ira, né? Eu sei que esses caras ainda estão atuando, estão tocando, né? Mas não é a mesma coisa, né? Tinha uma época que era a MTV, se não me engano, passava uns clipes, né? Então essa turma aí fazia muito clipe, produzia muito visual. Então eles tinham muitos espaços, né? Tinha muito espaço aí nessa área. Mas infelizmente, né? Acabou regravando, relançando, né? E não veio aquela nova explosão, sabe? E a hora que uma banda dessa lançar uma música que tenha esse segmento, os outros vêm surfando a mesma onda, sabe? Mas infelizmente, olha, é bem, bem difícil mesmo, né? A gente não vê aí uma, pra quem gosta desse ritmo musical, uma luz aí no fim do túnel, né? 1:22, mas a gente sempre aprecia aqui no nosso Show da Alegria, relembra aí grandes sucessos também. 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
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Vamos curtir mais uma agora, né? Pô, me deu uma saudade aí de CPM 22. Bora curtir então, 14 graus a temperatura.

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0: Funerária Bom Pastor de Adelir Recalcati informa. Nota de falecimento.
1: A Funerária Bom Pastor, juntamente com a esposa Vitória Fagundes dos Santos, filhos Gilberto Fagundes, Vilmar Fagundes, noras, netos e demais familiares, comunicam com pesar o falecimento do senhor Lourenço Cordeiro dos Santos, ocorrido ontem aos 79 anos. O corpo está sendo velado na capela da Funerária Bom Pastor, Rua da Núzia Bez, 597, no centro. A cerimônia de despedida dar-se-á hoje, dia 10, com início da celebração da esperança às 15 horas, seguindo logo após para o cemitério Dom Daniel Austin. Comunicamos com pesar o falecimento do senhor Lourenço Cordeiro dos Santos.
0: 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Telefones 3541-2600 e 9981-5566. A família enlutada, nossas condolências.
1: 1:30.
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0: Ok, gente, de volta por aqui, agora 1h37. 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E agora, minha gente, vamos ao nosso momento nobre do rádio, porque a Vanessa Gesser, de Cooper Campos Lojas, tem recadinho para o Ouvinte Cultura. 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
0: Falou e disse. Obrigado, Vanessa Gesser. 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Um minutinho de informação todas as tardes, todas as quartas à tarde, aqui no nosso Show da Alegria. Minha gente, deixa eu mandar um abraço aqui, ó, pro nosso amiguinho Paulo Sérgio, né? Ele diz: oi, Emerson, tudo bem? Adivinha onde que eu estou ouvindo a Rádio Cultura? Eu falei: não sei, me conta aí. E ele disse: na minha Alexa. Olha aí! E você que tem Alexa já está nos ouvindo também? Legal. Então faz o seguinte, ó. Você fala pra tua Alexa: Alexa, toca Cultura FM 93,9. Que aí ela vai nos encontrar. Porque se você falar: Alexa, toca Rádio Cultura, existem muitas rádios culturas, né? No Brasil afora. Tanto que de vez em quando eu recebo uns áudios assim: oxi, fala aí, tudo bem? Oxi, gostaria de ouvir aí, mandar abraço especialmente aí pra nós aqui, pra galera que tá curtindo o programa. Tem uns baianos que participam com a gente, eu vejo o código de área, eu falei: não, mas não é daqui, né? Eu falei: boa tarde, tudo bem? Qual rádio você quer ouvir? A Rádio Cultura de Campos Novos? Não, oxe, desculpa, foi um engano. Deles vão embora, sabe? É, então Rádio Cultura é muito popular. Daí eles procuraram Rádio Cultura na internet, acham o nosso WhatsApp e pedem música pra gente aqui, né? Então Rádio Cultura é um nome bem popular, né? Mas se você falar: Alexa, toca Cultura FM 93,9, aí não tem erro, meu querido, tá? Pode chamar a Alexa lá. E aí ela vai te atender, né? Ah, a gente tá ficando tão chique. Quem diria que o menino humilde que caçava passarinho com bodoque no pescoço, né? Um dia ia tá fazendo programa pra Alexa, né? Alexa! Ai, ai, ai, legal, legal. Turma, é o seguinte agora. Vamos liberar mais 30 minutos o nosso WhatsApp hoje, pode ser? Você que não conseguiu participar ontem, é o mesmo sorteio, tá? Então você que já participou ontem, você já está no sorteio. Mas você mesmo, que ontem não conseguiu participar, hoje é a sua oportunidade. Mais 30 minutos do WhatsApp liberado para você concorrer a um lindo relógio da Casio. É um relógio unissex, tá? Por exemplo, se eu ganho, dou pra minha esposa. Se ela ganha, ela dá pra mim. Tá entendendo? Então faz assim, ó. Quem você vai concorrer, se você ganhar, pode presentear o seu mozão. Mas tem muita gente que vai ganhar, vai querer ficar pra ele com o relógio, né? Para não dar briga, ontem eu dei a sugestão, ó. Ele usa segunda, quarta e sexta. Ela usa terça, quinta e sábado. No domingo, pendura na parede para ficar olhando as horas, os dois juntos, né? Aproveitando o dia de folga. 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Para você participar, somente mandar o nome completo e você já está no sorteio. Bora participar, meu povo!

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2: 1:50.

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0: Ok, ok, família Cultura, de volta por aqui na nossa programação. Como é que é, Machado?
1: Buena, tio Emerson Reis, como é que tá, meu guri? Ótima quarta-feira aí.
0: Obrigado.
1: Mas você tá prosseando com a Alexa também?
0: Uhum.
1: Você que tá inventando a Alexa? Alô aí pra todo o povo que tá curtindo, todos os ouvintes e também pro povo do Tapete Preto aí. Valeu, Alexa. Um abraço.
0: Valeu, abraço. Gente, nós estamos numa polêmica aqui agora. Olha só, ontem teve um ouvinte que falou, sabe quando você acredita meio que desacreditando? Pois então, né? Aqui agora o Celso Pereira dos Santos, meu mano. Boa tarde, Emerson. Aqui é o Celso, tá? Mas olha, Emerson, Alexa, não é só agora que funciona a cultura. Nela eu ouço a cultura faz mais de 4 anos. É só instalar Rádios Net. Eu ouvia lá no Mato Grosso do Sul a cultura em 2024, quando estava morando por lá. Ah, mas aqui que tá o pulo do gato, então. Você está lá na Alexia, o Rádios Net. Ah, rapaz, você zerou o jogo, hein? Olha só que criatividade, né? Ah, então assim que a nossa ouvinte que mandou ontem, né? Também ouvia pelo Rádios Net na Alexa. Ah, sabichão. Não, gente, é sério. O brasileiro é acostumado a fazer gambiarra, né? O brasileiro faz gambiarra. Agora a NASA vem. Ele instalou o Rádios Net e dizia pra Alexa: Alexa, vai lá no Rádios Net e acha a Rádio Cultura pra mim. Mas o homem é um gênio. Não, tem que ser brasileiro. O brasileiro é incrível, né? Não, o brasileiro. Quem? Claro, brasileiro raiz. Quem se criou assistindo o MacGyver? Não tem. Dá um jeito, né, gente? Dá um jeito. Valeu, Celso. Obrigado. Viu só, Machado? Não é só eu que lido com a Alexa. Os ouvintes aí estão todos aí com a Alexa também, porque agora a cultura está na Alexa, né? Só que, claro, né, gente? Ali você cria um atalho, vamos chamar assim, né?

Hoje nós estamos oficialmente junto ao banco de dados da Alexa, entende? Então é diferente, inclusive tem aí uma... Vamos chamar assim de uma taxa, né? Um investimento que precisa ser feito para você estar ali. Então é só você ir lá na sua Alexa e dizer para ela: Alexa, toca Cultura FM 93,9. Pronto, ela já encontra a gente, né? É fácil, fácil. Pessoal, tô com as participações liberadas aqui. Lembrando que neste momento já tem ouvinte querendo participar do nosso... a Bernadette aqui, deixa eu ver o que ela me mandou aqui, ó. Ah, na tua Alexa, Bernadette. Que bonito que nós ficamos na Alexa, gente, não tinha visto ainda. Rádio Cultura de Campos Novos, ao vivo. E tem até a nossa logo ali, eu não tinha visto porque... Eu não tenho Alexa ainda, né? A única vez que cheguei perto de uma Alexa foi num sorteio que ganhou, foi o Douglas Tony. Agora vou ter que comprar uma Alexa pra mim, né? Obrigado aí, Bernadette, pelo registro também. Pessoal, nesse momento nós estamos com o nosso WhatsApp liberado pra você concorrer a um relógio, tá? Ainda não está valendo o sorteio da pizza. Tá certo? Que toda quarta-feira tem pizza, daí a gente começa a falar em sorteio, já tá com as bichas do ouvinte, né? Calma que ainda não é a pizza. Neste momento você manda o teu nome completo pra você concorrer a um lindo relógio presentão do Dia dos Namorados, tá? 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Tá certo, turma? Então vai mandando o nome completo aí pra você concorrer ao nosso relógio de hoje. Esse presentão especial, Dia dos Namorados, no oferecimento da Joalheria Pinheiro. É um relógio da marca Cássio, um relógio unissex, tanto para ele como para ela. Então não tem chororô. 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Vamos lá, gente, para participar do sorteio, objetividade, manda pra gente aí o nome, tá? Só o nome nesse momento, foco no sorteio. Pode ser mensagem de texto ou mensagem de áudio, mas somente seu nome, tá? Estamos no meio do sorteio, os próximos 20 minutos, foco no sorteio, aí depois a gente volta pro pessoal pedir música. Eu digo isso porque às vezes o ouvinte tá participando: oi, Emerson, tudo bem? Eu quero participar do sorteio do relógio da Joalheria Pinheiro e quero aproveitar e mandar um beijo pro pai, pra mãe, pro tio, pra... Não, não dá. Não dá porque eu preciso do teu áudio lacrado, fechadinho, pra eu colocar ele no... Eu tô salvando os... quem tá mandando áudio, eu salvo o áudio. E quem tá mandando mensagem de texto, eu salvo o nome da pessoa, né? Pra que eu possa fazer o sorteio na sexta-feira desse presentão. Então, se lá na sexta-feira, daí fica fora de sentido, né? Então, ó, nome completo, só isso, mais 19 minutos do WhatsApp liberado e você já está no sorteio.

0: 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Hora certa, Cultura.
1: 2:02.
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0: Duas horas e seis minutos, vamos lá, gente, mais alguns instantes ainda do WhatsApp liberado nesse momento, zap exclusivo para você participar do sorteio do nosso relógio. Nome completo na tela do computador e esse relógio pode ser seu, hein? Pode ir para sua casa, pode presentear o mozão, que é um lindo relógio da Cássio, um relógio unissex, tanto para ele quanto para ela, no oferecimento da Joalheria Pinheiro. 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
0: Vamos lá, pessoal. Ei, pessoal. Atenção. Atenção, hein? Eu sempre digo que a quebra de padrão, atenção, é errada no rádio, né? Atenção, atenção. Mas tudo bem, às vezes tem que falar atenção. Não é o sorteio da pizza ainda, pessoal. O tio Emerson tá ficando repetitivo, mas o ouvinte não tá entendendo, né? Calma, agora é o sorteio de um relógio. Tem gente já dizendo assim: Emerson, se eu ganhar a pizza, eu vou te convidar pra vir comer aqui em casa. Eu falei: eu não vou! Não sou louco! Vão me chamar que eu fiz chuchu daí, né? Não vou. Esse negócio, essa conversa mal esclarecida aí, eu não posso, tá? Senão o pessoal vai dizer que é chucho. Ai, ai, ai, pessoal, a corrupção começa na sociedade, né? Não é lá nos colarinho branco. Se eu ganhar, eu vou te convidar. Não pode. 2:09 a seguir o momento bailão aqui do programa, no oferecimento do Super Castanhão. 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

0: 2:15, 2:15, musical São Francisco, Nossa Vez. E antes ainda teve Carisma Sem Céu e Sem Chão no Momento Bailão. É bailão, meu filho, né? E agora, minha gente, interrompemos a nossa programação para o nosso momento nobre do rádio, porque aqui em estúdio comigo está ele, nosso grande amigo Luciano da Benoit, para trazer muitas ofertas e muitas promoções para ver se dá um chega para lá nesse frio, né, Luciano? 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
1: 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Boa tarde a todos os vindos da cultura. 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
0: É bom demais, rapaz.
1: Bom demais. Hoje tem jogo? Não, né?
0: Hoje não tem jogo, né? Do Brasil, sábado,
1: tô meio,
0: né?
1: Por fora, assim.
0: Eu também.
1: É, não tô acompanhando nada.
0: Eu tô com um problema na minha televisão lá em casa, então tô bem
1: então,
0: pra fora.
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0: Não, né? Foi, né? Às vezes o pessoal se surpreende.
1: Eu acho que
0: eu leio mentes.
1: É, não tem nada combinado. É, tudo ao vivo. Ao vivo é a cores. A cor bonita do momento. Qual é? Qual é? Qual é? É verde.
0: Verde.
1: É amarelo.
0: Amarelo.
1: É azul. É a cor do Brasil, né?
0: Cor do Brasil.
1: É, já falaram que...
0: Verde, azul, branco, amarelo, né?
1: É, não, é do Brasil?
0: É do Brasil.
1: É, gol, compra que é gol da Benoit. Vamos falar da TV então, né, Emerson?
0: Bora,
1: é
0: claro.
1: É bonito, olha só a cor linda, né?
0: Olha, né? Rapaz, é muito
1: verde,
0: bonito,
1: amarelo,
0: é linda bonita, mesmo, né?
1: Cor do Brasil, né?
0: E ficou bem bonito esse encarte de vocês
1: ficou,
0: aí.
1: Né? Ficou, né? Tá louco, é. 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
1: 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Hoje é quarta, amanhã é quinta, daí já vem sexta, sábado. É, todo mundo
2: de
1: sabe.
2: De sábado, né? O Brasil joga, né?
1: Joga?
2: Joga.
1: É?
2: Joga.
1: Tomara que ganhe, né?
2: Você tá otimista pelo Brasil?
1: É, sim, tá louco?
2: Não, eu tô otimista. É. Eu pensei que até a semifinal dá pra ir com forças próprias.
1: É?
2: Ali, quarta, semifinal. A tabela favoreceu bastante o Brasil esse ano.
1: É? Eu não. Dessas coisas eu não entendo.
2: Eu fiz um estudo.
1: Estudei. Porque eu só entendo que é gol depois lá que a bola entrou. Só que daí a gente fica triste, porque antigamente era legal. Era gol, era gol.
2: Era gol.
1: Agora não. Agora é gol, daí vai aquele negocinho, ele faz assim, lá, aquele quadrado, lá, não sei o que é aquilo, ele faz assim, tá. Daí fica meia hora sem jogo, vai lá e diz: não é mais gol. Daí eu acho que eles tiram a bola, devolvem. Não sei como é que funciona isso aí.
2: E é a hora que ele vai pra beirada, né? Você viu quando ele vai na beiradinha do campo ali? Ele vai lá no micro-ondas tirar um bolinho, um pão de queijo.
1: Uhum.
2: Assim, é uma pausa pro árbitro comer. Exato.
1: Agora tem
2: quando ele faz assim, eu vou no micro-ondas comer.
1: Entendi.
2: Ele desce lá pra comer.
1: Entendi.
2: Daí depois que ele come, ele volta, ele diz, vou dar um gol. Daí que ele decide, ele come primeiro pra pensar.
1: O que que é a tecnologia?
2: O pessoal falava que era um tal de VAR, mas não é.
1: Não é.
2: É
1: um
2: micro-ondas, o pessoal vai comer lá, depois
1: você dá
2: o jogo.
1: Meu Deus do céu.
2: Luciano, senta comigo que eu te explico mais sobre
1: então,
2: futebol.
1: Tá. Então vamos combinar,
2: vamos lá negociar uma televisão, né? Vamos negociar a televisão, daí eu te explico.
1: Vamos acompanhar isso no jogo de sábado.
2: Que a regra
1: então
2: tá sempre mudando.
1: A regra, claro. 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
3: Hora certa, cultura. 2:23.
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1: 2:26.
2: 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Nota de falecimento.
1: 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O corpo está sendo velado na capela da funerária Bom Pastor, Rua Danúzia Bez, 597, no centro. A cerimônia de despedida dar-se-á hoje, dia 10, com o início da celebração da esperança às 15 horas, às 3 da tarde, seguindo logo após para o cemitério Dom Daniel Austin. Comunicamos com pesar o falecimento do senhor Lourenço Cordeiro dos Santos.
2: 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A família enlutada, nossas condolências.
1: 2:27.
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0: 10h29. Encerradas as participações. Valeu, obrigado. Já já vou contabilizar aqui o total. Já já vou fechar aqui, né, as participações, ver quantas tivemos na tarde de hoje. Mas acredito que sim, tranquilamente passamos aí de 100 participações, né? Assim como foi ontem, né? Tivemos aí mais de 100 participações. Acredito que sim, hoje atingimos a meta. Vamos totalizando aí 200 participações no nosso sorteio. E lembrando que esse sorteio finaliza na sexta-feira, tá? Sexta-feira. Obrigado a todos que participaram até aqui. Só deixa eu terminar essa contabilidade aqui, que aí eu tenho que limpar as conversas do WhatsApp. E aí depois que eu fizer isso, eu libero o WhatsApp pro próximo sorteio. Porque esse é o Show da Alegria, é o programa que dá mais prêmios pra você. Tá certo, então? 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Vamos agora também, depois do sorteio, registrando a audiência aí dos nossos amigos também participando aqui. Como é que é, Adê?
1: Fala, Joel, tamo aí, de boa. Tamo ligado à cultura aí, ó. Sossegado, de boa, choveu, amoleceu a terra, não quebra picareta, dá serviço. É só chegar no meio. Valeu, um abraço, com Deus.
0: Valeu, valeu, abraço. Fica com Deus também aí, tudo de bom. Abraço especial aí pros nossos amigos, né? Pessoal sempre trabalhando e curtindo a programação com a gente, né? Além do Adi, também tinha um outro recadinho em meio às participações que eu consegui, igual um galináceo, né? Dar uma ciscadinha e separar ele pra não perder no meio das participações aqui, ó.
2: Olá, Emerson, boa tarde. Eu queria escutar, ouvir a música com Amado Batista, Quarto Negro. Agradeço a vocês aí da rádio, para quem gostar da música. Para Dandir, agradeço, tudo de bom. É o Rony aqui da Anitta Garibaldi.
0: Valeu, valeu, Rony! Olha só, gente, hoje nós chegamos a 113 participações. Enquanto o Rony falava, eu atualizei aqui, ó. Olha só, né? A mesma quantidade praticamente de ontem. Deixa eu atualizar aqui, então. Deixa eu só atualizar aqui, deixe-me ver. Aqui, ó, participações da Pinheiro. Deixei salvo um arquivo na área de trabalho, né? Então, total aí de 113. Olha que coincidência.

0: né? Ontem 111, hoje 113. Sexta-feira, pela lógica, vamos ter aí 115, né? Vai subindo de dois em dois. Claro que é alguns instantes do WhatsApp liberado, né? Então, por esse motivo aí que a gente tá centralizando as participações. Aí na sexta, no último dia de sorteio, aí sim, a gente vai brincar um pouquinho mais com o ouvinte, dando mais tempo aí para ele poder concorrer a esse prêmio. Belezinha? Belezura. Já libera o WhatsApp aí pra nossa segunda promoção. Pode ficar ligado aqui porque esse é o Show da Alegria, o programa que tem mais prêmios para você no rádio brasileiro. Vou jogar um pouquinho de confete, né? É. A gente não evidenciar, né? Obviamente a gente tem que falar, dá bastante prêmio, essa é a cultura, sempre presenteando aí os nossos ouvintes. Agora na programação vamos de jornalismo cultura. Aqui comigo está a Rose, que traz aqui o destaque de Cultura Notícias.
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2: 14 horas 33 minutos, temperatura 14 graus, em declínio, a sensação térmica no ambiente é ainda de uma temperatura mais baixa, de uns 12 graus, 13, está esfriando. Realmente é o dia mais frio da semana, como a meteorologia avisava desde ontem. A prefeitura assinou a ordem de serviço para início da construção de um novo postinho de saúde no bairro São Sebastião.
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2: Uma frente fria deve trazer chuva e ventos fortes para Santa Catarina. O Instituto Nacional de Meteorologia coloca 8 municípios catarinenses no mapa de perigo, com alerta laranja para ventania de até 100 quilômetros horários. Praticamente todo o estado catarinense foi incluído em um alerta inferior para tempestades, com chance de ventos um pouco mais fracos, mas que ainda podem chegar aos 60 quilômetros horários. Esses 8 municípios que estão no mapa do perigo estão próximos ao Paraná. De acordo com o IMET, essas cidades podem ter chuva até de 60 milímetros ou 50, 100 milímetros em um único dia, além da queda de granizo. Há risco de corte de energia, estragos em plantações, queda de árvores e de alagamentos. Oi, cobertores, acolchoados, mantinhas para o inverno. Aqueça quem precisa neste inverno rigoroso da região serrana aqui de Santa Catarina, né? Planalto Sul, além de estarmos pertinho da serra, ainda estamos num planalto, né? O frio de fato vem com tudo. Entregue nos pontos de arrecadação, entre eles aqui na Rádio Cultura. Uma campanha Rotary Clube, Casa da Amizade e Rádio Cultura FM. Santa Catarina, como previsto, o mês de maio foi marcado por períodos prolongados de tempo seco e chuvas abaixo da média na maior parte do estado. Os dados foram divulgados no Boletim Hidrometeorológico Integrado, produzido pela Secretaria de Estado da Proteção Civil, em parceria com a Secretaria de Meio Ambiente. Os maiores volumes de chuva foram observados nas regiões próximas à divisa com o Paraná, além de áreas do Vale do Itajaí, da Grande Florianópolis. Já no Planalto Sul, região de Campos Novos, registraram-se os menores acumulados do mês, caracterizando um cenário mais seco nessas regiões durante o mês de maio. O número de dias sem chuva variou entre 15 e até 25 dias aqui no Planalto Sul e no Grande Oeste de Santa Catarina. Nas demais regiões, o período seco ficou entre 15 e 20 dias. Entre o Meio Oeste e o Planalto Sul, algumas áreas registraram mais de 25 dias sem chuva. Esse cenário reflete a predominância de períodos de tempo estável ao longo de maio, condição típica desta época do ano. 15 municípios relataram dificuldades para o abastecimento público. Nas próximas duas semanas, a chuva volta com mais frequência. Até o dia 15 de junho, a passagem de duas frentes frias favorece volumes acima da média em todas as regiões de Santa Catarina. Aí, de 16 a 22 de junho, Emerson, começa um tempo mais estável e seco. Porém, no final de semana desse período aí, está previsto prevista a passagem de mais uma frente fria que volta a provocar chuva, desta vez mantendo os volumes dentro da média esperada para a época do ano. O Oceano Pacífico Equatorial segue aquecendo bem rápido e, de acordo com os modelos climáticos, o fenômeno El Niño passa a atuar a partir do inverno agora, favorecendo uma maior frequência de chuva já nas próximas semanas. Quatorze horas e 38 minutos. Aliás, se preparar, né? Porque é chuvarada que vem por aí. E para quem mora no interior, daqui a pouco, sabe, alguns bueiros entupidos ou de estradas cuja evacuação da água, né, esteja comprometida com a chuvarada que vem por aí, se tivesse problema maior, né, para a água correr, mas aí é que vai estragar as vias, né, rurais aí mais ainda. Então é bom dar também uma cuidada naquilo que é coletivo, não só dentro da propriedade, mas também fora dela, né, cuidando daquilo que é de uso geral. Se bem que com a chuvarada que vem, eu não sei o que vai segurar esse volume de chuva por aí. Desassorear os rios, limpar os córregos, aumentar as redes, né, de água da chuva, como está ocorrendo de fato em Campos Novos, até uma medida bem importante que está acontecendo. Acontece aquilo que não está previsto. Então, o que está ocorrendo no Centro 2, estão aumentando, ampliando o tamanho da tubulação. Mais uma vez, obras ali para tentar conter as cheias. E tem um projeto, né, uma previsão de executar ali mais galerias para melhorar ainda mais o escoamento da água da chuva. E na Vargem tem o projeto de desassoreamento do Rio da Vargem, que é importantíssimo ali, né, o Rio da Vargem para o município de Vargem, e também melhorar as redes ali, né, dentro da cidade, principalmente ali no centrinho de Vargem, tem um problema sério quando chove demais, mas tudo isso está no projeto. A gente espera que o prefeito Peixe consiga os recursos e faça de fato essas obras aí. Em Campos Novos foi assinada a ordem de serviço para o início da construção da nova unidade básica de saúde tipo 1 no bairro São Sebastião. É o que a gente chama de postinho da saúde, da estratégia da saúde da família. A obra será executada pela empresa LBZ Engenharia Limitada, vencedora do processo licitatório. E ela já recebeu a ordem de serviço, então pode começar a obra. Investimento total será de R$ 2.165.943. Desse total, 2 milhões são do Ministério da Saúde por meio do PAC, Programa de Aceleração do Crescimento. Esse dinheiro foi anunciado pelo deputado Pedro Oxay, de fato veio, e o município, em função da liberação desse dinheiro do PAC, vai conseguir fazer o postinho de saúde, tanto que a ordem de serviço, ela foi assinada, foi agora, na segunda-feira. Outros R$ 165.943 correspondem à contrapartida do orçamento do município de Campos Novos. A nova UBS será construída pertinho da rodoviária municipal, vai ampliar a estrutura de atendimento à população, vai oferecer mais acesso aos serviços de saúde, além de melhorar as condições de trabalho para os profissionais da saúde e oferecer mais conforto aos usuários do SUS. Já tem postinho de saúde no São Sebastião, mas ele funciona em um imóvel alugado pelo município já há um bom tempo. Agora, a intenção é ter uma unidade básica a partir de uma estrutura municipal. A assinatura da ordem de serviço contou com a presença aí de autoridades, claro, da empreiteira e assim por diante, informação que foi divulgada pela assessoria de comunicação da prefeitura. Amanhã de manhã, em debate aqui na Rádio Cultura, debate mesmo, mesa redonda aqui nesse estúdio amanhã. Que bom que o estúdio é grande, dá pra gente trazer várias lideranças e a própria comunidade. Isso é muito gostoso, né? O rádio que consegue fazer assim, ó, Emerson, tô fazendo um gesto aqui, é abraçar muitas vozes e que venham essas pessoas falar que isso é muito bom.
0: Sem dúvida.
2: E deixa a gente assim realizado e poder trazer a comunidade para os estúdios da rádio conversar sobre pautas importantes. E amanhã, cedinho, vai ter uma mesa redonda, 7:30, nós estamos terminando de produzi-la, mas já podemos anunciar, as fontes estão confirmadas, com os vereadores de duas bancadas, vereadores de três bancadas, do Partido Novo, do PSD e do MDB. Situação, oposição e o Novo, que não é situação nem oposição, né? Ora é oposição, geralmente tem uma, assim, uma postura mais de oposição mesmo na Câmara, né? Uhum. Mas amanhã, então, os vereadores estarão aqui para debater a compra do terreno, pertinho desse aqui que eu falei, por isso que eu estou fazendo essa ligação. E você me permite que eu faça isso. Eles vêm aqui debater a compra de um terreno, são 16 lotes, é um terreno grande, para a construção da nova creche. O valor que foi pedido aí pelo proprietário, e a prefeitura está pedindo autorização para comprar esse terreno, precisa de autorização da Câmara, é mais de 4 milhões. São 16 lotes, é uma área bem grande e que cabe bem, uma creche para 300 crianças ali, necessidade que o município já apresenta. Houve toda uma celeuma, uma divergência por causa do valor da área e também porque ali tem alguma coisa relacionada a fontes de água, é pertinho das fontes São João Maria, ali na região da rodoviária. Quem é mais antigo sabe do que a gente está falando, né? Dessas vertentes aí, porque é uma história que São João Maria passou por ali, a água nunca secou. Então, a história é uma religiosidade popular, né?
0: Sim, sim.
2: Mas então, vai ser debatido esse projeto, né, que está na Câmara, e vai ser debatido o projeto da reforma administrativa na Prefeitura Municipal, que também está na Câmara de Vereadores, e cada vereador vai falar de uma proposta de defesa sua. Por exemplo, tem uma bem interessante ali, que prevê que irmãos na rede municipal de ensino tenha que ser dada preferência para que eles frequentem a mesma escola. Os irmãos, uma família tem irmãos, então preferência para que eles frequentem a mesma escola, porque aí a família, ela tem até menos trabalho, né, para levar daqui a pouco um irmão de um lado, outro do outro, então os irmãos vão juntos, isso é, fortalece o vínculo, né, bacana isso aí. Então tem um projeto ali de origem legislativa, esse projeto, se não me engano, já foi até aprovado, e agora ele, obviamente, para entrar em vigor, precisa da sanção do Executivo Municipal. Mas é um projeto que entendemos que é um projeto bom, e amanhã os vereadores estarão aqui, serão eles, o presidente da Câmara, vereador Darcy Rodrigo Pedroso, que sempre atende quando é chamado, é bem assim, a gente tem um vínculo do jornalismo,
0: sim,
2: né?
0: Sim, sim.
2: Bem próximo, graças a Deus. O vereador Jair Varela, do PSD, que preside também comissões na Câmara. O vereador Evandro Galhotto, do Partido Novo. E o vereador do MDB, Robson Molon. Uhum. Que é nosso ouvinte aqui. Sim, lá no Face, sim. Tem, né? Fã número um, né? Tem?
0: Tem, sim.
2: Tem selinho. Vamos dar um selinho de fã pro Molon?
0: Tem que dar um selinho pra ele, então.
2: Um selinho de fã pro Molon. Ele está sempre nos acompanhando aqui nesse horário. Vai ser boa a conversa. Vai ser um diálogo bem bacana amanhã.
0: É legal.
2: Acredito que sim. Os ouvintes podem participar, obviamente, enviando suas perguntas, etc e tal. E daqui uns dias, mais uma rodada, traremos os demais vereadores aí da Câmara Municipal.
0: Maravilha. Ótima iniciativa.
2: 14:45, daqui a pouco mais notícias.
0: Ok, obrigado, Rose.
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0: 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Hora certa.
1: 2:48.
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2: Enquanto o torneio não começa, deixa eu te contar umas curiosidades. A inteligência artificial estará a serviço das seleções no Mundial de Futebol deste ano. A FIFA anunciou que as 48 seleções participantes terão acesso a ferramentas avançadas de análise de desempenho baseadas em inteligência artificial. Esse sistema ajudará os treinadores e as comissões técnicas a analisar as partidas, identificar padrões e também a estudar os adversários. A proposta é democratizar o acesso à informação, permitindo que seleções com menos recursos tecnológicos também tenham acesso às mesmas ferramentas das maiores potências do futebol mundial. Eu sou Melina Calduro, de Florianópolis, para o Acaerte em Campo.
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1: Seis agora faltando para as 3 horas da tarde. Abraço aí também pro Laucir Paulo Mazieiro, tá agendada a sua música aí, meu amigo. Já a gente vai curtir aí o Matão, né? Isso, Mato Grosso e Matias. Galerinha, lembrando que quem participou ontem, o pessoal tava com uma dúvida aqui, então possivelmente aí é a dúvida de outros ouvintes, quem participou ontem está no sorteio, tá? Até uma ouvinte me questionou: Emerson, eu mandei meu nome ontem, mas eu percebi que vocês não visualizaram a mensagem. É porque como nós temos as mensagens abertas no computador, a gente visualiza todas as mensagens, mas às vezes o celular ele não tem essa relevância ou esse entendimento que a mensagem foi visualizada. Quando é um contato que tem adicionado no nosso WhatsApp, por exemplo, né, alguns ouvintes que participam com mais frequência, eu mesmo sou uma das pessoas que adiciono cada ouvinte, então esses ouvintes aí, se eu visualizar aqui, vai visualizar no celular também, mas aqueles que não estão, que de repente quando tem um sorteio aparece bastante ouvinte participando pela primeira vez da programação e tal, então como é um número estranho à nossa agenda, ele não dá essa comunicação. Então, por mais que eu visualize no monitor, ele não dá como visualizada lá no celular. E a pessoa vai dizer: participei, eles nem viram a minha mensagem, né? Mas não se preocupe, a gente viu sim. E estão todos aí no sorteio. Eu desejo boa sorte, tá? É porque é mais prático a gente visualizar pelo computador, né? Que a tela é grande, tá todas as participações, mais de 100, foram 113 participações hoje, né? Então realmente demanda aí de uma atenção, de um cuidado especial em ver cada mensagem. Agora, se toca de lá no celular, pequenininho, para digitar cada nome que participou, não dá, né? Não dá, o locutor não aguenta, né? Então aqui, como ele tá espelhado no computador, a pessoa mandou o nome completo aqui, é Ctrl-C, Ctrl-V, tá tudo lá no Word, tá todo mundo participando aí, ó. Por isso que eu coloco só 30 minutos do WhatsApp liberado. Imagina liberar a tarde inteira, pegar 300, 400 participações em um dia. Não, eu tenho que parar de tocar música e ficar só escrevendo o nome, não dá, né? Então usei da minha estratégia. Então estão todos no sorteio, tá? Sexta-feira a gente vai conhecer o ganhador. Boa sorte a todos. 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E agora, minha gente, deixa eu te falar uma coisa. Agora a gente vai pro nosso comércio. Douglas Tony tem informação? Então chega mais, meu querido. Fala comigo, Douglas Tony. Boa tarde.
2: Emerson Reiser, muito boa tarde, meu querido. 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
2: 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Emerson, eu volto contigo aí na programação Show da Alegria. Fala, meu querido!
1: Ok, valeu, obrigado Douglas, abraço para toda essa equipe maravilhosa, sucesso aí turma e claro né, como a gente sempre fala aí, bons negócios.
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5: Hora certa, Cultura.
6: 3:02.
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0: 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Olha só, minha gente, a turma do Lojão Astral, avisam aí que chegaram as figurinhas. É, exatamente, né? A demanda foi tão grande aí que o pessoal esgotaram as figurinhas lá do Lojão Astral. Então agora eles falam que as figurinhas chegaram, tá? Chegaram aí os novos lotes de figurinhas para você completar o seu álbum da Copa. Vai lá pro Lojão você também. Minha gente, a partir de agora, vamos então pro nosso segundo sorteio da tarde. Finalmente consegui separar todos os nomes dos ouvintes que participaram da promoção anterior. Lembrando que a promoção do relógio termina na sexta-feira. Amanhã não haverá participações, porque amanhã nós temos a parada do ouvinte, são somente participações ao vivo, né? A quinta é um programa diferenciado, a gente não abre mão da brincadeira na quinta, não tem outro sorteio na quinta, o foco é só para as participações ao vivo e para não confundir o ouvinte. Então amanhã, quinta, só vale ao vivo, tanto que a quinta é o dia que a gente escolhe para reiniciar o nosso WhatsApp, né? O nosso celular que tem o WhatsApp, para baixar atualizações e tal. Então ali à tarde não funciona mesmo, fica totalmente desativado. Então amanhã é somente ao vivo, então amanhã não vai ter participações, mas sorteio do relógio termina na sexta-feira, na nossa brincadeira com a Joalheria Ótica Pinheiro, tá certo? Obrigado, Joalheria Ótica Pinheiro, também pela brincadeira. Em 2 dias aí, 30 minutos de participações em cada programa, mais de 200 participações até esse momento. Mas neste momento, o WhatsApp agora, ele está liberado para o sorteio da pizza, minha gente. É, agora é pizza, gente. Não confundam, por favor. Já pensou você ganhar um relógio, uma pizza, colocar a pizza no braço e comer o relógio? Não dá, né? Então, pelo amor de Deus, não confunda a cabecinha. Agora é pizza. Quero teu nome completo a partir de agora no WhatsApp para você concorrer à pizza. Enquanto você vai mandando o teu nome aí, Edinho Carlos traz Cultura Notícias.
5: Olá, Emerson. A NTT promove segunda audiência pública sobre concessão de 4 rodovias federais em Santa Catarina.
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5: Olha, uma carreta que transportava motores para montagem de veículos derrubou sua carga sobre a pista próxima à ponte no sentido Santa Catarina para o Rio Grande do Sul. Apesar do impacto, o veículo não chegou a tombar e, felizmente, não houve feridos. No entanto, o trânsito no local exigiu cuidado extremo, pois uma grande quantidade de óleo foi derramado sobre o asfalto, deixando a pista muito escorregadia. Equipes de socorro da Polícia Rodoviária Federal estiveram no local prestando auxílio e orientando o fluxo de veículos. O posto fixo da Sidasc, instalado na cabeceira da ponte ferroviária em Alto Bela Vista, deverá encerrar suas atividades nos próximos meses. A mudança integra um projeto do governo de Santa Catarina voltado à modernização da fiscalização sanitária do estado. Pelo novo modelo, as barreiras fixas serão substituídas gradualmente por ações móveis e pelo uso de tecnologia. A proposta prevê o monitoramento por câmeras e a atuação de equipes em diferentes pontos das rodovias e estradas conforme a demanda de fiscalização. Na região, a Coordenadoria Regional de Concórdia mantém atualmente barreiras sanitárias nos municípios de Concórdia, Alto Bela Vista e Piratuba. Os postos de Alto Bela Vista e Piratuba são considerados estratégicos por estarem em áreas de controle de entrada de carga de animais e de produtos de origem animal vindas do Rio Grande do Sul. Para dar suporte à nova forma de atuação da Sidasc, já recebeu veículos que serão utilizados nas operações de fiscalização móvel. A expectativa é que o trabalho continue sendo realizado de forma permanente, porém com maior flexibilidade de deslocamento das equipes. Mesmo com a confirmação da desativação do posto de Alto Bela Vista, ainda não há uma data definida para o encerramento das atividades. A remoção da estrutura física também deverá ocorrer conforme cronograma a ser estabelecido pelo órgão.
7: A NTT promove segunda audiência pública sobre concessão de 4 rodovias federais em Santa Catarina. Feira do Mel do Estado começa nesta quarta. As informações da Caerte com Cadu Reis.
8: A Agência Nacional de Transportes Terrestres realiza nesta quarta-feira a segunda audiência pública para debate da proposta de concessão de trechos de 4 rodovias federais em Santa Catarina. O encontro presencial em Rio do Sul, no Alto Vale do Itajaí, colhe sugestões da sociedade sobre o projeto que envolve 680 quilômetros de estradas das BRs 153, 282, 470 e 480. A 25ª Feira do Mel de Santa Catarina começa nesta quarta-feira em Florianópolis. 300 fornecedores são representados no evento, que tem venda de produtos e programação de atividades educativas.
5: Cultura Notícias volta com a Rose. Logo mais, Emerson, aqui na programação do Show da Alegria. Segue contigo.
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0: Hora certa.
1: 3:19.
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0: 10h24. Olha, já chegamos aí na metade do ano, né? 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Telefone, WhatsApp. Anota aí, 3544-0140. Grandes amigos participando aí no nosso WhatsApp, né? Bacana, bacana. Nosso WhatsApp aí, várias participações aqui. Os ouvintes aí no sorteio, nome completo na tela do computador para participar também. Já estamos aí, ó, com dezenas de participações. Estamos chegando perto já da primeira centena de participações. Será que a participação de número 100 será você? É, nome completo aí, ó. Nome completo, tá concorrendo a nossa pizza também. 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
1: Hora certa. Cultura.
2: 3:26.

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1: 3:32. 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E agora vamos de Cultura Notícias, terceira edição.
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3: 15:33, 14 graus, a temperatura. Infelizmente, com a queda de um avião em São Paulo, os ocupantes foram encontrados carbonizados próximo ao meio-dia.
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3: Curitibanos abre as etapas regionais do Santa Catarina Canta e seleciona os primeiros cantores para a semifinal do festival. Vai cantar nesse festival, Emerson Reiser? Não?
1: Nesse eu não tinha conhecimento, acho que não dá mais tempo de me inscrever, né?
3: Com certeza, que já está aqui.
1: Pois é, infelizmente.
3: Curitibanos, na Serra Catarinense, deu start nas seletivas regionais do Santa Catarina Canta. É um festival de música brasileira, edição 2026. As audições que ocorreram a noite passada no auditório da Secretaria de Educação e Cultura escolheram 6 candidatos, sendo 4 da categoria geral e 2 da infanto-juvenil para a semifinal. Duda Freitas e Sara Alexandre, Infanto Juvenil Geral. Adriele Conte, Jennifer Rocha, Cauã Fonseca e Cissa Schaefer. Hoje as seletivas ocorrerão em Campos Novos, no Clube Aqua Camponovense. E para encerrar essa etapa, na quinta-feira amanhã, a equipe do festival estará em Lages, no Teatro Marajoara. As apresentações começam hoje no Clube Camponovense, então, Clube Aqua Camponovense, no centro da cidade de Campos Novos, para as eliminatórias do Santa Catarina Canta. E a apresentação, ela é aberta ao público, que pode comparecer de forma gratuita. Durante as audições, os candidatos serão avaliados por uma comissão julgadora com base em critérios como técnica vocal, afinação, dicção, rítmica, originalidade, presença de palco e interação com o público. Os selecionados em Campos Novos, Curitibanos e Lages voltarão a subir no palco dia 23 de agosto em Lages para disputar vaga na final. O público que comparecer nas semifinais poderá curtir também um show com a Camerata de Florianópolis. E a grande final será no dia 8 de novembro na capital de Santa Catarina. Premiação para Infanto Juvenil, 22 mil. Segundos colocados, 11 mil. Terceiros, 5.500. E todos os 21 finalistas vão ter uma ajuda de R$ 2.000. O Santa Catarina Canta é promovido pela Fundação Catarinense de Cultura. Da Índia vai investir 35 milhões em fábrica de nanotecnologia em Santa Catarina. O governo do estado assinou um acordo com a empresa indiana Orgonil PVT Limitada para a instalação de uma fábrica de nanotecnologia aplicada ao agronegócio. O investimento é de 35 milhões em 2 anos. Vai gerar 100 empregos diretos. A unidade produzirá o nanofosfato bicálcico, utilizado na nutrição animal para melhorar a absorção de nutrientes reduzir custos de produção e minimizar impactos ambientais. A operação será conduzida pela NanoFeed Brasil, tendo Santa Catarina sido escolhida pela força das cadeias, né, de aves, suínos, proteína animal, de modo geral. O acordo prevê também intercâmbio técnico, capacitação da mão de obra e fortalecimento das relações comerciais entre Santa Catarina e a Índia. Grave acidente, infelizmente, os dois ocupantes morreram. Um avião caiu em São Paulo, os ocupantes são encontrados carbonizados. Duas pessoas morreram na queda de um avião pequeno. Em Marília, São Paulo, na manhãzinha de hoje, já era perto do meio-dia, as vítimas foram encontradas carbonizadas, segundo informações da Coordenadoria Municipal de Proteção e Defesa Civil. Uma pessoa, graças a Deus, foi socorrida e levada para o hospital. As vítimas fatais foram identificadas: Henrique Guariente e Gabriel Maloni. Eram pilotos da aeronave. Até agora não há confirmação sobre quem estava no comando do avião. A terceira vítima foi levada para um hospital de Marília. O estado dela na saúde não foi divulgado até a última atualização. De acordo com a Defesa Civil de Marília e a Rede Voa, concessionária responsável pelo aeroporto de Marília, o bimotor caiu em um campo da Associação Atlética Banco do Brasil, localizado ao lado da pista do aeroporto, a cerca de 1 quilômetro do terminal. Decolou às 11h15 e logo após caiu. As causas do acidente ainda serão investigadas. Bombeiros foram até lá, combateram o incêndio que foi provocado pela queda do avião, fizeram o resgate, fogo no local, dois ocupantes então carbonizados. A aeronave envolvida foi fabricada em 1985, estava em situação regular de aeronavegabilidade. 15h38, você continua aqui, lá fora frio, mas aqui essa comunicação empolgante, quente de Emerson Reiser, tem mais show da alegria, tem muita coisa pela frente ainda.
1: Tem sim, sorteio de pizza, momento flashback, momento de fé da chefinha, eita, só coisa boa na tarde de hoje. Valeu, obrigado, Rose.
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1: 3:42.
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0: né? E já conseguiram aí as... Já conseguiram aí mais figurinhas pra garotada, né? Exatamente. Então pode ir que tá tempo de você completar o seu álbum antes ainda do Brasil estrear. 3:48. Deixa eu dar uma espiadinha lá no nosso WhatsApp aqui, ó. Tem recadinho do ouvinte, vamos conferir aqui, ó.
1: Boa tarde, Emerson Reis. Até lá de Reis, Cruz da Jardim América, de Freiburgo. É, tudo bem, vocês aí?
0: Tudo certo.
1: Quero mandar um abração pra turma lá da loja do Real. Especialmente minha nora Janice Angolete, que trabalha lá. E todas as amigas delas, que umas eu já conhecia, mas não conheço todas elas. Um abração para todas elas, que estão sempre em sintonia com vocês aí na rádio. Boa tarde, trabalho. Que Deus abençoe todo mundo.
0: Amém, amém, obrigado. Maria Reiser, né? Tia Adelaide, lá de Freiburgo, terra da maçã. Muito frio aí, tia? Minha nossa, eu imagino, né?

0: 4:01 aqui na nossa programação. Jorge Matheus troca, Diego e Victor Hugo, facas, participação aí do Bruno Marrone. E antes ainda o Luan Santana com aquele erro, sabe? Mas é um erro planejado, né, Luanzinho? Participação aí de Henrique e Juliano. Grande Família Cultura, reta final aí do nosso segundo sorteio da tarde. Segundo sorteio da tarde, segue o nosso WhatsApp liberado para você concorrer à nossa pizza de hoje, tá? Preciso apenas do teu nome completo, pode ser mensagem de texto ou mensagem de áudio. Escreveu, já está no sorteio. Tá certo? Enquanto você vai aí participando nessa reta final aqui do nosso sorteio, agora eu vou para a Cultura Notícias, porque o Edinho Carlos já está trazendo agora a informação para o nosso ouvinte. Contigo, Edinho.
1: Voltamos nessa tarde, Emerson e ouvintes do Show da Alegria. TCE de Santa Catarina intensifica acompanhamento de projetos ferroviários e solicita novas informações técnicas.
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1: O governo federal pretende aumentar a mistura obrigatória de etanol anidro na gasolina, passando dos atuais 30% para 32%, com possibilidade de chegar a 35% no futuro. A proposta será encaminhada ao Conselho Nacional de Política Energética e busca reduzir a dependência da gasolina importada diante das oscilações do mercado internacional. Segundo o Ministério de Minas e Energia, a medida pode diminuir em cerca de 500 milhões de litros por mês a necessidade de importação, ajudando o país a alcançar a autossuficiência no abastecimento. O setor sucroenergético também destaca que o maior uso de etanol pode gerar economia para consumidores e reduzir os custos com importações de combustíveis. Agora o Coutinho traz as informações do tempo.
3: O tempo segue aí com nebulosidade na região e está indicando aí condições de chuva em pontos da área, agora à tarde. Amanhã também tem chance de chuva e períodos de melhora, e sexta também. 3 dias com instabilidade, mas não o tempo todo. E ameno a temperatura. Esfria na sexta noite. Sábado e domingo o tempo melhora, faz frio, pode ter geada, e temperaturas aí próximas no sábado e domingo de 1 a 4, 2 a 5, alguma coisa assim, e à tarde não esquenta muito. Ganha reforço a frio e fica mais frio semana que vem. Da Climatea, Ronaldo Coutinho.
1: O Tribunal de Contas de Santa Catarina reforçou o acompanhamento dos projetos do corredor ferroviário entre Chapecó e Correia Pinto e da Ferrovia dos Portos entre Araquari e Navegantes. O órgão identificou atraso no contrato do corredor ferroviário, que até dezembro de 2025 havia executado cerca de 78% das atividades previstas, abaixo do cronograma original. Já a Ferrovia dos Portos segue em andamento com prazo prorrogado. Segundo o Tribunal de Contas, fatores como a complexidade dos estudos, revisões técnicas e validação dos projetos contribuíram para a defasagem. Apesar disso, o tribunal destaca que os trabalhos avançaram e ainda não há conclusão sobre possíveis irregularidades. O órgão também apontou a necessidade de aprimorar estudos econômicos e financeiros e determinou novas reuniões técnicas e o envio de informações atualizadas para manter a fiscalização até a conclusão dos contratos, que somam investimentos de 31,6 milhões de reais. Cultura Notícias volta amanhã às 7:30 com Ortiz de Castro. Segue contigo, Emerson.
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0: Grande Família Cultura, 4:13. A seguir tem momento nobre do rádio aqui na programação. 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E agora na programação então, 4:14. O nosso momento nobre do rádio. 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
0: Valeu, obrigado, Cleci. 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Pessoal, reta final do nosso sorteio. Posso encerrar aqui as participações? Não tem ninguém mais ficou de fora? Ninguém mais ficou de fora, tá todo mundo no sorteio. Posso encerrar então e começar a organizar o nosso sorteio de hoje? Vamos lá, gente, vamos lá, tá? Fica ligadinho aí, reta final do nosso sorteio. A hora de começar o momento flashback, eu já vou organizar o sorteio aqui, ó.

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1: 4:22.
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0: 4h25, já chegamos à metade do ano, e como está o seu colchão? 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
0: 4h26. 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A primeira e a mais ouvida, né, gente? 13 graus a temperatura, caiu mais um. Mais um grau, gente. Barbaridade. É verdade, essa é pra ser a noite mais fria até agora, né? E pra alguns aí, né, otimistas, claro, dizem também a noite mais fria do ano, né? Não, porque se a gente dizer que é a noite mais fria da semana, quer dizer que nós vamos ter mais frio ainda, né? Ao menos que você seja igual um amigo nosso aí, né, o Flávio, que gosta de passar frio. Quer dizer, não, ele gosta do inverno, mas não gosta de passar frio, lembrei. A não ser que você seja assim parecido com ele, né? Eu tô nessa, não, já que é pra ser frio hoje, tipo, vamos de uma vez só, né? Então vamos enfrentar o frio hoje, que seja bem frio hoje, seja a noite mais fria do ano. E a partir daí tem um friozinho, mas não precisa ser tanto também, né? Mas olha, não adianta, né? Vem mais frio aí, né? Vem mais. E tá só começando. Tá só começando, né? Isso é igual aquelas propagandas eleitoral, né? Já viu? Quando começa lá as propagandas eleitoral. E agora tem direito a ter propaganda até nas redes sociais, né? Tá lá assistindo um filme, alguma coisa, de repente dá um corte lá, parece uma propaganda eleitoral, né? E é mais triste ainda que a gente vê que é com o nosso dinheiro. É com o nosso dinheiro ainda, né? Então tá só começando. Não é assim, tipo, é uma propaganda e acabou. São vários e vários dias. Assim é o frio, tá? Tem vários dias pela frente. Encerradas as participações, acabou o Suqueira Doce. Obrigado a todos que participaram. Agora eu vou organizar o sorteio. Já já eu conto aí quem é o ganhador, tá certo? Boa sorte a todos que estão participando. 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

Era um garoto que, como eu, amava os... Pessoal, deu um problema no nosso computador aqui, ele travou. E ao vivo, né? Então a gente tem que fazer alguma coisa aqui. Eu vou contar uma piada pra vocês. Conhece a piada do pintinho? Não, é assim, ó. Piu, piu. É só o sistema que eu tô reiniciando ele aqui, rapidão aqui. Vamos aguardar ele ser reiniciado pra gente poder dar continuidade aqui ao nosso programa, né? Isso aqui geralmente acontece quando o pessoal insere comercial e não atualiza o roteiro, né? Isso acontece, é muito normal isso. Daí quando a gente vai querer driblar os comerciais para separar, por exemplo, dois mercados, duas lojas, e aí quando eu fui puxar um comercial aqui, do nada ele travou, né? Então aquele comercial não dava para mexer nele, possivelmente seja essa pequena falha, esse ruído na nossa comunicação. Então agora, espero que não trave. Não, mas ainda tá, né? Ainda tá. Deixa eu ver, eu ia tocar qual Modern Talking, né? Deixa eu fazer o seguinte aqui, ó. Vou usar uma estratégia diferente aqui, ó. Vou fazer uma estratégia diferente aqui. Qual que é a música? É Sherry Sherry Lady. Eu posso cantar essa pra vocês, se vocês quiserem. O que vocês acham? Sherry Sherry Lady. Não? Então tá, vou fazer o seguinte. Eu vou usar uma outra plataforma aqui, ó. Isso, daí eu consigo reiniciar o computador, tá? Tá?

Olá, boa tarde. A vida é feita de contrastes, mas sabemos que até nas flores existem fatos diferentes. Umas enfeitam a vida e outras enfeitam a morte. Isso nos lembra que a beleza e destino caminham lado a lado, mostrando sempre que cada instante carrega o seu próprio significado. Tudo na criação tem um propósito diante de Deus. As flores que celebram a vida nos falam da alegria e da gratidão, enquanto as flores que acompanham a morte nos recordam da transitoriedade da existência. Ambas, porém, revelam a mesma verdade. Deus é soberano sobre o florescer e sobre o partir. A palavra de Deus nos ensina que, se a relva seca, a flor murcha, mas a palavra de nosso Deus permanece para sempre. Assim mesmo, diante da fragilidade da vida, temos a certeza de que Jesus Cristo, a morte, se transformou em esperança de vida eterna. Que possamos enxergar, em cada detalhe da criação, o cuidado de Deus que dá sentido tanto ao nascer quanto ao descansar. O Salmo 92 nos diz: o justo florescerá como a palmeira e crescerá como o cedro do Líbano, plantados na casa do Senhor, e florescerão nos átrios do nosso Deus. Que possamos enxergar em cada detalhe da criação o cuidado de Deus que dá sentido tanto ao nascer quanto ao descansar.

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1: 4:44. 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
2: 4:52.
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0: Grande Família Cultura, apenas 3 minutos agora faltando aqui para as 5 horas da tarde. 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Grande Família Cultura, e agora tá na hora do nosso sorteio, né? Vamos lá então, quem leva a pizza pra casa hoje é a Ilsemara Mocelin Girardi. Muito bem, Ilsemara, passa na emissora, traz um documento com foto para fazer o cara crachar e retira sua autorização. Depois, com esta autorização, pode ir lá na Forneto, daí na Forneto tem que ser à noite. A autorização aqui na emissora, tira em horário comercial, apresenta a autorização e pode escolher lá os sabores da sua pizza. Parabéns a todos que participaram. Quem não ganhou não fica tite não, porque esse é o Show da Alegria. É o programa que dá mais prêmios para você. Amanhã tem sorteio de R$200 em Vale Compras, tá certo? Amanhã, peraí, não, opa, amanhã é mais do que 200, né? Porque quinta-feira passada não teve, então acumulou. São R$400 em Vale Compras amanhã. Amanhã o bicho pega, hein? Amanhã R$400 em Vale Compras. E na sexta-feira tem sorteio de kit churrasco e também sorteio do relógio da Joalheria Ótica Pinheiro. Então tem muito prêmio por você. E no mais, muito obrigado pela confiança a você também, que ficou até esse momento aqui acompanhando a nossa programação. Continue ligado na cultura, pois onde tem um rádio ligado, não existe solidão. A seguir tá chegando ele, nosso amigão Gerson Page, com o programa Galpão de Estância. Um beijo, belo abraço, fera, tchau, tchau, fui!
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16: E então, buenas! 5:04, gente. Alô, amigos, alô, amigas. Alô, donas de casa, alô, gente do comércio de Campos Novos e da nossa grande e querida região. Sejam todos bem-vindos. Estamos começando nesta tarde de quarta-feira já. Meu Deus do céu, como passa rápido, né, moçada? Amanhã já começa a Copa do Mundo. E a nossa esperança é grande, né, minha gente? O Brasil joga no sábado. E estamos aqui cumprimentando, abraçando carinhosamente a cada um dos nossos amigos e amigas nesta quarta-feira, desejando a todos um bom final de tarde e a nossa companhia aí com você. Você junto com a gente aí nos dá o carinho da audiência e nos motiva ainda mais a trazer o melhor do nosso tradicionalismo no seu rádio.
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16: E até as 18h30 estaremos aqui entreverados com a música tradicionalista, música bem nossa, né? Isso, boa tarde para você que estava na boa companhia do Emerson Reiser no show da alegria, esta alegria que vai continuar através dos gaitaços até as 6h30. Às 6h30 tem a oração do Santo Terço e às 19h a música sertaneja. E o espaço da música sertaneja até às 21h estaremos juntos. WhatsApp 984 0343 27 à sua disposição aí, moçada.

Já vamos começando o nosso programa, mandando um abração pro pessoal que está na peleia, lá no BES, né? O pessoal lá do BES, isso mesmo, meu amigo Paulo, o pessoal lidando com a escavadeira lá, isso, maquinário pesado, e ligados conosco também aqui no programa, né, Paulo? Um abração para você, para toda a moçada que estão por aí, na peleia nesse final de tarde aí, ouvindo os gaitaços aqui da cultura. Pessoal da construção civil, um abração aos nossos amigos aí do edifício Madrid, Casablanca, moçada, o Mano e os companheiros todos aí, nosso carinho especial, né, Mano? 5:07, vamos começar com essa música que é linda dos Monarcas, a gente inicia aqui o nosso galpão desse jeito.

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1: 5:11.
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0: Valeu, gente, 5:20, 5:20, é o nosso galpão de estância, alegria de estarmos juntos aí mais uma vez aqui nesse final de tarde com os gaitaços aí no seu rádio, né? Opa, coisa boa. Vamos atendendo aqui a participação do meu amigo Alceu Dalcortivo. Alô, meus amigos lá do município, do distrito da Bela Vista.
1: Alô, Gerson, Alceu Dalcortivo da Bela Vista. Tá aqui uma aí com...
0: Diga.
1: Com o Albino Manique, hein? Albino Manique. Esse aí com meu amigo Valdir, popular Vadico, aí na fazenda do Zimânica, meu amigão. Beleza. Toda a turma da Bela Vista aí, meus amigos. Turma de entrevista, Olimpíada Campos, um abraço e tudo, irmão.
0: Valeu pra você também, obrigado aí, meu amigão. Seja sempre bem-vindo aqui nos Gaitaços da Cultura. Quem tá com a gente, vamos um pouquinho pra frente aí da Bela Vista, lá no Ibiã, meu amigo Ari Calai tá com a gente. Oi, Ari, buenas, amigos, velho. E ele tá pedindo uma moda aqui, meu Deus, quanto pede essa música aí, né, nossa senhora. Mas vamos rodar daqui a pouquinho, tá bom, meu amigão? Um abraço, Ari Calai, lá de Ibiã. Meu boa tarde, vai lá pra quem? Opa, nossa ouvinte de sempre lá no Abdão Batista, lá no Santo Antônio, bem pertinho da Marina, lá tá Odila Bortoli com a gente, né, Odila? Um abraço pra você também, isso no coração. Um beijo no coração, isso mesmo. Também com a gente aqui no programa, estamos trazendo aqui a participação de quem? Boa tarde. Opa, tudo?
2: Peço pra você rodar uma música aí pra nós.
0: Otília,
2: pra minha,
0: né,
2: família.
0: Uhum.
2: Tudo meus filhos. Meus amigos e amigas aqui do Celso Ramos e pra você aí da rádio.
0: Obrigado, Otília.
2: Se você. Vamos. Se for possível, eu quero que o amor virtual com. Você sabe com quem? Tá bom?
0: Zé Moraes.
2: Uhum. Tudo de bom. Valeu. Pra você. Deus abençoe você e teu programa.
0: Obrigado a você e a família toda aí também. Amém.

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1: 5:28. 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
6: E então, moçada, 5:34 agora, 13 graus é a temperatura. Isso mesmo, isso que o inverno vai começar no dia 21, se não me engano, né? Ainda. Mas já tá o frio por aí, tá chegando. Né, Eliete? Eliete e o pessoal todo que estão ouvindo, a família toda aí ligados com a gente aqui no nosso programa. Pessoal lá da Vidraçaria Bortoli, grande abraço aqui do nosso galpão. A Eliete tá com a gente aqui. Boa tarde,
7: meu
6: minha
7: amigo
6: amiga.
7: Gerson, tudo
6: opa,
7: bem?
6: Tudo
7: como
6: ótimo.
7: É que você está? Espero que esteja tudo certo.
6: Melhor agora.
7: Tirando esse friozinho, né?
6: Pois é.
7: Hoje eu gostaria de oferecer toda a programação para minha família, principalmente para o meu esposo Anderson.
6: Oi, Anderson.
7: Da Vidraçaria Bortoli, para o meu filho Luiz Felipe, que também está lá.
6: Tá lá trabalhando.
7: Para minha nora Débora, para o meu genro Matheus, para minha filha Ana Júlia e para todos que estejam escutando. Gostaria de escutar a Vaneira do Peão Ajustado, do grupo Carqueja.
6: Carqueja, né?
7: Abraço, isso. Meu amigo, tudo de bom.
6: Pra você também, bom final de tarde, um abraço pra família toda. O Jair Bresciani, lá do nosso querido Ibian, também tá na sintonia com a gente aqui no nosso programa. Obrigado, Jair. Um abração pra você, tudo de bom. Já já vou trazer a moda aqui também, que é a Otília Ventura, lá de Celso Ramos, nos pediu. Já já vou trazer a música aí também, tá bom, minha amiga? Uma boa tarde aí pra você e tudo de bom. Meu abraço vai pro distrito da Bela Vista, lá meu amigo Pedro Sutil. Isso, o Pedro tá oferecendo aí pra família, pros irmãos, né? Cunhados e cunhadas, também pro Cordinha e toda a família, pro Leopoldo e família, pro Flávio Bazei e família também. Ainda pro Paulo Eduardo Faxinho, nosso amigo Paulo Eduardo. Alô, Paulo Eduardo, um abraço nosso aqui também. Valeu, Chiru, velho. E para todos que estão ouvindo a cultura. Vamos chamando primeiro o grupo Carqueja. 5:36.

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1: 5:43. 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
3: 5:46. 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

0: Boa tarde, vai pro nosso amigo Andrei Sandre, ligado com a gente. Alô, Jardim Bela Vista, Buenas.
1: Tá no mato aí, homem. Amigo Gerson, tudo certo, Andrei?
0: Beleza, Andrei.
1: Pra nós, depois da lida, quero fritar pro meu grande amigo Cuca aí, que excelente, sempre lembra da gente aí. E bom final de tarde pra todos nós. Boa tarde.
0: Ótima tarde aí pra todos, obrigado aí pela companhia. Vamos lá pra corredeira. Nosso amigo Luiz. Oi, Luiz. Buenas, amigo velho.
2: Boa noite, meu amigo Gerson. Luiz, daqui da comunidade de Corredeira.
0: Bem-vindo,
2: sempre
0: amigo.
2: Sempre na escuta aí, tá?
0: Obrigado.
2: Não vou pedir nenhuma música, porque todas as músicas são boas.
0: Isso.
2: Vou oferecer aí pro seu Osni Carvalho.
0: Opa,
2: pra família velho. Cordeiro, pra família. Pra todas as famílias aí, né? Pra minha comadre Edith Lovison, compadre Pedro Lovison aí,
0: tão
2: né?
0: Ouvindo a
2: e
0: gente,
2: pra toda a nossa comunidade e todos os nossos amigos que estão na escuta aí, pra toda a equipe
0: Valeu.
2: Da cultura.
0: Um abraço pra todo o pessoal da tua família aí, um abração pro pessoal aí da Corredeira, o nosso carinho especial, né, Luiz? Isso mesmo. Vamos trazendo aqui a participação de quem?
3: Boa tarde.

0: Um café aqui.
1: Meu Deus do céu, coisa boa. Obrigado, minha amiga Bianchi, lá de Anitta Garibaldi. Um abração pro meu amigo Paulo Eduardo Faxinho. Diz que o Paulo tava ouvindo a gente, né? Nosso amigão. Aqui sempre que pode. Ele tá ligadaço com a gente, ele tá retribuindo. Um abraço lá para pro Pedrão, o Pedro, isso, alô Pedro, Pedrão lá da Bela Vista, o nosso amigo Paulo Eduardo Faxin tá retribuindo um abraço aí pra você, tá bom, meu amigão? Um abraço também ao Antônio Todo, que está ouvindo a gente lá em Anitta Garibaldi, ele e a família toda, meu amigo Tano Almeida, um abraço, Tano, pessoal da Coca-Cola, tá retornando, né, o Germano Fopa e Companhia Limitada, retornando do trabalho, Chilo Velho, e nos prestigiando, nos dando uma carona, né, Tano Almeida? Um abração, amigão. Faltando 10 minutos agora para as 18 horas.

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0: Olha, já tem. Padre Joel Ferrari, a nossa mensagem do final de tarde, mas antes disso, tem o nosso abraço lá pro nossos amigos que estão ligados com a gente lá em Catanduvas, o Geraldo Vieira. Oi, Geraldo! Isso, valeu então. O Geraldo Vieira, um abração, né? Mais uma vez, vamos abraçar lá na Canhoto, o vizinho, né? Praticamente aí, o Cardoso, o Romildo Cardoso, um abraço, Romildo. Obrigadão aí pela companhia também, né? Isso, um abraço do Geraldo Vieira, lá de Catanduvas. O Jair Rosa de Abdão Batista também tá ouvindo o nosso programa, tá oferecendo aí pro tio, mandando um abraço pro tio Stefano Ross, também pro primo Antônio Rosa. Oi, Antônio, meu irmão de seminário, isso. Ah, Antônio Ross, perdão, é o primo Antônio Ross, não é Rosa, não. Mas um abraço pro meu amigo Antônio Rosa, né, professor? Grande abraço, obrigado aí pela companhia. Sempre ouve a gente, né? O Antônio Ross, que mora aqui em Campos Novos, né? É o primo do nosso amigo Jair Rosa, lá do Abdão Batista. E para todos que estão na escuta aí do nosso programa, obrigado, gente. Tudo de bom. Vamos trazendo, tem pedido dessa música aqui dos nossos amigos lá de Curitibanos.
2: Tudo bom?
0: Tudo bem.
2: É o Antônio, aqui de Curitibanos.
0: Oi, homem velho, seja bem-vindo.
2: Bairro Universitário.
0: Universitário.
2: E uma música, aquela do Baitaca, aquela Cabelos Brancos, aqueles
0: Cabelos Brancos,
2: meu vô ali. Bom?
0: Beleza,
2: pra nós, fazendo um favor.
0: Com certeza, meu amigo.
2: Muito boa essas músicas gaúchas aí. Eu adoro música gaúcha.
0: Obrigado, Antônio. Um abraço, curitibanos, lá do bairro Universitário. Já tem Padre Joel também. E a

0: certa.
1: 6:01.
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1: Olá, boa noite, ouvintes. Escolhi para o nosso momento mariano de hoje um pensamento de São Tomás de Aquino. Ele é um dos maiores teólogos da Igreja. Italiano, viveu de 1225 a 1274. Escrevendo sobre a Virgem Maria, São Tomás de Aquino assim se expressou: a Virgem, cheia de graça, ultrapassou os anjos por sua plenitude de graças, e por isso é chamada Maria, que quer dizer iluminada interiormente, de onde se aplica a Maria o que disse o profeta Isaías: o Senhor encherá tua alma de esplendores. Maria também quer dizer iluminadora dos outros em todo o universo. Por isso, Maria é comparada com razão ao sol e à lua. Linda esta afirmação de São Tomás de Aquino. Maria quer dizer iluminada interiormente e quer dizer também iluminadora dos outros. A luz, a vida, a graça, todo o bem que ela tem, o transmite aos outros, o transmite a nós, seus filhos. Nós também podemos viver nossa vida iluminando os outros, iluminando as pessoas que Deus colocou perto de nós. Inspiremos-nos em Maria e sejamos luz num mundo com tantas trevas. Rezemos: iluminai, ó Maria, a nós, vossos filhos e filhas, para que também possamos iluminar o mundo com a vida e a palavra. Afastai de nós toda a treva, tentação, maldade e pecado. Protegei-nos com a vossa luz, que vem de vosso Filho, Jesus Cristo. Ave Maria, cheia de graça, o Senhor é convosco, bendita sois vós entre as mulheres, e bendito é o fruto do vosso ventre, Jesus. Santa Maria, Mãe de Deus, rogai por nós, pecadores, agora e na hora de nossa morte. Amém. Invoco a bênção e as graças de Deus sobre vocês, ouvintes, e sobre seus familiares e amigos. Por intercessão de Nossa Senhora da Luz, de São Tomás de Aquino e de São João Batista Scalabrine, abençoe-vos o Deus Todo-Poderoso, Pai e Filho e Espírito Santo. Amém. Que a luz de Nossa Senhora ilumine os seus passos. Um abraço, boa noite. Fiquem sob a luz de Deus e de Maria. Tchau, até amanhã.

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1: Então, 18:12 agora. 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
2: 6:13.
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0: Valeu, gente, 18h14, o Valdemir Francisco Imer tá com a gente aqui no programa também.
1: Tchau, seu Valdemir, se possível, manda a música.
0: Tropeiro, velho.
1: Tropeiro, velho, pra todos os ouvintes como de São Francisco, região, temos os amigos lá do Ibia. Ótimo final de tarde a todos. Pensa numa tarde gelada até aqui no Congresso São Francisco. Beleza, amigo, um forte abraço, tudo
0: bom. É época, né, meu amigão? 18h15 agora.

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4: Boa noite, amigos ouvintes da Rádio Cultura, nossos fiéis ouvintes de todos os dias neste horário, quando juntos nós meditamos os mistérios e rezamos o Santo Terço. Como sempre, hoje, na quarta-feira, nós meditamos os mistérios gloriosos e nós iniciamos sempre em nome do Pai, do Filho, do Espírito Santo. Amém. Amém. Você sabe que você pode participar aqui do nosso terço. Você pode, ao vivo, ligar para 35410391, coloca suas intenções e reza uma dezena. Ou também, você pode enviar uma mensagem de voz ou de texto para 8403-4327, que é o WhatsApp aqui da Rádio Cultura. Você já pode ir ligando já e aguardando que logo, logo você participa rezando a primeira dezena.
5: Nós rezamos pela paz no mundo, pela conversão dos pecadores, pelas crianças, jovens e idosos, pelos enfermos, pelos padres e religiosas, pelas vocações, pela Igreja e pelo Papa Leão XIV.
4: Creio em Deus Pai Todo-Poderoso, Criador do céu e da terra, e em Jesus Cristo, seu único Filho, nosso Senhor, que foi concebido pelo poder do Espírito Santo, nasceu da Virgem Maria, padeceu sob Pôncio Pilatos, foi crucificado, morto e sepultado, desceu à mansão dos mortos, ressuscitou ao terceiro dia, subiu aos céus, está sentado à direita de Deus Pai Todo-Poderoso, de onde há de vir a julgar os vivos e os mortos. Creio no Espírito Santo, na Santa Igreja Católica, na comunhão dos santos, na remissão dos pecados, na ressurreição da carne, na vida eterna. Amém. Pai nosso que estais no céu, santificado seja o vosso nome. Venha a nós o vosso reino, seja feita a vossa vontade, assim na terra como no céu.
5: O pão nosso de cada dia nos dai hoje, perdoai-nos as nossas ofensas, assim como nós perdoamos a quem nos tem ofendido. E não nos deixeis cair em tentação, mas livrai-nos do mal. Amém.
4: O anjo do Senhor anunciou a Maria.
5: E ela concebeu pelo Espírito Santo.
4: Ave Maria, cheia de graça, o Senhor é convosco. Bendita sois vós entre as mulheres. E bendito é o fruto do vosso ventre, Jesus.
5: Santa Maria, Mãe de Deus, rogai por nós, pecadores, agora e na hora de nossa morte. Amém.
4: Eis aqui a serva do Senhor.
5: Faça-se em mim, segundo a sua palavra.
4: Ave Maria, cheia de graça, o Senhor é convosco. Bendita sois vós entre as mulheres. e bendito é o fruto do vosso ventre, Jesus.
5: Santa Maria, Mãe de Deus, rogai por nós, pecadores, agora e na hora de nossa morte. Amém.
4: E o Verbo Divino se fez carne
5: e habitou entre nós.
4: Ave Maria, cheia de graça, o Senhor é convosco, bendita sois vós entre as mulheres, e bendito é o fruto do vosso ventre, Jesus.
5: Santa Maria, Mãe de Deus, rogai por nós, pecadores, agora e na hora de nossa morte. Amém.
4: Glória ao Pai, ao Filho e ao Espírito Santo.
5: Assim como era no princípio, agora e sempre. Amém.
4: Ó meu Jesus,
5: perdoai-nos, livrai-nos do fogo do inferno, levai as almas todas para o céu e socorrei principalmente as que mais precisarem.
0: Telefone 3541-0391 está liberado para você rezar a primeira dezena da oração do Santo Terço de hoje conosco. Quem reza com a gente é o Ademar está rezando, pedindo oração para toda a sua família. O Antônio também reza conosco, pedindo saúde para ele, para os seus familiares. Rezando com a gente também, a Iraci Rodrigues, ela reza o terço de hoje, por ela, por toda a sua família, pelas crianças, pelos doentes, pelos idosos e por nós aqui da oração do Santo Terço. Boa noite também, reza conosco o Beto do Ibicuí.
6: Boa noite, tudo bom? Eu quero rezar uma dezena de Maria para família, para minha irmã, meu sobrinho, para mim, e o meu sobrinho também tá adoentado, que Deus recupere ele imediatamente. Um abraço, Lebão, e tenha uma boa noite.
7: Boa noite, aqui é Sirlei, gostaria de rezar o terço de hoje, a intenção da minha família, a família dos meus irmãos, todas as famílias que precisam de oração, todos os doentes, todos os idosos.
8: Boa noite, quero participar do Santo Terço, pedir oração do Santo Terço pela minha saúde, pela saúde da minha família, por todos os caminhoneiros, por todos os falecidos da minha família, pela proteção de todas as pessoas que necessitam de oração.
0: Acabou caindo a ligação, né? A pessoa que estava na linha e pode retornar a ligação, ou então você ligue 3541-0391 para rezar a primeira dezena conosco.
4: No primeiro mistério glorioso, nós contemplamos a ressurreição de nosso Senhor, que venceu a morte e todo o mal. Iniciamos essa dezena. Se você quer ligar, pode ligar, e assim que ligar, você continua rezando conosco.
5: Pai nosso que estás no céu, santificado seja o vosso nome.
4: Vamos ver, Jane, quem que está? Vamos ver. Alô?
9: Alô?
4: Oi, quem tá falando?
9: Ademir Fogaça de Almeida.
4: Fala daqui da cidade, Ademir?
9: Aqui mesmo, do bairro Aparecido.
4: É, que bom. Então, coloque as tuas intenções, por favor.
9: Ah, vamos rezar essa dezena aí, pedindo a paz pra minha família, para o meu vizinho aqui, a saúde, e que nós tenhamos uma ótima viagem ao Santuário de Aparecida amanhã, que vamos a partir do norte.
4: Que bênção, boa viagem para vocês, tá? Vamos rezar então.
5: Pai nosso que estais no céu, santificado seja o vosso nome, venha a nós o vosso reino, seja feita a vossa vontade, assim na terra como no céu.
9: O pão nosso de cada dia nos dai hoje, perdoai as nossas ofensas, assim como nós perdoamos a quem nos tem ofendido, e não nos deixeis cair em tentação, mas livrai-nos do mal. Amém.
5: Ave Maria, cheia de graça, o Senhor é convosco. Bendita sois vós entre as mulheres, e bendito é o fruto do vosso ventre, Jesus.
9: Santa Maria, Mãe de Deus, rogai por nós, pecadores, agora e na hora de nossa morte. Amém.
5: Ave Maria, cheia de graça, o Senhor é convosco. Bendita sois vós entre as mulheres, e bendito é o fruto do vosso ventre, Jesus.
9: Santa Maria, Mãe de Deus, rogai por nós, pecadores, agora e na hora de nossa morte. Amém.
5: Ave Maria, cheia de graça, o Senhor é convosco. Bendita sois vós entre as mulheres, e bendito é o fruto do vosso ventre, Jesus.
9: Santa Maria, Mãe de Deus, rogai por nós, pecadores, agora e na hora de nossa morte. Amém.
5: Ave Maria, cheia de graça, o Senhor é convosco. Bendita sois vós entre as mulheres, e bendito é o fruto do vosso ventre, Jesus.
9: Santa Maria, Mãe de Deus, rogai por nós, pecadores, agora e na hora de nossa morte. Amém.
5: Ave Maria, cheia de graça, o Senhor é convosco. Bendita sois vós entre as mulheres e bendito é o fruto do vosso ventre, Jesus.
9: Santa Maria, Mãe de Deus, rogai por nós, pecadores, agora e na hora de nossa morte. Amém.
5: Ave Maria, cheia de graça, o Senhor é convosco. Bendita sois vós entre as mulheres e bendito é o fruto do vosso ventre, Jesus.
9: Santa Maria, Mãe de Deus, rogai por nós, pecadores, agora e na hora de nossa morte. Amém.
5: Ave Maria, cheia de graça, o Senhor é convosco. Bendita sois vós entre as mulheres e bendito é o fruto do

0: vosso ventre, Jesus.
1: Santa Maria, Mãe de Deus, rogai por nós, pecadores, agora e na hora de nossa morte. Amém.
0: Ave Maria, cheia de graça, o Senhor é convosco. Bendita sois vós entre as mulheres, e bendito é o fruto do vosso ventre, Jesus.
1: Santa Maria, Mãe de Deus, rogai por nós, pecadores, agora e na hora de nossa morte. Amém.
0: Ave Maria, cheia de graça, o Senhor é convosco. Bendita sois vós entre as mulheres, e bendito é o fruto do vosso ventre, Jesus.
1: Santa Maria, Mãe de Deus, rogai por nós, pecadores, agora e na hora de nossa morte. Amém.
0: Ave Maria, cheia de graça, o Senhor é convosco. Bendita sois vós entre as mulheres, e bendito é o fruto do vosso ventre, Jesus.
1: Santa Maria, Mãe de Deus, rogai por nós, pecadores, agora e na hora de nossa morte. Amém.
0: Glória ao Pai, ao Filho e ao Espírito Santo.
1: Como era no princípio, dos séculos, amém.
0: Ó meu Jesus,
1: perdoai, livrai do fogo do inferno, levai as almas todas para o céu e socorrei quem mais precisar.
0: Nossa Senhora de Fátima,
1: rogai por nós.
0: Muito obrigada, Ademir, por ter rezado a primeira dezena do nosso terço de hoje. Tenha uma boa e santa noite.
1: Obrigado igualmente.
2: Para você que quer rezar a próxima dezena, é só ligar 3541-0391. Seu Valdir de Anitta Garibaldi reza conosco.
3: Acompanhando o Santo Terço, agradecendo a Deus por mais esse dia de saúde, pela recuperação, pela graça que Ele dá para nós. Eu ofereço aí também para vocês esse santo. E para minha família, os meus netos lá em Monte Carlo, meu neto, a minha duas netinhas que eu tenho lá em Monte Carlos, que Deus dê muita saúde para eles. E para meus netos aqui em Anitta Garibaldi.
2: O Wilson também reza conosco, ele pede saúde para ele e para toda a sua família. A Elma Almeida de Capinzal, ela pede oração do terço de hoje pela sua saúde e a saúde da sua família. O Andrei Sandri reza pela paz no mundo. Também rezando conosco a oração do Santo Terço lá do Caxambu, a Lourdes Sunta Surge, ela pede oração para toda a família, pedindo proteção. Rezamos também com a Vilma, que está pedindo oração para todos os seus familiares. O Reovaldo Deon, ele reza pela sua saúde e pela saúde de toda a sua família.
4: No segundo mistério glorioso, nós contemplamos a ascensão de Jesus ao céu. Alô?
5: Alô.
4: Oi, quem fala?
5: Marileide.
4: Marileide. Marileide, da onde que você está falando?
5: Assentamento 30 de outubro.
4: Que bom, Marileide, que você está participando agora conosco. E você pode colocar as intenções para esse terço.
5: Primeiramente quero rezar por toda a minha família, por meus catequizandos aqui de São Carlos, pela conversão dos pecadores, pelas almas do purgatório e por todas as pessoas que precisam de oração.
4: Amém.
0: Pai nosso que estais no céu, santificado seja o vosso nome, venha a nós o vosso reino, seja feita a vossa vontade, assim na terra como no céu.
4: O pão nosso de cada dia nos dai hoje, perdoai-nos as nossas ofensas, assim como nós perdoamos a quem nos tem ofendido, e não nos deixeis cair em tentação, mas livrai-nos do mal. Amém.
0: Ave Maria, cheia de graça, o Senhor é convosco. Bendita sois vós entre as mulheres e bendito é o fruto do vosso ventre, Jesus.
4: Santa Maria, Mãe de Deus, rogai por nós, pecadores, agora e na hora de nossa morte. Amém.
0: Ave Maria, cheia de graça, o Senhor é convosco. Bendita sois vós entre as mulheres e bendito é o fruto do vosso ventre, Jesus.
4: Santa Maria, Mãe de Deus, rogai por nós, pecadores, agora e na hora de nossa morte. Amém.
0: Ave Maria, cheia de graça, o Senhor é convosco, bendito sois vós entre as mulheres e bendito é o fruto do vosso ventre, Jesus.
4: Santa Maria, Mãe de Deus, rogai por nós pecadores agora e na hora de nossa morte. Amém.
0: Ave Maria, cheia de graça, o Senhor é convosco. Bendita sois vós entre as mulheres e bendito é o fruto do vosso ventre, Jesus.
4: Santa Maria, Mãe de Deus, rogai por nós, pecadores, agora e na hora de nossa morte. Amém.
0: Ave Maria, cheia de graça, o Senhor é convosco. Bendita sois vós entre as mulheres e bendito é o fruto do vosso ventre, Jesus.
4: Santa Maria, Mãe de Deus, rogai por nós, pecadores, agora e na hora de nossa morte. Amém.
0: Ave Maria, cheia de graça, o Senhor é convosco. Bendita sois vós entre as mulheres e bendito é o fruto do vosso ventre, Jesus.
4: Santa Maria, Mãe de Deus, rogai por nós, pecadores, agora e na hora de nossa morte. Amém.
0: Ave Maria, cheia de graça, o Senhor é convosco. Bendita sois vós entre as mulheres e bendito é o fruto do vosso ventre, Jesus.
4: Santa Maria, Mãe de Deus, rogai por nós, pecadores, agora e na hora de nossa morte. Amém.
0: Ave Maria, cheia de graça, o Senhor é convosco. Bendita sois vós entre as mulheres e bendito é o fruto do vosso ventre, Jesus.
4: Santa Maria, Mãe de Deus, rogai por nós, pecadores, agora e na hora de nossa morte. Amém.
0: Ave Maria, cheia de graça, o Senhor é convosco. Bendita sois vós entre as mulheres e bendito é o fruto do vosso ventre, Jesus.
4: Santa Maria, Mãe de Deus, rogai por nós, pecadores, agora e na hora de nossa morte. Amém.
0: Ave Maria, cheia de graça, o Senhor é convosco. Bendita sois vós entre as mulheres e bendito é o fruto do vosso ventre, Jesus.
4: Santa Maria, Mãe de Deus, rogai por nós, pecadores, agora e na hora de nossa morte. Amém.
0: Glória ao Pai, ao Filho e ao Espírito Santo.
4: Como era no princípio, agora e sempre. Amém.
0: Ó meu Jesus,
4: perdoai-nos, livrai-nos do fogo do inferno, levai as almas todas para o céu e socorrei principalmente as que mais precisarem.
0: Nossa Senhora Aparecida,
4: rogai por nós.
0: Mesmo não tendo conseguido rezar conosco, nós agradecemos a Marileide por ter ligado. Tenha uma boa noite, que o bom Deus abençoe a você e a toda a sua família.
2: E para você que quer rezar a próxima dezena, é só ligar. A Iracema, lá do Guarani, ela pede oração pela sua saúde, a saúde da sua família. Agradece por graças alcançadas e reza também pelas crianças. Carlos Antônio Bula, lá de Monte Alegre, Erval Velho, reza pedindo saúde ao amigo Daniel Fortes, que se encontra hospitalizado. Rezamos também com a Juliana. Boa noite, Juliana.
6: Bem, aqui é a Juliana, do bairro São Sebastião. Queria rezar uma dezena do terço, que trocar visita da Nossa Senhora aqui. E pedir por toda a nossa saúde, saúde de toda a minha família, da minha filha. De por mim, que estou meio atacada hoje de uma gripe. E por todos vocês da rádio aí, para que Deus livre de todos esses mal que tá no mundo, essas... revoga essa chuva que tá falando que vai vir.
2: A Dulce, do bairro Jardim Bela Vista, ela reza pedindo pela sua saúde, a saúde de toda a família e por todos os doentes. Também rezando conosco a Lourdes, lá da Barra Grande, Abdão Batista, ela reza o terço de hoje pela saúde de sua família e pela saúde de toda a sua comunidade. Quem reza com a gente também, pedindo a oração do Santo Terço, oferecendo para o seu pai Luiz de Almeida, a sua irmã Neuza, que está em Monte Carlo acompanhando a oração do Santo Terço, pela saúde do irmão José, que está fazendo quimioterapia, por toda a sua família e principalmente por nós aqui da oração do Santo Terço. É a Roseli, lá de Blumenau.
4: No terceiro mistério glorioso, nós contemplamos a vinda do Espírito Santo sobre os apóstolos. Alô?
7: Alô, boa noite.
4: Boa noite, quem tá falando?
7: O Roni, aqui da Anissa Garibaldi.
4: Tudo bem, seu Roni?
7: Tudo, e você, tudo bom?
4: Nós estamos bem também. Vamos rezar então, junto com o senhor pode colocar as intenções.
7: Quero rezar para mim, para minha família e para todos os idosos, como eu sou idoso também.
4: Uhum.
7: E para todos vocês aí da rádio.
4: Vamos lá então, amém. Pode
0: Pai nosso que estais no céu, santificado seja o vosso nome, venha a nós o vosso reino, seja feita a vossa vontade, assim na terra como no céu.
7: O pão nosso de cada dia nos dai hoje, perdoai as nossas ofensas, assim como nós perdoamos a quem nos tem ofendido, e não deixeis cair em tentação, mas livrai-nos do mal. Amém.
0: Ave Maria, cheia de graça, o Senhor é convosco. Bendita sois vós entre as mulheres e bendito é o fruto do vosso ventre, Jesus.
7: Santa Maria, Mãe de Deus, rogai por nós, pecadores, agora e na hora de nossa morte. Amém.
0: Ave Maria, cheia de graça, o Senhor é convosco. Bendita sois vós entre as mulheres e bendito é o fruto do vosso ventre.

0: Cheia de graça, o Senhor é convosco. Bendita sois vós entre as mulheres, e bendito é o fruto do vosso ventre, Jesus.
1: Santa Maria, Mãe de Deus, rogai por nós, pecadores, agora e na hora de nossa morte. Amém.
0: Ave Maria, cheia de graça, o Senhor é convosco. Bendita sois vós entre as mulheres, e bendito é o fruto do vosso ventre, Jesus.
1: Santa Maria, Mãe de Deus, rogai por nós, pecadores, agora e na hora de nossa morte. Amém.
0: Ave Maria, cheia de graça, o Senhor é convosco. Bendita sois vós entre as mulheres, e bendito é o fruto do vosso ventre, Jesus.
1: Santa Maria, Mãe de Deus, rogai por nós, pecadores, agora e na hora de nossa morte. Amém.
0: Ave Maria, cheia de graça, o Senhor é convosco. Bendita sois vós entre as mulheres, e bendito é o fruto do vosso ventre, Jesus.
1: Santa Maria, Mãe de Deus, rogai por nós, pecadores, agora e na hora de nossa morte. Amém.
0: Ave Maria, cheia de graça, o Senhor é convosco. Bendita sois vós entre as mulheres, e bendito é o fruto do vosso ventre, Jesus.
1: Santa Maria, Mãe de Deus, rogai por nós, pecadores, agora e na hora de nossa morte. Amém.
0: Ave Maria, cheia de graça, o Senhor é convosco. Bendita sois vós entre as mulheres, e bendito é o fruto do vosso ventre, Jesus.
1: Santa Maria, Mãe de Deus, rogai por nós, pecadores, agora e na hora de nossa morte. Amém.
0: Ave Maria, cheia de graça, o Senhor é convosco. Bendita sois vós entre as mulheres, e bendito é o fruto do vosso ventre, Jesus.
1: Santa Maria, Mãe de Deus, rogai por nós, pecadores, agora e na hora de nossa morte. Amém.
0: Ave Maria, cheia de graça, o Senhor é convosco. Bendita sois vós entre as mulheres, e bendito é o fruto do vosso ventre, Jesus.
1: Santa Maria, Mãe de Deus, rogai por nós, pecadores, agora e na hora de nossa morte. Amém.
0: Glória ao Pai, ao Filho e ao Espírito Santo.
1: Assim como era no princípio, agora e sempre. Amém.
0: Ó meu Jesus,
1: perdoai-nos, livrai-nos do fogo do inferno, levai as almas todas para o céu e socorrei principalmente as que mais precisarem da vossa misericórdia. Amém.
0: Nossa Senhora do Perpétuo Socorro,
1: rogai por nós.
0: Muito obrigada, Rony, por ter rezado conosco. Tenha uma boa noite e fique sobre a proteção de Jesus e de Maria.
1: Amém. Vocês também tenham uma boa noite. Deus abençoe.
2: Telefone liberado para você rezar a próxima dezena. O Everaldo Machado reza pela sua saúde, a saúde da família Machado, pela saúde do sobrinho Gustavo, que passa por um momento difícil de saúde, e por todos que precisam de oração. A Neuza Corona, de Abdom Batista, também reza na intenção por toda a sua família, por todos os doentes. A Terezinha também reza por ela, pela família e especialmente pela saúde de sua mãe. A Elisete Guedes também reza agradecendo por uma bênção recebida, pede também pela alma de sua mãe, Terezinha Pereira Guedes. A Natalina Mocelin reza com a gente.
3: Boa noite, cultura, quero usar o Santo Terço de hoje para minha saúde, para minha família, os religiosos, para o Santo Padre Papa, para as santas vocações, para a conversão dos pecadores e para todos que precisarem das nossas orações, e vocês aí da rádio e os ouvintes. Obrigado.
2: O telefone continua liberado para você rezar a próxima dezena. A Mari, lá de Capinzal, reza pela sua saúde, de sua família e por todos que precisam de oração. O Ademar Oliveira também reza o terço de hoje pela família, por nós aqui da oração do Santo Terço, pelas crianças, pelos idosos e todos que precisam de oração. A Sila reza com a gente pedindo oração pela sua família, por todas as pessoas que estão precisando de oração. A família Maran, a Tere e o Nene Maran estão acompanhando a oração do Santo Terço junto com a Joana, o Andy e todos da casa, rezando e acompanhando a oração do Santo Terço e pedindo saúde para toda a família. Janete Aparecida, boa noite.
4: Boa noite, é a Janete aqui da linha Maragata, Irmão Velho.
3: Hoje que

0: Quero rezar agradecendo a Nossa Senhora das Graças por tantas graças que a gente pede e alcança, por tantas bênçãos que a gente recebe na família, amigos, todos. Eu quero só agradecer, rezar essa dezena do terço em agradecimento pela visita da capelinha também na minha casa. Só agradecer por toda a saúde e a paz que eu tenho na nossa família, na minha família inteira. Muito obrigado e até mais.
1: Quer rezar a próxima dezena? Ligue 35410391. Terezinha de Lima também reza por todos os doentes, pelas crianças, por ela, pelo esposo, pelos sobrinhos, afilhados, pela conversão dos pecadores e por quem precisa de oração.
2: Boa noite.
1: Boa noite.
2: Evelonim, gostaria de pedir oração para mim, para meus filhos, meu marido, para todos os meus familiares e para quem precisar de oração.
3: Tá. Boa noite, é o Valmor. Estou acompanhando a Santa Terça, queria acompanhar uma dezena da Santa Terça para a minha família, para meus filhos, a minha esposa Clarice, meu filho Gabriel, meu filho Leonardo, Nora Luana e para a neta Maria Luísa. E para meu cunhado Wilson Letrari, que sofreu um AVC, está internado em Curitiba. Boa noite.
4: No quarto mistério glorioso, nós contemplamos a Assunção de Nossa Senhora ao céu. Alô?
5: Oi.
4: Oi, quem fala?
5: É a Jandira Lopes aqui do centro.
4: Tudo bem, Jandira?
5: Tudo, graças a Deus.
4: Que bom. Então coloque suas intenções, por favor.
5: Minhas intenções hoje é agradecer pela saúde do meu esposo, a minha, da minha família, dos meus filhos, minhas noras, meus netos e pela minha irmã, que amanhã está de aniversário, que Deus abençoe ela, que tenha muita saúde, por vocês da rádio, por todos os idosos e pelas pessoas que estão escutando o texto.
4: Amém. Pai nosso que estais no céu, santificado seja o vosso nome, venha a nós o vosso reino, seja feita a vossa vontade, assim na terra como no céu.
5: O pão nosso de cada dia nos dai hoje, perdoai as nossas ofensas, assim como nós perdoamos a quem nos tem ofendido, e não deixeis cair em tentação, mas livrai-nos do mal. Amém.
4: Ave Maria, cheia de graça, o Senhor é convosco. Bendita sois vós entre as mulheres, e bendito é o fruto do vosso ventre, Jesus.
5: Santa Maria, Mãe de Deus, rogai por nós, pecadores, agora e na hora da nossa morte. Amém.
4: Ave Maria, cheia de graça, o Senhor é convosco. Bendita sois vós entre as mulheres, e bendito é o fruto do vosso ventre, Jesus.
5: Santa Maria, Mãe de Deus, rogai por nós, pecadores, agora e na hora da nossa morte. Amém.
4: Ave Maria, cheia de graça, o Senhor é convosco. Bendita sois vós entre as mulheres, e bendito é o fruto do vosso ventre, Jesus.
5: Santa Maria, Mãe de Deus, rogai por nós, pecadores, agora e na hora da nossa morte. Amém.
4: Ave Maria, cheia de graça, o Senhor é convosco. Bendita sois vós entre as mulheres, e bendito é o fruto do vosso ventre, Jesus.
5: Santa Maria, Mãe de Deus, rogai por nós, pecadores, agora e na hora da nossa morte. Amém.
4: Ave Maria, cheia de graça, o Senhor é convosco. Bendita sois vós entre as mulheres, e bendito é o fruto do vosso ventre, Jesus.
5: Santa Maria, Mãe de Deus, rogai por nós, pecadores, agora e na hora da nossa morte. Amém.
4: Ave Maria, cheia de graça, o Senhor é convosco. Bendita sois vós entre as mulheres, e bendito é o fruto do vosso ventre, Jesus.
5: Santa Maria, Mãe de Deus, rogai por nós, pecadores, agora e na hora da nossa morte. Amém.
4: Ave Maria, cheia de graça, o Senhor é convosco. Bendita sois vós entre as mulheres, e bendito é o fruto do vosso ventre, Jesus.
5: Santa Maria, Mãe de Deus, rogai por nós, pecadores, agora e na hora da nossa morte. Amém.
4: Ave Maria, cheia de graça, o Senhor é convosco. Bendita sois vós entre as mulheres, e bendito é o fruto do vosso ventre, Jesus.
5: Santa Maria, Mãe de Deus, rogai por nós, pecadores, agora e na hora da nossa morte. Amém.
4: Ave Maria, cheia de graça, o Senhor é convosco. Bendita sois vós entre as mulheres, e bendito é o fruto do vosso ventre, Jesus.
5: Santa Maria, Mãe de Deus, rogai por nós, pecadores, agora e na hora da nossa morte. Amém.
4: Ave Maria, cheia de graça, o Senhor é convosco. Bendita sois vós entre as mulheres, e bendito é o fruto do vosso ventre, Jesus.
5: Santa Maria, Mãe de Deus, rogai por nós, pecadores, agora e na hora da nossa morte. Amém.
4: Glória ao Pai, ao Filho e ao Espírito Santo.
5: Assim como era no princípio, agora e sempre. Amém.
4: Ó meu Jesus,
5: perdoai, me livrai do fogo do inferno, levai as almas todas para o céu e socorrei principalmente as que mais precisarem da vossa misericórdia. Amém.
4: Nossa Senhora de Lourdes,
5: rogai por nós.
4: Muito obrigada, Jandira, por ter rezado conosco. Tenha uma boa noite e que o bom Deus abençoe a você e a toda a sua família.
5: Amém. E vocês também.

0: ligue no 35410391 para você rezar a última dezena da oração do Santo Terço de hoje conosco. A Mari está rezando o terço de hoje. Ela reza pedindo saúde para toda a sua família. A Hilda Guzatti também está rezando o terço pela família, pela conversão dos pecadores e pela paz nas famílias. Angélica Padilha Mantovani, ela pede oração para todas as crianças, jovens, idosos, doentes, por todos os necessitados, que a Mãe Aparecida abençoe e proteja a família Padilha Bastos Mantovani. A Lourdes também reza o terço, essa última dezena, pela recuperação do seu irmão Wilson, que está hospitalizado devido a um AVC. A Elizabeth Goulart Pereira, de São Roque, Abdão Batista, ela reza agradecendo pela sua saúde, pela saúde da família e por tantas bênçãos e graças recebidas.
1: No quinto mistério glorioso, nós contemplamos a coroação de Nossa Senhora como Rainha do Céu e da Terra. Alô? Alô?
2: Alô?
1: Oi, oi, quem fala?
2: É a Silvane.
1: Da onde que você tá falando, Silvane?
2: Oi?
1: Oi, da onde que você fala? Alô? Difícil, né, Gerson? Estar aqui porque tá difícil, acredito, a tua ligação. Então nós vamos rezar agora aqui essa última dezena.
3: Pai nosso que estais no céu, santificado seja o vosso nome. Venha a nós o vosso reino, seja feito a vossa vontade, assim na terra como no céu.
1: O pão nosso de cada dia nos dai hoje. Perdoai-nos as nossas ofensas, assim como nós perdoamos a quem nos tem ofendido. E não nos deixeis cair em tentação, mas livrai-nos do mal. Amém.
3: Ave Maria, cheia de graça.
1: Alô? Oi?
4: Boa noite.
1: Boa noite, quem fala?
4: É Marli Souza, aqui de São Francisco.
1: Tudo bem, Marli?
4: Tudo bem, graças a Deus.
1: Que bom, então. Então, nós já havíamos iniciado essa última dezena, mas você pode colocar suas intenções.
4: Pela minha neta Fernanda de Souza, que está de aniversário hoje.
1: Uhum.
4: Pela minha filha Lilian Joyce, que está precisando de oração. E pelo meu neto Leonardo.
1: Então vamos rezar.
3: Ave Maria, cheia de graça, o Senhor é convosco. Bendita sois vós entre as mulheres e bendito é o fruto do vosso ventre, Jesus.
4: Santa Maria, Mãe de Deus, rogai por nós, pecadores, agora e na hora de nossa morte. Amém.
3: Ave Maria, cheia de graça, o Senhor é convosco. Bendita sois vós entre as mulheres e bendito é o fruto do vosso ventre, Jesus.
4: Santa Maria, Mãe de Deus, rogai por nós, pecadores, agora e na hora de nossa morte. Amém.
3: Ave Maria, cheia de graça, o Senhor é convosco. Bendita sois vós entre as mulheres e bendito é o fruto do vosso ventre, Jesus.
4: Santa Maria, Mãe de Deus, rogai por nós, pecadores, agora e na hora de nossa morte. Amém.
3: Ave Maria, cheia de graça, o Senhor é convosco. Bendita sois vós entre as mulheres e bendito é o fruto do vosso ventre, Jesus.
4: Santa Maria, Mãe de Deus, rogai por nós, pecadores, agora e na hora de nossa morte. Amém.
3: Ave Maria, cheia de graça, o Senhor é convosco. Bendita sois vós entre as mulheres e bendito é o fruto do vosso ventre, Jesus.
4: Santa Maria, Mãe de Deus, rogai por nós, pecadores, agora e na hora de nossa morte. Amém.
3: Ave Maria, cheia de graça, o Senhor é convosco. Bendita sois vós entre as mulheres e bendito é o fruto do vosso ventre, Jesus.
4: Santa Maria, Mãe de Deus, rogai por nós, pecadores, agora e na hora de nossa morte. Amém.
3: Ave Maria, cheia de graça, o Senhor é convosco. Bendita sois vós entre as mulheres e bendito é o fruto do vosso ventre, Jesus.
4: Santa Maria, Mãe de Deus, rogai por nós, pecadores, agora e na hora de nossa morte. Amém.
3: Ave Maria, cheia de graça, o Senhor é convosco. Bendita sois vós entre as mulheres e bendito é o fruto do vosso ventre, Jesus.
4: Santa Maria, Mãe de Deus, rogai por nós, pecadores, agora e na hora de nossa morte. Amém.
3: Ave Maria, cheia de graça, o Senhor é convosco. Bendita sois vós entre as mulheres e bendito é o fruto do vosso ventre, Jesus.
4: Santa Maria, Mãe de Deus, rogai por nós, pecadores, agora e na hora de nossa morte. Amém.
3: Ave Maria, cheia de graça, o Senhor é convosco. Bendita sois vós entre as mulheres e bendito é o fruto do vosso ventre, Jesus.
4: Santa Maria, Mãe de Deus, rogai por nós, pecadores, agora e na hora de nossa morte. Amém.
3: Glória ao Pai, ao Filho e ao Espírito Santo.
4: Como era no princípio, agora e sempre. Amém.
3: Ó meu Jesus.
4: Jesus, perdoai, livrai do fogo do inferno, levai as almas todas para o céu e socorrei principalmente as que mais precisarem da vossa misericórdia. Amém.
3: Nossa Senhora das Graças,
4: rogai por nós.
3: Muito obrigada, Marli, por ter rezado a última dezena do nosso Santo Terço. Tenha uma boa e santa noite.
4: E boa noite para vocês também.
1: Infinitas graças vos damos, soberana rainha, pelos benefícios que recebemos todos os dias de vossas mãos liberais. Dignai-vos agora e para sempre tomar-nos debaixo de vosso poderoso amparo, e para mais vos agradecer, vos saudamos com uma salve rainha. Salve rainha, mãe de misericórdia, vida, doçura e esperança nossa salve. A vós bradamos, degredados filhos de Eva, a vós suspiramos, gemendo e chorando neste vale de lágrimas.
5: Eia, pois, advogada nossa, esses vossos olhos misericordiosos a nós volveis, e depois desse desterro mostrai-nos Jesus, bendito o fruto do vosso ventre. Ó clemente, ó piedosa, ó doce e sempre Virgem Maria,
1: rogai por nós, Santa Mãe de Deus,
3: para que sejamos dignas das promessas de Cristo.
1: E assim nós concluímos nesta quarta-feira mais um Santo Terço, quando meditamos os mistérios gloriosos. Agradecendo a você, ouvinte da Rádio Cultura, que todos os dias nesse horário reza o terço conosco. Agradecendo ao Ademir, a Marileide, ao Rony, a Jandira e a Marli, cada um deles rezou uma dezena. Você que enviou sua mensagem de texto, o seu áudio, que Nossa Senhora interceda e todos os seus pedidos sejam atendidos. Nós vamos agora receber a bênção do nosso querido Bispo Dom Mário Marques. Bênção essa que é destinada especialmente a você, ouvinte e participante do Santo Terço em sua casa aqui da Rádio Cultura. Desejando a todos uma boa noite, esperamos também todos vocês amanhã neste mesmo horário.
6: Deus Todo-Poderoso, cheio de bondade e misericórdia, conceda paz, saúde, proteção e prosperidade para você, para seus familiares, para seus vizinhos. Que Ele esteja atrás de vós para vos livrar de todo o mal, de toda inveja, doença e discórdia. Que Ele esteja dentro de vós para vos dirigir, ao vosso lado para vos acompanhar, em vossas orações para vos conservarem sempre na saúde do corpo e da alma. A bênção de Deus Todo-Poderoso, Pai, Filho e Espírito Santo, desça sobre cada um de vós e permaneça para sempre. Amém.

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0: dízimo é partilha, não é esmola. Partilhar não é dar o que sobra. Partilhar é dar o que o outro precisa. Repartir confiante de que nada do que oferecemos nos fará falta. É por isso que quanto mais partilhamos, mais teremos. Em grande parte, a abundância na vida resulta do dízimo repartido.
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3: De volta, minha gente, 19 mais 13 minutos, 12 graus é a temperatura, noite de quarta-feira. Estamos começando aqui pela Cultura, programa Noite Sertaneja. Boa noite para você que estava com a gente na oração do Santo Terço. Vai continuar conosco aqui no Sertanejão a partir de agora. Boa noite para você que está chegando agora. Sejam todos bem-vindos.

aberto até às 22 horas, as filiais de Celso Ramos e Abdão Batista até às 19:30 e a filial de Erval Velho até às 20 horas, começando mais um programa Noite Sertaneja. Sua participação é importante pelo WhatsApp 984-0343-27. Juntos nós vamos fazendo uma programação super gostosa nesta noite de quarta-feira.

0: Hora certa.
1: 7:22. 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

0: Agora, meu, boa noite vai para o Eudício, o pessoal que está participando aí do Santo Terço. Continuam com a gente aqui na programação do nosso Noite Sertaneja. Isso, meu abraço vai para quem? A pessoal lá de Blumenau, minha amiga Roseli. Boa noite, Roseli, a família toda. Isso, ela tá pedindo aí a próxima música, oferecendo para os familiares em Curitibanos, pessoal de Marombas aí no Brunópolis, Monte Carlo, aqui de Campos Novos, Rio dos Touros, e pessoal lá de Blumenau também, né? Isso. Obrigado aí pela companhia, pela audiência. Uma ótima noite para vocês, Rosani. Boa noite também, Valdecir Mota, Luanita Garibaldi, boa noite.
1: Boa noite, Gelson, tudo certo?
0: Tudo, graças a Deus.
1: Luanita Garibaldi, do programa. Dá pra nós pintadinha com o Sidney Lima. E eu conheço pra todos que gostarem da música, pros meus amigos Ivan Gale e Tony do Sorvete. E pra todos que gostarem da música, e pra vocês.
0: Beleza, amigo. Eu vou ficar te devendo a música, porque agora é só música sertaneja, meu amigão. Um abraço aí pra você, tudo de bom. Obrigado aí pela companhia com a gente aqui no programa. Jardelino conosco.
2: Hoje é subindo as noites, aqui é o Jardelino Rodrigues da Cruz.
0: Beleza.
2: Município de Bian, comunidade de São Pascoal.
0: São Pascoal. Beleza,
2: amigo. Consegue ali pra nós ali Folha Seca? Pode ser?
0: Pode ser, pode ser.
2: Oferecendo pra Márcia e o Tuna. O senhor foi atendido, muito agradecido. Valeu,
0: valeu. Boa noite. O Andrei Sandri tá com a gente aqui, tá bom? Valeu, Andrei, boa noite.
3: Boa noite, amigo Gerson, tudo certo, Andrei?
0: Valeu, amigo.
3: Se for possível, roda pra nós obras de poeta, que tá, todos choraram.
0: Muita música.
3: Quero ofertar pro nosso grande amigo aí, Ademirzinho, Fogaça.
0: Fogaça.
3: Que vai viajar amanhã pra Aparecida no Norte.
0: Opa, boa viagem pra esse pessoal.
3: Boa noite pra todos nós.
0: Uma viagem santa pra esse pessoal aí, né? O Cauã tá conosco aqui, tá mandando um abraço pra mãe, também pro avô, pro padrasto e também pras irmãs. Isso mesmo. Obrigado aí pela participação, Cauã. Um abração pra você e tudo de bom. Obrigado, quem tá com a gente aqui também, boa noite.
4: Boa noite, Gerson.
0: Boa noite.
4: Manda um alô aqui pro Galpão do Vini. Tamo
0: em Celso Ramos.
4: Na hora da janta aqui.
0: Opa,
4: manda beleza. Um abraço aqui pro, meu amigo Caio, tio PDS. Beleza? Tudo é bom.
0: Valeu, falando em janta lá em Celso Ramos, me deu um branco agora aqui. Meu Deus, tem um vinho lá de 5 anos, é isso? Meu Deus do céu, o pessoal tá num jantar lá, os amigos aí da quarta-feira, né? Grande abraço aos nossos amigos todos de lá, de Celso Ramos, pessoal que se reúne às quartas-feiras, pessoal da sede do Internacional. Tô recebendo as fotos aqui, mais uma vez um jantar espetacular, né, meus amigos? E o nosso amigo Gilson de Lourenço tá com a gente. Alô, Gilson, boa noite,
5: boa
0: amigão.
5: Boa noite, meu amigo Gerson. Opa. Boa noite aos ouvintes da Rádio Cultura, aos ouvintes do programa do Gerson.
0: Obrigado, meu amigão. Agora,
5: Gerson, hoje quarta-feira, né?
0: É tamo verdade.
5: Todo mundo reunido aqui novamente, né?
0: Eu tô vendo.
5: Estamos aqui hoje fazendo aqui atrás de casa por aqui, atrás dos nossos barracos por aqui, mas quem tá fazendo hoje aqui é o Valdecir Grassi aqui.
0: Oi, Valdecir.
5: Valdecir Grassi, do Posto Angelinho aqui, é o menino isso. Que tá fazendo a janta hoje e patrocinando, né?
0: Isso.
5: Tá bom, meu amigo?
0: O homem
5: amigo,
0: do posto de gasolina.
5: Estamos aqui hoje, queremos oferecer aquela música pro Valdecir Grassi aqui, que tá patrocinando tudo, ó. A janta pra nós aqui, fazendo, pensa um risotão aqui hoje.
0: Eu tô vendo.
5: Com direito a quem quer tomar um vinhozinho que tá frio, quem quer tomar uma cerveja e aquela cachaçinha de 5 anos que ele trouxe pra nós tomar aqui. Pensa que tá do tipo, tá, meu amigo velho?
0: Isso.
5: Então, queria mandar um abraço a todo mundo aí, a todos os teus ouvintes. E pedir a música hoje especialmente pro Valdecir Grassi aqui, o Gerson.
0: Valeu. Oi, Valdecir, um abraço pra você e parabéns pela cachaça aí de 5 anos, meu Deus do céu, tá bem conservada, né? Um abração pra essa moçada toda aí, fico feliz pela participação de todos e um bom jantar, meus amigos, obrigado aí pela companhia com a gente aqui no nosso Noite Sertaneja.

0: Hora certa. Cultura.
1: 7:39.
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0: seguindo, já tô devendo música aqui. Isso mesmo, e a participação da moçada aqui é espetacular. Grandes amigos com a gente e amigas aqui no nosso Noite Sertaneja, né, meu amigo Valdir?
1: Boa noite.
0: Boa noite, Valdir.
1: Depois do Santo Terço, rezemos. Tô pedindo uma música agora.
0: Verdade, isso.
1: Ofereço aí pra você, pra minha família.
0: Obrigado.
1: E para quem estiver ouvindo Rádio de Campos Novo.
0: Valeu, meu amigo. Um abração aí pra você e tudo de bom. Obrigado aí pela companhia. Ah, tô devendo a música aí pro Cauã também, já vamos providenciar. Um abração pro meu amigo o Bira César, ele, a Marga, nossos vizinhos aqui da cultura, estão sintonizados com a gente. Uma ótima noite, Bira. Obrigado aí pela companhia, meu amigão. Boa noite pro Maranhão, lá em Celso Ramos. E ele manda uma música pra nós aqui em Celso Ramos. A Renan e Raí, ele tá pedindo. Valeu, Maranhão, um abraço. Valeu, gente, olha, quero mandar um alôzão também pro Ayrton, que está ligado com a gente. Valeu, Ayrton, boa noite.

0: Hora certa.
1: 7:53.
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1: Então, faltando 5 agora para as 20 horas, é o nosso Noite Sertaneja, é o Super Lucas, atendendo aqui na Matriz até as 22 horas. 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Mandando aquele abraço lá pro Antônio Toldo, lá que tá ouvindo o nosso Noite Sertaneja. Obrigado aí pela companhia, tá apurado aqui hoje. Opa, quanta gente, graças a Deus, né? Obrigado aí pela companhia, boa noite pra quem aqui, boa noite pra Terezinha Cordeiro, boa noite. Oi, Terezinha.
2: Boa noite,

0: Agradeço.
1: Beleza. Boa noite. Ótima noite. Um abraço pro meu amigo Melote. Alô, Melote. Boa noite. Melote tá ouvindo a nossa noite sertaneja e tomando um vinho lá. Cai bem no friozinho desse, né? E sapecando o pinhão. Obrigado pela companhia, meu amigão. Já já vou trazer a moda. O Chiquinho Machado tá conosco também. Boa noite.
2: Boa noite, Jason. Tudo certo, meu irmão?
1: Beleza.
2: Hoje é a noite da janta do povo do nosso Colorado, no Celso Ramos, né? Qualquer dia nós temos que ir lá jantar com esse povo. Tenho grandes amigos lá.
1: Beleza.
2: Trabalhei por 2 anos e meio na rádio lá. Tinha o programa Show da Estrada para os motoristas. Isso. Meu grande amigo lá, Gilson de Lourenço. Tenho vários amigos lá. Mandando para todos os ouvintes e também para o povo do Tapetão Preto. Se possível, uma bem do tipo aí dos caminhoneiros. Valeu, meu irmão.
1: Valeu, meu amigo. Um abraço. O Rony tá com a gente. Rony.
3: Olá, Gerson. Boa noite.
1: Boa noite.
3: Viu, Gerson? Se for possível, rodar a música aí com Chico Rei, Paraná. Canarinho Prisioneiro.
1: Prisioneiro.
3: Agradecer para vocês aí da rádio, para quem gostar da música. Se for atendido, agradeço. Um abraço. Tudo de bom.
1: Valeu, aquele abraço, obrigado aí, meu amigão. Seja bem-vindo sempre aqui no nosso Noite Sertaneja. Meu boa noite vai pra quem aqui? Também José H. Flores tá chegando aqui conosco. Tem dois áudios aqui. Vamos arriscar esse aqui, ó. Opa, o primeiro foi. Ah, não, então agora tá certo.
4: Boa noite, meu amigo Gerson.
1: Boa noite, meu amigo.
4: Na escuta desse baita programa aí, conduzido com maestria aí. Manda dentro das possibilidades aí. Noite. Com Zezé de Camargo e Luciano, Saudade Bandida.
1: Uma
4: boa noite e um grande abraço. E uma noite santa a todos que estão na escuta.
1: Valeu, meu amigão, pra você também, pra família toda. Nosso abraço aqui do Noite Sertaneja. Ô, meu amigo Robson Silva, tá com a gente aqui no nosso Noite Sertaneja. É o Robson lá de Irmão Velho. Se não me engano, não é? Isso. Ah, eles estão lá do restaurante. O branco que me deu agora aqui. Mas valeu, um abraço lá pro. Vamos conversando aqui que vou me lembrando, né? Pessoal lá do restaurante. E ele tá pedindo uma música aí pro aniversariante de hoje. Anabel de aniversário hoje. Mas lá no restaurante eles chamam ela de Dona Ana. Oi, Dona Ana. Parabéns aí, muitas felicidades, um abençoado aniversário, eu desejo dos companheiros de trabalho, com certeza da família e das amigas, que são tantas, né, que estão felizes aí comemorando esta data tão importante, Anabel, que é a dona Ana, que hoje está de aniversário, né? Isso, obrigado aí, meu amigão, o restaurante tem

Valeu, então vamos providenciar a música aqui pra vocês, tá bom? Pessoal do restaurante Tessaro lá no Trevo de Erval Velho. Isso, bem no centro aí da cidade também, ouvindo a gente. E parabéns a dona Anabel, a dona Ana, de aniversário hoje. Obrigado, Robson. Tudo de bom pra você, pra família toda e pros amigos todos aí do restaurante, né?

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1: Hora certa. Cultura.
2: 8:13.
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5: 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Quem está se preparando para vestibulares e para o Exame Nacional do Ensino Médio sabe que não basta estudar apenas na reta final. Entre as estratégias que podem fazer diferença no desempenho dos candidatos está a leitura. Além de ampliar o repertório cultural, ela ajuda na interpretação de textos e fortalece a capacidade de argumentação exigida nas provas e redações. É o que destaca Ana Lúcia Matiello de Carvalho. Ela é professora de literatura e produção textual.
6: Eu penso que as leituras, elas são possibilidades. Então, muitos alunos enxergam

0: como um peso, as leituras obrigatórias no caso, né? Mas eu vejo como uma oportunidade, como uma possibilidade de ampliar a visão de mundo, de ampliar o caminho, né? A maneira com que se veem as coisas. E quando a gente consegue aliar tudo isso, isso é muito legal. Aqui na escola a gente faz essa oficina de leitura com os segundos anos, né? Então eu leio com eles Vidas Secas e Torturado, dois livros icônicos, assim, para analisar contextos históricos, situações sociais, né? Muito importantes, um de 1938 e um agora de 2019. São leituras muito ricas.
1: Ana Lúcia explica que a leitura deve ter um propósito. Segundo ela, o estudante precisa ir além da simples decodificação das palavras e buscar compreender contextos, ideias e diferentes perspectivas apresentadas nos textos.
0: E quando a gente consegue aliar tudo isso, isso é muito legal.
1: Entre as orientações das especialistas para uma leitura mais eficiente estão identificar o tema principal da obra, fazer anotações, produzir resumos e estabelecer conexões entre livros, notícias e acontecimentos atuais.
0: São livros difíceis no sentido de que eles tratam de assuntos delicados. São assuntos difíceis, né? A fome, a seca, a miséria, a desumanização. Depois no Torturado, o caso do preconceito, o caso da invisibilidade dos quilombolas, né? De como eles eram tratados pós abolição da escravidão. São jeitos de ver o mundo que se transformam.
1: Outra vantagem da leitura é a ampliação do repertório sociocultural, um dos aspectos mais valorizados nas redações dos principais processos seletivos do país. A troca de interpretações com colegas e a prática de explicar o conteúdo para outras pessoas também ajudam na fixação do aprendizado. A recomendação é que a leitura seja incorporada à rotina durante todo o ano, de forma gradual e constante. Com prática e estratégia, ela deixa de ser apenas uma obrigação e passa a ser uma importante aliada na preparação para vestibulares e para o Enem. Boa leitura! De Florianópolis, da Rede de Notícias Acaerte, Amarílis Pequeno.

Valeu, moçada. Agora 20 horas e mais 18 minutos, 12 graus é a temperatura. 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

0: Valeu, gente, 20 mais 19. Quero mandar um abraço pro pessoal lá do Rampas, ouvindo a gente, a moçada toda lá da cozinha, isso, do caixa aí, do o pessoal que está servindo, o pessoal da entrega, grande abraço a todos aí, e o pessoal que está por lá também fazendo seu lanche, que é gostoso sempre, né, Betiolo? E o Betiolo tá por casa se recuperando, isso, boa recuperação aí, meu amigo, fica com Deus, tudo dá certo, né? Graças a Deus. Que beleza, meu amigo, estamos felizes da vida por isso. Obrigadão aí pela companhia com a gente aqui no programa também, né? E boa recuperação mais uma vez. Francisco da Silva tá com a gente aqui no programa. Oi, Francisco.
1: Boa noite, Gelson. Aqui é o Francisco de Erval Velho aqui.
0: Erval Velho.
1: Essa música, bem-vindo. A próxima música para tudo já ouvindo. Principalmente pro Augustinho Felício. Augustinho, meu cunhado, mora aqui perto de mim aqui.
0: Opa, beleza, Augustinho. Felício, um abraço para todos aí. Obrigado, Francisco. Um abração pro pessoal todo. Um abraço pro doutor Fernando Roberto Valmórbida, doutor Betão, ele, isso, doutor Jean, um abraço para todos aí, a família toda, doutor tá nos ouvindo aí, obrigado aí pela companhia. Vamos mandando um abraço, né, doutor, pro pessoal lá de Erval Velho, lá do Caiadão, da fazenda, pessoal do Ipacaraí, um abraço pessoal aí da fazenda na estrada do Ibicuí, Silvio Santos e companhia, nosso carinho especial a todos eles aqui. Valeu, doutor. Um abraço, amigão. Opa, que, lá de Erval Velho também, conosco aqui no nosso programa, meu amigo José Domingos, da família Caetano.
2: Oi, Gerson. Boa tudo noite. Bem?
0: Ótimo.
2: Tudo certo.
0: Graças a Deus.
2: É que tem tudo bem.
0: Então tá bom.
2: Roda uma música pra nós aí.
0: Com certeza.
2: Noite do Nosso Amor, com Roberto e Meirinho.
0: Roberto e Meirinho.
2: Vai, a memória.
0: É com eles.
2: Pensa pra quem gostar da música.
0: Valeu, meu amigão. Um abraço, José Domingos Caetano, pra toda a tua família aí. O Ademir Lessi tá com a gente, né, Ademir?
3: Opa, boa noite. Então, boa noite, Gerson. Então traz pra nós com o Chiquinho aí, o Gigante de Ferro do Barreirito, senão...
0: O Chiquinho Machado, né?
3: O caminhão é sempre assim, né? Aquela com o Joneiro Marciano. Não,
0: pra homenagear os caminhoneiros, né? Isso mesmo. Boa dica aí, meu amigão. Um abraço aí pra você. Obrigado aí pela companhia. Quero mandar um abração pro pessoal que estão jogando uma canastra neste momento entre amigos. Opa! Boa noite, Leodeci, Tibes. Um abração pra família toda. Ela tá mandando um alôzão aqui pra irmã Fátima, pro cunhado Reginaldo, pro esposo José, né? Estão escutando o programa e jogando uma canastra lá. Um bom jogo pra vocês. E obrigado aí pela companhia com a gente aqui no programa.

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0: Hora certa.
2: 8:31.
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4: 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Até as 9 da noite aqui, às 9, nós teremos aqui na programação da Cultura a Voz do Brasil. Tô mandando um alôzão aqui para quem? Ao amigo Celso consultor, isso. O nosso amigo Celso Frigo, boa noite, Celso. Mandando um abraço, ele tá na sintonia aí do nosso programa. Já tá na garagem ouvindo no carro, lá na caminhonete. Opa, e ligado na Cultura. Tá com preguiça de enfrentar o banho, diz ele. É, com frio não tá fácil, né? Valeu, um abraço, tudo de bom, obrigado, Celso. Obrigadão aí pela companhia. Vamos mandando um alôzão pro Ade também, que está conosco.
5: Fala, tio Sérgio, boa noite, aqui é o Ade.
4: Oi, Ade, bom dia. Tudo, graças a Deus.
5: Estamos aí, estamos na frequência. Beleza?
4: Tá bom, meu amigo.
5: Acho uma da casa aí bem bagual, bem bonita. Pra todos nós aí que gostamos de escutar uma rádio.
4: Música boa.
5: Gostosa e saudável, né? É isso aí. Que Deus
4: abençoe
5: nós todos.
4: Amém. Valeu.
5: Tenha um bom programa e boa noite de descanso.
4: Ótima noite aí pra você também, pra família toda aí. Boa noite, Terezinha. Terezinha tá ouvindo a gente lá em Anitta Garibaldi. Ela tá pedindo do trio Parada Dura aqui, lá em Anitta Garibaldi. Hoje ela tá em casa lá, tá ouvindo o nosso Noite Sertaneja. Obrigado aí, minha amiga. Antônio Toldo lá em Anitta Garibaldi também curte.

Dulce, lá de Catanduva, está com a gente. Oi, Dulce, boa noite. Um abração para você, para o Romildo aí, pessoal lá de Catanduvas, ouvindo o nosso Noite Sertaneja. Ela tá mandando um alô pro pessoal lá em Capinzal, para a comadre Mari, para as crianças lá, a Anabelle, o Francisco, a Maria e o Nego. Isso. É, pode ser Amado Batista, a Folha Seca eu rodei agora há pouco, Dulce. Mas eu trago um Amadão aí para cantar uma outra pra gente, pode ser? Um abração para vocês aí, tudo de bom. Obrigado aí pela companhia com a gente aqui no nosso Noite Sertaneja.

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2: Hora certa. Cultura.
3: 8:47.
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6: Valeu, gente, estamos chegando aí na reta final do nosso programa, faltando 11 minutinhos agora para as 21, daqui a pouquinho tem a Voz do Brasil e nós vamos até as 9 aí com a nossa noite sertaneja, né? Tem mais gente participando. Um abração lá para Monte Carlo, a Salete Veiga, que tá ligada com a gente, ela e o Nadir, obrigado aí pela companhia. Aí tem o Vina Ferreira, tá conosco aqui lá do loteamento Faedo, boa noite.
7: Boa noite, amigo, tudo bem com você?
6: Melhor agora, minha amiga. Obrigado.
7: Peço um favor aí pra você rodar uma música pra nós do...
6: Isso.
7: Parei no sinal.
6: Quero
7: oferecer aí pra Terezinha Cordeiro, ela tá sempre ligada pro teu programa aí, né?
6: É, chorei no sinal, né?
7: Oferecer pra ela, pro esposo dela. Pra Gorete, que é filha dela.
6: Um abração pra Terezinha e a família.
7: E
6: lá
7: pra vocês aí da rádio. E ofereço também aqui pro povo do loteamento Faedo. Pra Silvei, pra Salete, pra Mana. E um abraço, se for entendido.
6: Obrigado, obrigado, Itelvina Ferreira, família toda aí, o nosso boa noite. Bom descanso pra vocês. Obrigado aí pela companhia. Lá de Capinzal, a Mari tá com a gente aqui. Oi, Mari, boa noite.
8: Boa noite, Gerson. Boa noite. Bem com você, a Mari?
6: Oi.
8: Gerson estava aí ouvindo a Dulce. Retribua um abraço lá pra minha comadre Dulce, pro Romildo, agradecendo a visita deles, né? No aniversário do Francisco, que foi uma festa maravilhosa domingo, né? Lá na Serpe de Capim, aqui na Serpe de Capinzal. Gerson, manda uma música, pode ser... Qualquer uma bonita aí que vá da tua escola.

noite, eu, Gelson Gomes, lá em Monte Carlo também, ligadaço com a gente, obrigado, Gelson. Obrigadão aí pela audiência com a gente aqui no nosso Noite Sertaneja. Fiquem todos com Deus e a proteção de Nossa Senhora Aparecida. Estamos chegando aqui no final do programa. Agradeço de coração a sua companhia, a sua audiência. Amanhã tem mais. E eu te espero às 19 horas com mais um sertanejão aqui na Cultura.

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1: 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As notícias do governo federal que movimentaram o país no dia de hoje.
2: Olá, boa noite.
3: Boa noite para você que nos acompanha em todo o país.
2: Quarta-feira, 10 de junho de 2026.
3: Vamos ao destaque do dia: desenvolvimento ambiental.
2: Presidente Lula assina a nova política nacional de recuperação da Caatinga para, entre outras coisas, enfrentar a desertificação na região Nordeste.
3: E destina 2 bilhões de reais para ações do Ibama e do ICMBio na bacia do Rio Doce, onde houve o desastre de Mariana.
2: Ações também incluem ampliação de parques nacionais no Piauí, Tocantins, Pará e Rondônia.
3: O presidente destaca que desenvolvimento econômico tem que estar aliado à preservação ambiental.
4: Aprender a ser capitalistas civilizados e não capitalistas destruidores da nossa floresta.
2: E ainda, o presidente recebeu hoje o resultado do